0: Maiara e Maraísa por aqui no nosso Mega Fã. Já já tem muito mais.
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0: especial Maiara e Maraísa. As irmãs que conseguiram gravar seu primeiro DVD da carreira ao vivo no dia 31 de março de 2015 em Goiânia, com o repertório escolhido a dedo, com uma estrutura linda, participação pra lá de especiais de Jorge Mateus, Cristiano Araújo, Bruno Marrone, Marília Mendonça, elas são poderosas. E quando lançaram o primeiro DVD, várias músicas viraram hits, como 10%, que a gente já ouviu no início do programa. E agora a gente vai ouvir mais um hit maravilhoso, Medo Bobo.
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dupla gravou o segundo DVD da carreira. A gravação aconteceu em Campo Grande, Mato Grosso do Sul, e reuniu mais de 20 mil pessoas que estavam por lá para prestigiar o sucesso da dupla. O coro com milhares de vozes, inclusive, foi a única participação especial do show, sabia? Então, bora curtir? Tá preocupado?

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Essa também é mais um hit maravilhoso de Maiara e Maraísa, Sorte Que Cê Beija Bem, lá de 2017. Uma das pessoas mais importantes para a carreira da Maiara e Maraísa foi Jorge, da dupla Jorge Mateus. Além de ser uma referência, uma inspiração para as duas, o rapaz adotou as garotas e as lançou no mercado, sendo essencial para o sucesso alcançado atualmente. Tanto que até hoje, as moças chamam Jorge de pai. Bora curtir mais 10?

0: Maraísa aqui no nosso Mega Fã. Eu volto já já com muito mais.
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0: Maraísa, sem citar a nossa amada Marília Mendonça, né? A história das três se cruzaram em um spa de emagrecimento. As três contaram que compuseram canções enquanto estavam descansando no local. Elas não sabiam ainda, mas nascia ali o trio As Patroas, que até hoje tem um legado maravilhoso de Marília Mendonça e Maiara Maraísa pra gente curtir, né? Então bora curtir esse sucesso maravilhoso que já bombou em todas as rádios, tá bombando ainda, todo mundo menos você.
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Diversão que Maiara, Maraísa e Marília viviam na vida particular transparecia no palco. E aproveitaram também para fazer uma live juntas. A notícia da tragédia com Marília foi um choque para todo o Brasil, mas para a dupla Maiara e Maraísa foi a perda de um pedaço delas, que consideravam a Goiana como uma irmã. E até hoje, ela sente muita falta dessa irmã querida Marília Mendonça, assim como todos nós, né, gente? Então, bora curtir Esqueça-me Se For Capaz. Já.

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0: Poi tchau, fica com Deus. 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
1: Maiara e Maraísa nem tchum. E além do sucesso nos palcos e nas plataformas, Maiara e Maraísa colecionaram prêmios importantes, como o prêmio Multishow e o Grammy Latino. Mas o impacto vai além das estatísticas. Elas abriram caminho para uma geração de artistas mulheres do sertanejo, mostrando que lugar de mulher também é no palco, também é no sertanejo e também é no topo das paradas.
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0: foi mesmo, seu danado?
1: É, minha gente, Maiara e Maraíza no nosso Mega Fã de hoje, tá uma delícia. Eu volto já já trazendo mais pra você.
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0: sequência de Maiara e Maraíza por aqui no nosso Mega Fã. No ano de 2023, elas gravaram em Lisboa o DVD ao vivo em Portugal, com músicas inéditas e regravações de grandes hits, como Medo Bobo, No Dia do Seu Casamento, após elas sonharem com o projeto ao lado de Marília Mendonça. As artistas afirmam que desenvolveram um projeto para levar o sertanejo para o mundo, com versões em inglês e espanhol. Bora curtir mais delas por aqui?
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Maiara e Maraíza no nosso Mega Fã, gente boa. Em 2024, as irmãs fizeram Maiara e Maraíza em alto mar, no maior navio já escalado para águas brasileiras. O evento trouxe Mari Fernandes, João Gomes, Ana Castela, Edson Yutsu e até Murilo Huff. É claro que o projeto foi o maior sucesso, né? Não preciso nem falar. Bora curtir!

e Maraísa por aqui, gente. Elas que fecharam 2005 com chave de ouro, lançando o DVD Melhor Que Imaginei. O projeto trouxe 17 músicas inéditas, umas com batidas animadas,

0: nosso Mega de hoje foi maravilhoso com Maiara e Maraísa, que atualmente são uma das maiores duplas sertanejas do Brasil, e afirmaram que o sucesso é fruto do amor e entrega ao trabalho delas e também da equipe. Com milhares de fãs pelo Brasil, as irmãs alcançaram o objetivo que queriam desde criança: ter a sua música reconhecida em nível nacional. E a gente ama essa dupla, não ama? Coisa boa, né? Ó, um beijinho pra você que nos acompanhou. Maiara e Maraísa hoje no nosso Mega Fã. No próximo fim de tem mais alguma artista que a gente vai escolher aqui a dedo pra você. Beijo especial e até mais.
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6: Inicia agora o Cidade in Love, desenhado para unir e cativar corações. Eu sou Gil Garcia e convido você a experimentar cada palavra, cada pausa e cada som como partes integrantes da sua história. Aqui, todo detalhe tem seu significado, já que o romantismo é o fundamento de nossa jornada. Aqui, a intensidade se converte em lembranças e as emoções se fazem companhia. Inicialmente, deixemos que a melodia preencha o espaço e fale mais alto que as palavras. Eleve o volume e curta a primeira faixa musical de hoje.
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0: eco sentimental da música anterior ainda ressoa no ar. E seguindo essa mesma sequência, trazemos agora mais uma música para continuar com nossa saga.
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0: final da canção ecoa, deixando uma marca de intensidade dos sentimentos experimentados até aqui. Vamos fazer uma pequena interrupção no Cidade em Love. Após o intervalo, continuamos a celebrar o amor e as novas emoções neste espaço de romance.
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1: O regresso do Cidade in Love, cada pormenor é reanimado pelas palavras que aproximam corações. Nesta atmosfera singular, o romantismo ainda é a essência. Deixe-se capturar por essa onda que converte emoções em presença. Este é o momento em que a música segue revelando tudo aquilo que apenas o coração sabe interpretar.
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0: partida de cada acorde faz nascer espaços para sentimentos inéditos. Agora, deixemos que a seguinte canção preencha nosso coração.
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0: A música estabelece o trajeto e cria a atmosfera ideal para um intervalo essencial. Um momento de pausa no Cidade em Ló. No nosso retorno, as melodias que você ama seguirão tocando com todo o romantismo que caracteriza nossa programação.
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1: O Cidade in Love retorna, envolvendo-nos com emoções que tornam cada momento singular. Aqui, cada termo se converte em refúgio e cada momento se enriquece de sentido. Continue a se deixar levar pela música, permita que ela envolva você e complete o encanto que apenas o coração pode compreender.
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0: emoção não se esgota com o término da música. Ela se renova. A música que vem agora já inaugura essa renovação.
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0: faixa musical se conclui dando passagem para um intervalo rápido. Pausamos agora, mas fique ligado. Logo mais, continuaremos a encher este lugar com músicas novas que são puras emoções. Após o intervalo.
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0: Cidade in Love faz seu retorno reacendendo emoções que conectam corações. Logo mais, deixe-se guiar pelo ritmo da música que vem a seguir.
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0: O som pode ter cessado, mas o clima de romance continua presente. Já temos a próxima música pronta para prosseguir com essa atmosfera.
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0: outra música que alcança os corações. Hora de um breve pausa no Cidade em Love. Após o intervalo, retornaremos com mais emoções que fazem de cada momento algo único.
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1: O Cidade in Love está de volta, oferecendo-nos mais uma vez a possibilidade de viver plenamente as emoções que nos definem. São as melodias que transportam e mantêm vivas as emoções além dos momentos. Continuamos com essa versão especial.
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0: O eco do som anterior gravou-se profundamente, mudando o silêncio em recordação. E agora uma nova melodia se une para compor mais um capítulo desta saga emocional.
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0: Cidade em Love entra em pausa agora. Contudo, o romantismo segue vivo em todos os momentos. Eu, Gil Garcia, quero destacar que sua presença é fundamental para a realização deste encontro. Retorne após o intervalo para continuarmos com mais músicas e instantes que tocam o coração.
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0: 1h49.
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0: 14h50.
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0: Hoje eu vou botar pra quebrar aqui nessa baiuca. Ei, botequeiro!
1: Senhor!
0: Esse bolinho de carne aí tá bom?
1: Tá bom, não fala mal de ninguém.
0: Toma, seu atrevido. Ei, você aí, essa coxinha é de galinha?
2: Não, senhor, é de galo.
0: Aê, palhaço! O senhor aí é o dono do restaurante?
3: Perfeitamente, meu amigo. Em que posso servi-lo?
0: Esse pastel é de hoje?
3: Não, é de carne.
0: Legal, acabei com todo mundo aqui. Agora vou me mandar porque os homens de boné vêm aí.

0: Ei, moço, eu quero comprar um disco.
1: O senhor quer música francesa ou americana?
0: Larga de ser besta, eu quero música caipira, entendeu?
1: O senhor me desculpe, mas aqui nós não vendemos esse tipo de música.
0: E como é que é essa tal de música americana, hein?
1: Pois é, eu vou tocar um pedacinho para o senhor ouvir, tá bom?
0: Tira isso logo! O que esse cara cantou aí, hein?
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0: Ah, cria vergonha e bota uma música caipira aí, vamos!
1: Eu não gosto de música caipira.
0: Não gosta por quê? Você não é brasileiro? Não come arroz, feijão, não bebe café, não toma pinga?
1: Eu não tomo pinga.
0: Ah, não toma porque você é frouxo.

0: Se entregue, moço. Você está preso?
1: Preso coisa nenhuma, senhor.
0: Não adianta, moço. Você está preso. Se entregue. É melhor pra você.
1: Melhor nada, senhor. Vou curtir por aí, tá legal? Oh, inferno. Trombei num poste.
0: Você está preso. Vamos.
1: Oh, diabo. Tudo ia tão bem. Agora me danei.
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0: Alô, gente, bom dia, bom dia. Tem alguém ligado aí? Então avisa a todos que cheguei, hein? Cheguei com Canta Brasil. Manhã super. Manhã de segunda-feira, dia 1º de junho. 2026, ô Júnior, seu danado, você chegou, hein? Muito bom dia pra você, a partir de agora até às 7, Sivaldo Miranda comando Canta Brasil, pra tocar a melhor música sertaneja, música de qualidade pra toda a família ouvir. Aqui você sabe, é sempre com a sua participação, pelo Zap 99, que é 3031-0099, 3031-0099, é o Zap 99. Muito bom dia para todos, bom dia para você. Você que está em casa, no trabalho, onde quer que esteja, fazendo o que você quiser, com quem você quiser. Bom dia!
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0: Já tá no ao Canta Brasil desta segunda e você tá ligado? Tamo juntos. São 5:02 na 99 FM, a Rádio Mais.
8: Oi, Sivaldo. Bom dia.
0: Bom dia, meninas e meninos. Bom dia, gente boa.

João Paulo e Daniel no Canta Brasil para começar bem nossa manhã. Desejo de amar. Bom dia. Ei, gente, bom dia. E aí, gente, tudo bem? Como estão todos? Estão bem? Como foi o fim de semana? Foi tranquilo? Nosso desejo é que todos estejam bem, que nosso Deus Pai Todo-Poderoso, Criador do céu e da terra, esteja presente aí na vida de cada um, tá bom? Chega pra cá, seja bem-vindo. E aí, será que vai acordar cedo? Quem vai acordar cedo na segunda-feira, hein? Tem alguém acordado aí ou só o apresentador do programa Sertanejo que acorda cedo na segunda-feira? Bom dia para todos, sejam todos bem-vindos à nossa programação. Saiba sempre da nossa alegria ter você com a gente. Mande a sua mensagem para cá, 3031-0099 é o nosso zap para você participar aqui de nossa programação. Tá bom, gente? Bom dia! 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Bom dia, Pamela.

0: consegui descobrir sua pergunta no dia de sábado.
1: Pois é, e a amiga que ganhou no sábado, ela mandou uma mensagem pra mim, ela falou, Sivaldo, na hora que você tava abrindo o programa, eu já percebi logo que tinha alguma coisa diferente, né? Tinha alguma coisa diferente. E aí, né? tinha alguma coisa diferente na sua voz. Mas tá bom. Obrigado aí pela companhia. Bom dia, viu, Maria? Maria é fiel mesmo. Maria é fiel. 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Ô Maria, não tem essa música não, já deu. Deixa eu ver se tem alguma coisa aqui de Belmonte, Amaraí. Se tiver, eu toco pra você uma de Belmonte, tá bom? Mas essa propriamente não tem não, tá? Vou tocar uma outra aqui pra você, tá bem? Obrigado aí pela companhia, bom dia. Bom dia, quem mais tá comigo nesta super manhã? Oi, Sivaldo, bom dia, tudo bem? Carlos Tratorista de São José de Alcobaça, se possível, toca Leandro e Leonardo Sonhador. Valeu, Sivaldo, obrigado, tenha uma ótima semana abençoada por Deus. Tá bom, obrigado, abraço, bom dia. Tá, vamos lá, tô tocando Belmonte Amaraí, amor de

0: o mundo já se apegou nesse sabor. Da vaca, só dá a ela.
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0: 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Vamos seguindo aqui com Canta Brasil. Bom dia, gente. Bom dia, vamos acordar. Deixa eu mandar um abraço pra, antes que eu esqueça, né? Para os garis aqui de Itamaraju. Já estão acordados, já tem uma turma acordada aí, viu? Limpando a cidade. E eu passei onde, deixa eu lembrar o local onde eu passei. Eu ia passando, aí eles me viram, aí falaram bem assim: oi, Sivaldo, bom dia. Né? Ah, foi numa rua, acho que foi na rua Presidente Kennedy, parece. Acho que foi lá. Agora não vou lembrar assim, não. Mas eu passei numa rua aqui no centro, foi aqui no centro. E tava lá uma turma, cuidando, trabalhando. Aí um deles gritou bem assim: oi, Sivaldo, bom dia. Né? E aí a gente vai fazer essa saudação. Se falou assim é porque houve o programa, sabe, da nossa vinheta aqui, ó.
2: Bom dia!
0: Né, pois é, bom dia. Fala, Jamanta, tá acordado, Jamanta? Caiu da cama? Caiu da cama? Hein? Aí tá trabalhando, né? E acordou agora. Ai, ai, tá bom. Vamos nós aqui, gente, são 5h23, eu quero fazer uma saudação muito especial aqui ao pessoal da Estilosótica, que a partir de hoje patrocina o programa aqui, né? 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Bom dia, Jaqueline Pedra d'Água. Gostaria de ouvir uma música de Zezé de Camargo e Luciano. Fica a sua escolha. Tá bom, obrigado. Bom dia, Jaqueline. Já acordada, né? Já pronta pra lida, já tá aí na. Já tá prontinha pra lida? Ou é só cuidar da casa mesmo? Obrigado aí pela companhia, tá? Quem mais acordou cedo? Opa! Fala, gente boa, solta a voz, bom dia.
3: Grande Sivaldão, bom dia, meu amigo. Professor, bom dia. Jesse de Alcobaça.
0: Fala, professor. Sivaldão,
3: literalmente o tempo tá voando, hein?
0: Tá voando.
3: Metade do ano chegou, meu amigo.
0: É verdade.
3: E aí, aquele jogo ontem, Sivaldão, assistiu aquela pelada? Brasil?
0: Ah!
3: Será que vai à frente? Sei não, não tô muito.
0: Eu acho que vai. Confiante, o time, quando vai, né? Desacreditado, chega lá, faz.
3: Pra gente aí, João Mineiro e Marciano, com a música Seu Amor Ainda é Tudo. Um abraço, meu amigo, bom dia.
0: Valeu, obrigado. Vamos acreditar, né, professor? Vamos acreditar. Os meninos, agora eu gostei da turma dos reservas, viu? Os reservas deram um show. Tem um tal de Paquetá que colocou os homens na cara do gol as 3 ou 4 vezes, que, pelo amor de Deus, né? Colocou assim, ó, na cara do gol mesmo, tá? Vamos ver, vamos acreditar. Estão com vontade de jogar. O negócio é quando tá naquela liseira e tal. Mas a turma tá com vontade de jogar, viu? Tá, professor? Vamos acreditar. Bom dia, Zezé de Camargo e Luciano no Canta Brasil. Opa! Super manhã de segunda-feira. É a manhã mais gostosa da Bahia. É na 99.
2: Oi, Sivaldo. Bom

0: esse medo.
1: Ô, no Canta Brasil, João Mineiro e Marciano, seu amor ainda é tudo. Bom dia, gente, bom dia, todo mundo acordando, né? Acordando, meu amigo Oswaldo, lá no Rio do Sul, já tá acordado, né? Já tá acordado também. Bom dia, Oswaldo, bom dia. E aí, beleza, meu irmão? Como é que estão as coisas? Na paz? Todo mundo bem aí, né? Dona Jandira já tá acordada também? Já tá acordada, Dona Jandira? Bom dia pra senhora, obrigado aí pela companhia, pela atenção de sempre, né? Bom dia. Alguém acordou aqui? Meu nome é Zinho, moro em Prado, quero participar do Canta Brasil. Ah, é? Então, participa, cara. Aqui todos são bem-vindos, meu camarada. Bom dia.
2: Olá, Silvaldo Miranda, bom dia.
1: Bom dia.
2: Eu sou o Zinho.
1: Sim.
2: Quando Prado.
1: Sim.
2: Quero participar do programa Canta
1: Brasil. Isso, seja bem-vindo. Vamos nós.
2: E peço a música Christine Ralf.
1: Christine Ralf.
2: Olhos de Lua.
1: Olhos de Lua.
2: Se for possível, você
1: muito
2: toca
1: bem
2: pra mim.
1: A gente toca, sim. Pode ter certeza que a gente toca daqui a pouquinho, tá bom? Obrigado aí, meu carozinho aí de Prado. Pradinho de Açúcar. Alguém acordou em Prado, bom, né? Pessoal acordou em Prado. Beleza, abraço, pessoal. Bom dia, Alcobaça Prado. Só não apareceu ninguém aqui em Tamaraju ainda. Só meu amigo Edinaldo aqui, que acordou, já tá aqui, já mandou um bom dia pra mim, tá acordado, né? É um acordado aqui, né? Ah, e Jamanta também. Jamanta tá acordado também. Pronto, dois. Deixa eu ver se eu tô enganado. Tô enganado não. Teve um de Teixeira, dois de Alcobaça e assim vai. Bom, vamos nós aqui, gente. Bom dia pra você. São 5h35 agora. Daqui a pouquinho a gente volta tocando, atendendo mais pedidos, né? Jogando conversa fora, né, gente? E começando bem esta segunda-feira.
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1: Vamos saber como está o tempo algumas cidades aqui da região, começando sempre por Itamaraju, que registra nesta manhã ventos a 7 km por hora. A umidade relativa no ar está em 98%. Visibilidade exige certo cuidado, viu, gente? Muita neblina aqui na região. Bom, manhã de céu nublado, maioritariamente nublado, temperatura em Itamaraju é de 21 graus, segundo o Serviço de Meteorologia. Agora vamos conferir como está a Vereda. Vereda registra ventos a 3 km por hora. A umidade relativa do ar está em 98%. Visibilidade também exigindo certo cuidado. Manhã de céu maioritariamente nublado, temperatura 20 graus em Vereda. Jucuruçu. Jucuruçu registrando ventos a 2 km por hora. A umidade relativa do ar está em 99%. Visibilidade também exigindo cuidados. Manhã de céu parcialmente nublado, temperatura 18 graus em Jucuruçu. Agora vamos a Itabela. Itabela com ventos a 6 km por hora. A umidade relativa no ar está em 96%. Visibilidade muito comprometida na região de Itabela. Manhã de céu maioritariamente nublado, temperatura 21 graus. Prado, vamos saber Prado como está? Prado com ventos a 7 km por hora, a umidade relativa no ar está em 97%, visibilidade também exigindo cuidados. Céu maioritariamente nublado, temperatura 22 graus. Teixeira de Freitas registra ventos a 3 km por hora, a umidade relativa no ar está em 98%, visibilidade também muito comprometida. Bom, manhã de céu nublado, maioritariamente nublado, temperatura em Teixeira é de 21 graus.
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1: E aqui a gente segue com Canta Brasil, gente boa, todo mundo acordando. Bom dia, meu amigo guarda noturno. Tá saindo agora do trabalho, o dia tá começando a clarear, né? na hora que eu tava chegando aqui na emissora, eu tava passando uma turma ali, já fazendo caminhada não, fazendo aquele Cooper, aquela corridinha leve, né? Eu tava fazendo já e conversando alto, que eu vou te contar, viu? entreguei, né? Gente, ó, mandou a mensagem, se mandar a mensagem, segura aí, espera um pouquinho, senão você vai lá pro final da fila, é assim. Você mandou uma mensagem, se você não esperar, se você mandar outra mensagem, você vai lá pro final da fila. Aí não é culpa do apresentador do programa Sertanejo, não. É culpa sua que não espera. Você tem que mandar mensagem e esperar. Porque a gente segue aqui conforme a hora de chegada. Se você manda mensagem, você já sai daquela hora de chegada. Você vai lá pro final da fila automaticamente. Aí não é culpa minha, né? Aí eu não tenho culpa. Quem tá comigo nesta manhã, solta a voz aqui no Canta Brasil, bom dia.
12: Bom dia, Sivaldo.
1: Bom dia. É só ter um pouquinho de calma, né?
12: Abençoe o dia, a
1: amém. Nossa. Amém.
12: Gostaria de ouvir uma música aí, uma moda de viola bem boa.
1: Uma moda de...
12: Uma moda de ouvinte pra você e pra Jonas lá em Doutor Augusto.
1: Opa, valeu, obrigado, bom dia. Bom dia, obrigado aí pela companhia, né? Obrigado pela audiência. Outra coisa, não liga pra esse número não, viu, gente? Não liga pra esse número não. Esse número não aceita ligação não, tá? Tem que ser só mensagem pelo zap. Manda mensagem pelo zap que a gente atende. Tá bom? A gente atende aqui. Deixa eu ver quem participa mais comigo. Solta a voz, bom dia.
13: Silvando Coqueiro quer a música Trio Parada Dura.
1: Quem é?
13: Cadeira Amiga. Oferece.
1: Cadeira Amiga não é
13: com... Oferece para Marlene Luciano. Oferece para Manel, o irmão dele.
1: Sim.
13: Oferece para o Perceba. Oferece para o Pedrinho, que mora nos Budé. Oferece para todos os amigos deles lá do Coqueiro.
1: Certo.
13: E a Fazenda Boa Sorte. Estamos pegando café.
1: Beleza, obrigado. Bom dia, Coqueiro também está presente. Jucuruçu representado aqui no programa, né, gente? Ó, são 5h45, deixa eu ver quem mais tá comigo, Bom dia, solta a voz aqui no Canta Brasil, bom dia.
14: Oi, Sivaldo,
1: Oi.
14: Bom dia.
1: Bom dia.
14: Sou Marizete daqui do Apaga Fogo, município de Alcobaça.
1: Apaga Fogo, vamos lá.
14: Já estou de pé.
1: Muito
14: Vamos
1: bem.
14: Trabalhar.
1: Isso.
14: Fica com Deus, Deus abençoe nosso dia.
1: Amém, Marizete, um abraço, bom dia, querida, obrigado aí pela companhia. Quem mais está comigo? Solta a... Não, daquele solta a voz não. Bom dia, Sivaldo, gostaria de desejar uma ótima semana abençoada e que Deus abençoe você e sua família. Aqui é a Eliene, Fazenda Três Irmãos, Rio do Sul. Amém, muito obrigado, tá? Muito obrigado, bom dia. Bom dia, Daniel aqui, sou de Teixeira, estou em Espírito Santo. Colheita de café, toca uma música pra mim. Valeu, Daniel, bom dia. Obrigado aí pela companhia também, obrigado pela audiência. Daqui a pouquinho a gente atende mais, né? Ô, minha amiga Janilde, bom dia, tudo bem? Bom dia, Janilde, bom dia. Carinho já tá cuidando da vida também, né? Muito bem. Um abraço, obrigado aí pela companhia. Vamos nós, Canta Brasil.

0: Brincadeira, amiga, Barreirito do Canta Brasil, pedida aqui também, Cristi Ralph, Olhos de Luar também pedida, aqui em nossa programação. 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

0: São 6 horas. No Canta Brasil. Seja feliz. É o título da mensagem de hoje. Eis a mensagem. Eis uma ordem preciosa. Seja feliz. Quantas vezes dizemos isso uns aos outros, desejando intensamente que se torne realidade. Em verdade, cada um de nós deveria ter como meta em sua vida ser feliz. Quase sempre criamos infelicidade para nós mesmos através de nossas atitudes. E, no entanto, nunca se falou tanto como na atualidade em ser feliz, em conquistar valores positivos. Parece ser a tônica do momento. Parece que as pessoas estão descobrindo o propósito de Deus para conosco. O mundo não é um local onde nascemos para sofrer. Embora o sofrimento possa fazer parte de nossas vidas, não é um local onde viemos somente para nos enfalfarmos em conquistas materiais, mesmo que necessitemos trabalhar para nos sustentarmos, para adquirirmos certo conforto. O importante é se ter a certeza que podemos melhorar muito nossa qualidade de vida, se desejarmos. Confira algumas dicas. Não se preocupe em demasia. Quem se estressa o tempo todo pode desencadear problemas cardíacos e não consegue ver o lado bom das coisas. Concentre-se e termine. Isto é, faça uma coisa de cada vez. Termine uma tarefa e depois passe para a seguinte. Não queira fazer muitas coisas ao mesmo tempo. O mestre de Nazaré, há mais de 2000 anos, prescreveu que a cada dia bastam as suas próprias preocupações. Mande a raiva embora. Ela faz as artérias se contraírem, a taxa de batimentos cardíacos disparar e deixa o sangue mais grosso e fácil de coagular. Quando tiver que enfrentar alguma situação exasperante, conte até 10. Isso faz o cérebro passar da emoção para o pensamento racional. Respire fundo, pense e não reage. A sabedoria divina prescrevia que perdoássemos aos nossos inimigos. Cuide do seu lado espiritual. Você pode participar de determinada religião, exercitar a sua fé, ou pode meditar, passar algum tempo sozinho, prestar serviços a uma boa causa. Lecionava Jesus: amai o vosso próximo como a vós mesmos. Controle as imagens do cérebro. Não exagere nas observações e não alimente ideias negativas. Não alimente a sua carga emocional com pensamentos como: esse emprego vai me matar. Sorria, ria, ouça música alegre. Isso relaxa os vasos sanguíneos e aumenta o fluxo do sangue. Seu corpo se sentirá melhor. Recomendava Jesus: alegrai-vos. Alimente a sua mente com coisas positivas. Escolha leituras que lhe façam bem, que o motivem à serenidade, a reflexões. Sábio foi o Mestre Jesus, nos conclamando a que tivéssemos vida e vida em abundância. Isto quer dizer qualidade de vida que contempla o espiritual, o emocional, o físico. Pensemos nisso e alteremos nossa forma de nos conduzir nesta terra. Em pouco tempo, sentir-nos-emos mais leves, felizes, tudo olhando com as lentes positivas de quem está disposto a contribuir para a paz do mundo que sempre começa na nossa própria intimidade. Bom dia.
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0: Bom dia, gente. Bom dia, bom dia. Bom dia pra você. Bom dia, minhas amigas. Bom dia, meus amigos. Bom dia pra você. Ligado na 99, curtindo o Canta Brasil nesta super manhã. É manhã de segunda-feira, dia 1 de junho de 2026. Um ótimo dia para todos. Que nosso Deus Pai Todo-Poderoso, Criador do céu e da terra, esteja presente aí em sua vida, em seu coração, no leito da sua família. Paz, amor, alegria e muita saúde sempre, tá bom? É o que nós desejamos para todos. 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Bom dia, Civaldo Miranda, que é Isaac do Vista da Pedra, toca uma música de Paula Fernandes, para todos que estão ouvindo o Canta Brasil. Tô acordado também, viu rapaz? Beleza? Bom dia, bom dia. Quem mais tá comigo? Solta a voz aqui no Canta Brasil. Bom dia, bom dia.
5: Bom dia, Civaldo Miranda. Bom aqui dia. É Carlinhos de Caravela.
0: Fala, Carlinhos.
5: Civaldo Miranda.
0: Fala, Carlinhos.
5: Começou ontem, dia 31.
0: Certo.
5: A trezena do padroeiro Santo Antônio, padroeiro de Caravela, entendeu?
0: Bom dia.
5: Vai do dia 31 até o dia 13. Estamos com

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1: Pois é, Solano, você já tá acordado também, né, Solano? Muito bem, é isso aí, trabalhar, né? Se bem, trabalha. 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Vamos nós aqui com o Canta Brasil, quem tá comigo nesta manhã. Tô devendo música não, né? Tô devendo não. Então vou atender aqui. Bom dia, Sivaldo Miranda, aqui é Júlio César, do Táxi Cidade Baixa. E aí, Júlio César, beleza? Muito bem, já tá na batalha aí, né? É isso, muito bem. Ah, deixa eu mandar um abraço aqui. Ih, caramba, esqueci o telefone. Esqueci um bilhete lá em casa. Como é o nome do moço? O pai da... Agora esqueci o nome dela também. Nico, Duas Barras. Nico e família aí na Duas Barras. Ouve. Tá ouvindo Canta Brasil hoje, Nico? Bom dia pra você, tá? Obrigado aí pela companhia. Te respondo já. Deixa eu ver o nome do cidadão aqui. Eu tenho que lembrar o nome dele. Um senhorzinho aí na... Aí na região da Pontinha, né? Aí na região da Pontinha, ele e esposa atenderam muitíssimo bem ontem, né? Muito simpático, deixa eu ver aqui. É só pra ver só, não é pra fazer não. Senhor José... José Nunes, seu José Nunes. Seu José Nunes, obrigado. Ele e esposa, se você lembrar o nome dela... se você lembrar o nome da esposa dele, Nico, me informa aí também que eu não tô lembrado agora. Esqueci, anotei no papel, deixei tudo em casa. Na bermuda. Né? Bom dia. Obrigado aí. Seu Zé Nunes, um abraço pro senhor. Ó, guarda o negócio aí que a gente vai dar um jeito de pegar, viu? Pode deixar aí. Tá? Obrigado mesmo, um abraço, obrigado. 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Quem tá comigo nesta manhã, solta a voz. Bom dia, solta a voz.
2: Paulo Miranda, bom dia. Denise tá falando. Bom dia.
1: Bom dia, querida. Você? Tudo na paz, graças a Deus.
2: Paulo Miranda, peço uma música. Com Pitoco. Ofereço pra você e pra quem gostar da música. Bom dia, fica com Deus. A Denise aqui do Cid Ferreira. Manda um alô aqui pra mim, Sivaldo.
1: Ô, a Denise aí do Cid Ferreira, muito obrigado. Bom dia, obrigado aí pela companhia. Obrigado pela audiência. Quem mais está comigo nesta manhã? Quem mais? Solta a voz ou é texto? Vamos lá, solta a voz. Bom dia.
3: Bom dia, Sivaldo. Aqui é Cida, Cida? Três, que era a música de Paula Fernandes. Fica a sua escolha.
1: Okay,
3: ofereço minha esposa, ofereço para você, ofereço para quem estiver na escuta e gostar da música. Ótima segunda, bom trabalho, Deus abençoe. Fica com Deus.
1: Obrigado, bom dia. Toquei agora, né? Toquei há pouco instante, foi? Eita! Então tá bom, tá bom. Claro que sim. Mandando alô aqui pra rapaziada de São Paulino, tá ouvindo o Canta Brasil, muito obrigado, bom dia. Bom dia, quem mais tá comigo? Pessoal de Pau D'Alho também acompanhando o Canta Brasil. Ita Brasil, Nova Alegria, Pirajá, Piragi, bom dia. São João da Prata, bom dia. Ou nós, coração central do meu coração.
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0: enfiaram a faca ontem no... na Chapecoense, né? Eita! Mais uma vez, né? Meu Jesus! Ai, ai, gente, bom dia, né? Garfaram a Chapecoense ontem, mas vamos lá. Gente, são 6h33 do Canta Brasil, pessoal do Apaga Fogo, bom dia. Muito obrigado, viu? Obrigado aí pela companhia, todo o pessoal do Apaga Fogo. Obrigado, obrigado. É, tem uma pessoa que participava sempre comigo. Ah, não, lá não é Apaga Fogo, não, lá. Apaga Fogo, tô mandando alô agora. Tinha um lugar por nome, tem um lugar por nome Aparaju. Tinha pessoa lá que participava sempre comigo. Aí eu falava, Aparaju. Um abraço pra todos aí, bom dia. Obrigado pela companhia. Tá, gente? Boa, bom dia, bom dia, bom dia. 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Gente, ó, me desculpe, viu, mas que ridículo ontem aquela participação de Belo e de Alcione na tentando, não vou dizer que estava interpretando, não. Estavam tentando interpretar o hino nacional brasileiro, né? Gente, que coisa ridícula aquilo, viu? Não saber cantar o hino nacional, pelo amor de Deus, gente. Pelo amor de Deus, né? Ai, Jesus. Quem fez aquela escolha, hein? Alô, CBF, pelo amor de Deus. Não envergonha a gente, não, né? Não saber entoar o hino nacional brasileiro. Gente do céu, pelo amor de Deus. Ó, são 6h35 no Canta Brasil. Bom dia, rapaziada. Bom dia. Pegava uma criança e colocava lá pra cantar, se não cantava bonitinho, né? As dois marmanjos lá, não sabendo, cantores, né? Não sabendo. Muito feio. Daqui a pouco a gente atende as últimas mensagens de hoje, né? Vamos nós.
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0: 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Vamos nessa aqui com o Canta Brasil. Bom dia, bom dia, bom dia. Bom dia, bom dia. Bom dia, alguém falou bom dia pra mim aqui, quem é? Gente, acordou, o que que houve, gente? É, o que que tá acontecendo? Caiu da cama, foi cidadão. Caiu da cama? Ou você tá falando, aparecendo aqui? Bom dia. Eu percebi. Ah. Não vou pra supermercado comprar nada, não. Se vira. O cara... Ai, ai. Ah, vamos nessa, né, gente? Bom dia, bom dia. Deixa eu ver quem tá comigo aqui. Quem tá comigo aqui, solta a voz no Canta Brasil. Bom dia, solta a voz.
16: Bom dia, Sivaldo Miranda.
0: Bom dia. Bom dia.
16: Uma segunda-feira que
0: temos. Ô, capitão. Bom dia, capitão.
16: E que tenhamos aí uma semana cheia de muitas realizações.
0: Amém, né?
16: Bom trabalho, amém. Que Deus abençoe, meu irmão.
0: Falou, meu amigo. Valeu. Amém. Abraço, obrigado aí pela companhia de sempre, tá? Olá, quem mais tá comigo aqui? Ô, gente boa. Ô, rapaz. Bom dia, meu amigo Sivaldo. Uma ótima semana para todos nós, meu amigo. Que Deus nos proteja sempre, sempre, sempre. Sou Leandro aqui da cabeceira do Rio Caraíva, município de Itabela. Bom dia, muito obrigado. Vou atender o outro aqui. Bom dia, Sivaldo. Passa uma música aí de Léo Magalhães para nós. Deixa a sua escolha aqui. Aqui é o Cleverson, do Bar da Pisadinha, comunidade Portela. É, toco, deixa... Alguém pediu o Léo Magalhães aqui nesse ano, não foi? Alguém pediu também. Toco daqui a pouquinho, tá bom? Eu acho que são as duas últimas. Uma já tá no ponto aqui e a outra a gente vai ser de Léo Magalhães, tá bom, meu camarada? Obrigado aí pela companhia, bom dia. Mandar um abraço pro pessoal de Montinho também, tá acompanhando o Canta Brasil nesta super manhã. Bom dia. 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Gente boa, bom dia. Ó, tô tentando lembrar o nome do pai da... Ah, esqueci, não vou lembrar, não. Não vou lembrar. Bom dia, dona Ivanete, bom dia, seu Orlando, bom dia. Como é que tá? Tudo bem?

0: Amor e Eu, com Rick Renner, no Canta Brasil. 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Bom dia, é Maurício de Santo Antônio de Jacinto, ligado no Canta Brasil, Maurício.
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0: Valeu, Maurício, bom dia. Santo Antônio de Jacinto tá com a gente nessa sua manhã. Santo Antônio de Jacinto é Minas Gerais, né? Ah, é. Como é que fala o mineirês, como é que é? Vaninha sabe.

Léo Magalhães do Canta Brasil, né, gente boa, muito estranho. Hora de ir embora, mandando um abraço aqui pra Selma, Selma Reis, obrigado pela companhia, bom dia. Bom dia também pra, bom dia pra nosso amigo Júnior Sampaio, bom dia. Hora de ir embora, deixando um grande abraço a todos, agradecendo pelo carinho e pela audiência, agradecendo principalmente nosso bom Deus por ter permitido que estivesse aqui mais amanhã, mais uma manhã, juntinho com você. Volta amanhã, 5 da manhã, no novo encontro com você e a boa música sertaneja. Na programação 99, chegando aí o Café Rural, em seguida tem Vaninha com Manhã Mais. Meio-dia a gente se fala no Tribuna. Ótima segunda a todos. Tchau, gente boa.

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0: São 7h09, 7h09 desta segunda-feira. Segunda-feira, dia 1 de junho de 2026. Friozinho, super agradável nas primeiras horas do dia. Vai, pensa que tá gelado, viu? É, depois de um final de semana de tempo firme, a gente fica agora com expectativa com relação ao que nós teremos para esse mês de junho. E hoje nós vamos aproveitar ao vivo no programa Café Rural para dar uma olhada de como que o tempo deverá se comportar, tanto ao longo desta semana. Semana passada tinha uma previsãozinha de chuva para esses primeiros 3 dias. Vamos ver se se mantém essa previsão meteorológica. É, e também aproveitando para dar uma olhada para o mês de junho. Muito importante, a gente está numa expectativa. É, dia 14, agora na primeira quinzena aí desse mês de junho, tem mais um relatório do NOAA, trazendo as projeções climáticas. Parece que o El Niño está se estendendo mais lá para frente. Ainda não há nada muito tão 100% confirmado, né? Esses e outros assuntos, principalmente com relação à previsão do tempo para este mês de junho, as últimas informações com relação à cotação dos principais produtos, a projeção do que nós teremos pela frente, as informações com relação à safra do café Conilon, que vão ganhando cada vez mais força, a tendência de quebra. A gente vai trazer esses e outros assuntos também, as últimas atualizações com relação ao mercado pecuário. Tudo isso e muito mais a partir de agora, em mais esta edição do programa Café Rural. Felipe, pode rodar nossa vinheta e nós já vamos trazer o nosso radar meteorológico.
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0: Muitíssimo bom dia, amigos. 7h11. Aproveitando agora para passar a bolota do zóio aqui com relação ao nosso radar meteorológico para esses próximos dias. Pessoal, estou abrindo aqui o nosso aplicativo Teixeira de Freitas nesse momento. Nós estamos com o tempo mais nublado, talvez um pouco mais alto, mas o tempo nublado, frio, 20 graus de temperatura, sensação térmica agora também está em 20 graus. Hoje não está descartada a previsãozinha de uma chuva para hoje, tá, pessoal? 29 de máxima. Agora perdeu muita força a chuva agora para esse mês de junho. Estou dando uma olhada aqui agora. Vou até mandar para Felipe aqui essa imagem que nos traz uma visão para o mês, todo mês de junho, tá, pessoal? E aí eu vou compartilhar aqui com os amigos, vou mandar para Felipe aqui. Felipe vai projetar essa imagem. Hoje nós estamos sem um notebook para fazer projetar a imagem da tela, mas dá para a gente disponibilizar para que vocês tenham uma noção de como que o tempo deverá se comportar para este mês de junho, tá bom? Felipe, coloca na tela para a gente, por favor, que a gente dá uma olhada. Enquanto isso, para hoje ainda tem possibilidade de uma chuvinha. Amanhã promete um tempo ensolarado aqui em Teixeira de Freitas, quarta-feira de chuva. E a partir de quinta-feira, dia 4, de 4 a 9, a projeção é de tempo firme, tá, pessoal? Inclusive com final de semana também bastante ensolarado. Já o próximo, a partir do dia 10, tem previsão de chuva. Depois sol, do dia 19 e 20, previsão de chuva, depois sol. O volume de chuva para o mês de junho diminuiu bastante, tá? Apesar de que ainda temos alguns pontos, uma chuvinha boa, belisca aqui e acolá, mas o tempo tá bem dividido e mais inclinado para tempo firme do que propriamente chuvoso. Bom, tá na tela aqui do lado, aí vocês dão uma olhada aqui o seguinte, para hoje, pode, falando até de uma trovoadazinha para este dia 1º de junho, amanhã, estão vendo aí, tempo ensolarado, olha como que está bem distribuído aqui. Então, de chuva, 1, 2, 3, 4, 5, 6, 7, 8, 9, 10 dias inclinados mais para chuva e o restante para tempo

0: firme para o mês de junho, pela projeção que nós temos aqui do Act to Order. Olha como está bem distribuído aí. Isso aí é o cenário que nós temos aí para, aqui para Teixeira de Freitas. Aproveitando aqui para pegar aqui para Itamaraju, para ver como que fica a situação meteorológica para Itamaraju para esses próximos dias. Nós estamos com a nossa equipe, inclusive daqui a pouquinho já chegando lá na área de eventos do Posto Bem TV, da área interna, faltando apenas mais seis estandes para fechar a área interna. Depois tem aí os 10 estandes da área externa ainda para a gente finalizar esse ano. Nos antecipamos bastante para ter tempo de fazer com tranquilidade. Ano passado ficou bastante apertado, entregar os estandes para as empresas, muita coisa ali de última hora. E esse ano, não, nós não gostamos dessa forma. Então vamos fazer com mais antecedência. E já vários estandes estão prontos, pelo menos na fase estrutural de montagem. E agora nós vamos, essa semana, finalizar a construção da área interna, depois nós vamos proceder com o acabamento, a parte de pintura, a parte de iluminação, porque essa vai ser a despedida da área de eventos do Posto Bem TV, e nós começamos e vamos fechar realizando um grande sonho, que era fazer uma feira a nível das maiores que nós temos no Brasil, em termos de estrutura, em termos de negócios. E essa é a nossa expectativa, tá, pessoal? Itamaraju, 20 graus, sensação térmica de 20 graus. Itamaraju tem previsão de chuva para esses próximos 3 dias, tá, gente? Deixei um pouco menos, mas Itamaraju, neste dia 1º, dia 2 e dia 3, a projeção de chuva. E aí, a partir do dia 4, o tempo vai beliscando chuva e depois sol. Aí, no dia 6, dia 7, dia 8, dia 9, dia 10, uma sequência boa de sol, vai ajudar bastante na colheita do café. Então, nesta segunda, terça e quarta, ainda tem projeção de uma chuvinha em Itamaraju. É pequeno volume, tá, gente? Mas tem essa projeção. A partir do dia 4, ou seja, desta quinta-feira, o tempo deverá ganhar mais força, tempo firme, mais ensolarado, beliscando uma chuvinha localizada. Entre quinta e sexta, sábado, dia lindo de sol, domingo, dia lindo de sol. Negão do táxi aí, meu amigo, pode marcar o bingo com tranquilidade, que pelas ferramentas que Deus deu inteligência para o homem, para a gente ter a projeção para domingo, é de tempo firme, né? Então, 3 dias antes do bingão aí, beneficente, a projeção de tempo firme. Então, no domingo, dia 7, eu acredito que vocês vão conseguir. Agora, já o São João de Itamaraju promete ser chuvoso. Parece que o São João de Itamaraju começa dia 11, né? Acho que é de 11 a 13, alguma coisa assim. São João antecipado. E pelo que está indicando aqui, pode ser que mude daqui até lá, né? Mas a projeção é de chuva para o período de São João aí, algumas prefeituras antecipando São João. Dando uma olhada aqui mais para frente, e o friozinho gostoso. Região de Itabela, Itabela que nesse momento está registrando 21 graus, sensação também de 21 graus. Olha, Itabela tem projeção de chuva para os próximos 3 dias, tanto nesta segunda, terça e quarta, e ainda um pouquinho da quinta-feira. Depois o tempo fica firme e bem distribuído também o mês de junho para a região de Itabela, com um pouco mais de sol do que propriamente chuvoso. É o que nós temos dessa projeção. Não parece que vai ser um inverno tão chuvoso, depois de uma sequência do tempo bom que a gente vem tendo aí de boas chuvas. Parece que agora esse pedaço aí de mês aí, daqui agora para frente, vai dando a segurada. A faixa litorânea está bastante até frio, viu? Geralmente. Agora, por exemplo, Prada, Alcobaça, essa região aqui da divisa com o Espírito Santo, até chegando perto de Porto Seguro aí, 21 graus de temperatura, a sensação térmica está em 23. Projeção de tempo fechado hoje, depois chuva localizada, só chuva mais intensa para o dia 12, 13, 15, 16, tem uma projeçãozinha um pouco de chuva. Ao longo dessa semana, há a possibilidade, a probabilidade de chuva no formato de chuva localizada. Aí para a região dessa faixa litorânea também não está descartada essa probabilidade, tá bom? Ainda temos aqui, dando uma olhada aqui para a região de Tabatã, divisa com o Espírito Santo, para a gente ver como que fica a situação meteorológica para esta região. Enquanto abre o nosso aplicativo aqui. A internet já te deu uma osciladinha aqui, vou mandar outra. O Wi-Fi fica brigando. Bom, olha só. Essa região de Itabatã começou um dia bonito de sol, 20 graus, sensação térmica de 20 graus. E promete aí para Itabatã um dia ensolarado. Para os amigos que estão trabalhando aí, com terraplanar essa questão, parece que vai dar para trabalhar essa semana, viu? Os próximos dias aí. Tem chuva localizada ao longo dos próximos 8 dias em Itabatã? Tem. Bate aquela chuva localizada e o sol abre. Hoje dia de sol, sexta-feira dia de sol, próximo domingo, segunda e a próxima terça-feira de sol. Para amanhã chuvinha localizada, depois de amanhã chuvinha localizada, dia 4 chuvinha localizada, dia 6 chuvinha localizada. Nada que atrapalhe aí o trabalho de vocês, tá, pessoal? 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Hoje o Curuçu, você tá doido? O Curuçu tá frio, viu? O Curuçu tá com 15 graus, amanhã de sol, nesta segunda-feira. Sensação térmica também. Hoje não tem previsão de chuva para a região de Jucuruçu, Oqueiro, Jucuruçu. Amanhã um aumento de nuvens. Na quarta-feira tem uma previsãozinha de tempo nublado. E dias 4, 5, 6, 7, 8, 9 e 10, previsão de sol para Jucuruçu e região aí, tá? Dia 11, 12, 13, previsão de chuva com maior volume dia 13, tá? Depois o sol abre, depois mais tempo nublado, depois o sol abre, depois o tempo mais nublado. E meu amigo Baioco mandou aqui para mim aqui agora, Baioco. Ê, menino. Rapaz, que raiz de mandioca é essa, Baioco? Conta essa história para nós aí. Olha, Felipinho, mandar para você aqui, meu amigo Márcio Baioco. Tá aí na audiência conosco. E Márcio, abraço para você, meu amigo, meu irmão. Obrigado pelo carinho. Mandou uma raiz de mandioca fora da curva aqui, viu? Deixa eu ver aqui que informação aqui. Olha o tamanho dessa raiz já em pin. Dá para colocar aí, Felipinho? Para a gente já trazer o restante do nosso programa? Se na hora que der para colocar aí, projeta esse negócio para nós aí, que é uma lasca de uma raiz de mandioca aqui, viu, menino? Aqui dá mais ou menos quase 15 quilos uma raiz de mandioca dessa aí, ó. Às 7 horas e 21 minutos, amigos, muito bom dia. Eu sou Carlos Brito, falando ao vivo do nosso estúdio aqui em Teixeira de Freitas. Nesse momento nós estamos linkando ao vivo com a Rádio 99 FM em Itamaraju e desse pedaço bom de Brasil. A gente fala ao vivo para todo o extremo sul da Bahia, uma lasca de couro no Espírito... Pode chegar, Felipinho. Uma lasca de couro no Espírito Santo, pelo menos 4 fios de costela das Minas Gerais, que prestigia o Café Rural através da 99 e para o Brasil e o mundo através das nossas mídias sociais. Estamos ao vivo tanto no YouTube, Facebook e Instagram. 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Grande Léo, bom dia para você. 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E agora nós vamos trazer o nosso bloco completo com as empresas parceiras do Café Rural. Na sequência, a gente traz as últimas informações do mercado financeiro, claro, a cotação dos principais produtos agropecuários para a nossa região.
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0: São 7h27. Eu te mandei mais uma mandioca aí, Felipinho. Você viu aí? Vamos fazer uma disputa aqui agora. Quem é que tem a mandioca maior? Se é de Márcio Baioco ou a que doutor Rodrigo mandou aqui para mim. É, ele falou que é de quem aqui? É o Theo, o sítio da Matinha. Mandou também. Essa segunda-feira é a segunda-feira da mandioca, viu? Agora eu gostei da imagem. Que tem duas imagens aí que eu te mandei, Felipinho. Eu mandei as duas aí. É... Vamos ver quem é que tá com a... Rapaz. E aí, Felipe? Qual é que tem a mandioca maior aí? Coloca as duas na tela aí pra ver quem é que tá com a mandioca maior aí, viu? É, Márcio Baioco mandou uma, doutor Rodrigo encaminhou outra do amigo Theo. É, a outra teve a criatividade de usar aqui umas latinhas de Itaipava aqui pra saber mais ou menos a medida, né? Latinha deve ser isso aqui, a quantidade... Felipe, você está demorando demais colocar esse negócio aí, moço. Agora são 7h28, 7h28. Abrindo aqui o aplicativo do nosso, da Invest em Brasil, para dar uma olhada no mercado financeiro. Enquanto o Felipe resolve a briga dele com as mandiocas aí, viu? É... Pronto. Aí, Felipe, encaminhando você para negócio lá, enquanto eu resolvo aqui. Pegando aqui informação aqui com meu amigo Henrique aqui, já dando uma olhada aqui de como que fica a situação com relação aos preços. Ó, Vinícius. Pronto. Cadê a outra? É, eu queria que você colocasse uma do lado da outra para o pessoal saber mais ou menos, Felipinho. Quem é que tá com a mandioca maior aí? É, essa daí não, eu te mandei outra foto, você tá olhando, né? Mandei outra foto, que a outra foto tá na horizontal, né? Então essa aí foi encaminhada pro doutor Rodrigo. Ô doutor Henrique, essa mandioca aí tá fina, né? Felipinho tá falando aqui, meu amigo Vinícius Gangá aqui, parece que é de Baioco, ganhou, cadê a de Baioco aí? É, aí ó, esse aí esse aí foi o Theo que mandou, né? Ô Theo, um abraço pra você, doutor Rodrigo, a gente aproveitando pra brincar um pouquinho aí, que é segunda-feira da mandioca, né? Olha aí o tamanho dessa daí. Agora, cadê aí que Márcio Baioco mandou? Aí, colocaram as latinhas pra medir, né? Olha a raiz de aipim aí. Quantas latinhas tem aí? Pelo menos, deixa eu ver, 9 latinhas, né? 3, 6, 9. É, Baioco. Vinícius falou que é de Baioco aqui, tá mais grossa, viu, Felipinho? Parece que é do mesmo tamanho, mas essa aí, olha aí, ó. Tamanho dessa raiz de aipim, fertilidade da nossa terra. Cadê quem tá mais na audiência lá, morrendo de rir também? Ei, rapaz, Cecília mandou também aqui, ó. Minha amiga Cecília, mandar aqui no Marketing Filipinho. Rapaz, segunda-feira da mandioca, viu? É, quem gosta aí de um aipim de manhã cedo? Ó, começou bem o dia. Mandei mais uma foto aí, Filipinho, enquanto tô pegando os preços aqui, atualização aqui das informações. Ah, cadê meu amigo Giovanni da Concel? Pegando aqui também as informações da Casa da Pimenta, já para trazer os preços. A começar essa segunda-feira com as informações. Essa é minha amiga Cecília, que mandou para mim aqui agora, está lá na audiência. E essa daí não limparam direito, Cecília, não deu para fazer ver o tamanho dessa raiz de mandioca aí, né? Por hora, pelo que o pessoal está comentando aqui, a de Baioco está ganhando, viu, Baioquinho? Vinícius Gangá, cadê? Assim, quem tá medindo, né? O Vinícius tá perguntando quem tá medindo aqui a raiz de mandioca. Bom, pelo que o pessoal tá falando aqui, a de Baioco foi a vencedora. Talvez empatou no tamanho, mas olha com mandioca grossa aí, ó. Começa a segunda-feira. Isso aí, meu amigo, dá pra alimentar aí um batalhão de gente aí de manhã cedo, a manteiguinha, uma costelinha de porco, né? Vai bem. Agora tem aí os do Lá Ele Mil Vezes, né? A turma que já tá com a mente bagunçada. Falando que essa mandioca tá fina, ó, doutor Rodrigo. Tá da grossura da latinha. De Baioco ganhou, viu, Cecília? Felipe, corta aqui pra gente, roda a nossa vinheta, vamos trazer as informações do mercado financeiro.
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0: Gente, brincadeiras à parte, agora são 7 horas e 32 minutos. Aproveitando para dar uma olhada agora, o mercado financeiro, o indicador Ibovespa, fechou em queda de 0,73% no fechamento da sexta-feira. O dólar fechou em leve queda de 0,04%, mas ainda um pouquinho acima dos R$ 5,00, fechou a R$ 5,03. No setor das commodities, o petróleo Brent está subindo agora um pouco mais de 3%. O barril do petróleo Brent ainda acima dos 90 dólares. Nesse momento, para ser mais exato, está em 94 dólares, ainda pressionando o custo de produção no Brasil, que aumentou demais. Custo com diesel, que aumenta com frete, que impulsiona a inflação. Complicado, viu? Mercado do milho, leve queda. A soja de Chicago está operando em leve alta. O café arábica está subindo bem, começando essa segunda-feira. Nós estamos em plena safra, plena colheita, tanto do conilon quanto do arábica. E, mesmo assim, o mercado está projetando um aumento, acho que até diante da quebra do café. Gente, quem estava esperando colher 15 mil sacas de café, não vai colher 8, sabe? Não vai colher 8 mil sacas de café. Ou seja, uma surpresa muito desagradável. Estava conversando com meu amigo Léo, estava conversando com tantos outros cafeicultores da região e todo mundo apontando a quebra na safra esse ano. Eu quero ver como que o pessoal da Conab agora vai explicar esses dados, né? Com relação à safra. Cadê a super safra? Esse pessoal, aumento de não sei quanto, não sei quanto, não sei quanto, cadê? Eu queria ver onde que esse pessoal arrumou esse negócio daí. Daqui a pouco eu trago do Conilon, tá? Com relação ao cacau, Londres fechou com alta de 3,63% na sexta-feira. Nova York, por sua vez, está subindo agora os contratos para julho, 2% de alta. Dando uma olhada aqui mais para frente, lá para o março do ano que vem, fechou em alta de 1%. Operando em alta, né? Tanto mercado para o curto prazo, médio e mais longo prazo, ou seja, para o ano que vem, apontando uma alta no mercado do cacau. Hoje, já em Nova York, Londres fechou em queda. Café Conilon. Café, chega aqui, meu amigo produtor. Você sabe qual o salto que o café Conilon está dando agora? Quase 5% de alta. Gente, olha aí. Agora o mercado está entendendo que o Conilon, realmente, a quebra de produtividade no Conilon, alta. E olha que operou até mais forte, chegou a 3.508, agora está 3.502 dólares por tonelada. Nós estamos operando agora com uma alta muito forte para o Conilon de quase 5%, 4,63% dos contratos para julho. O que que isso indica? Indica que realmente agora o mercado está entendendo o tamanho da quebra do Conilon. Porque em plena colheita, quando tinha projeção de cair para uns R$ 800, o café está operando com quase 5% de alta na abertura do mercado internacional nesse momento. Então, meu amigo, há uma projeção de melhora, isso aqui o mercado está indicando essa melhora. Nós estamos no 1º de junho, aí já está chegando aí quase metade da colheita aqui da nossa região, algumas vão se estender até agosto por conta de um clone mais tardio e tal, mas a colheita começou com força. Mês de junho agora é que se tem uma realidade. E pelos dados que nós estamos acompanhando até aqui, tenho aproveitado esses dias para conversar bastante com os cafeicultores de Itabela, de Itamaraju, de Eunápolis, de Prado, de Teixeira, e todos até aqui são unânimes em dizer que o café mais antigo, a quebra é forte, o café de 3 anos está chegando bem, a lavoura mais nova está chegando bem, até dependendo de uma região ou outra, mas o café mais antigo, a quebra está sendo forte. Muito, muito por conta da produtividade do ano passado. Então já tinha essa projeção de quebra de 15% a 20%, a 30%, mas nós estamos registrando aí uma quebra de 40%, 50%, em alguns casos 60% de quebra na produtividade. Com relação à qualidade, não, está lindo, está bonito, está um café muito bonito, café de boa qualidade, mas volume, quantidade mesmo, não está tendo não, viu, pessoal? Não está tendo. Então, está todo mundo conversando, especulando o que, que aconteceu, e o café está dando um salto agora. Enquanto eu estou conversando, fazendo a projeção, nem trouxe os preços ainda. Mas enquanto a projeção estou falando aqui, está se aproximando dos 5% de alta. Faz muito tempo que nós acompanhamos o mercado e há muito tempo que a gente não via uma alta tão expressiva no mercado internacional. Os contratos estão sendo travados e a turma vem para comprar aqui agora. Então, 4,72% de alta. Eu acredito que quando terminar o programa, o café já esteja ultrapassando os 5% de alta. E aí, meu amigo, em plena colheita, era para ser o contrário. Né? Então, isso reflete o quê? O mercado está entendendo que a quebra vai ser forte. E quem fez essas projeções de super colheita, de super safra, e volume, crescimento de X%, eu queria dar uma olhada na cara dessa turma agora, sabe? Porque eles bagunçam o mercado com dados incorretos, dados imprecisos. E quando a gente está vendo na prática, a realidade está sendo outra. Tá? Então, esses números aí que a Conab lançou é, no mínimo, a falta de respeito, sabe? Mostra o amadorismo. Está surpreendendo. Olha, ó, já subiu mais um pouco, 4,75% de alta. Teve um pouco mais alto agora mais cedo, depois recuou um pouquinho, agora subindo novamente. 4,75% de alta para o Café Conilon neste momento na Bolsa de Londres. Agora trazendo as informações dos preços, está dando uma olhada aqui agora, meu amigo Henrique acabou de mandar para mim aqui agora a projeção de mercado, a Blend Coffee fechou sexta-feira pagando R$910. A saca de 60 quilos, Conilon tipo 7,8, R$910 foi a projeção, foi o que a Blend pagou na sexta-feira. O preço do dia hoje, com essa bolsa, vamos acompanhar, porque daqui a pouquinho, às 10 horas, a gente já tem preço atualizado com base no que a bolsa está mostrando aí. Vamos ver. A tendência, se persistir assim, que o café deva girar aí os 930, preço médio de balcão. Fechamento de sexta foi 910. Do jeito que o mercado está apontando agora, certamente nós teremos uma melhora às 10 horas da manhã e a depender até acima, se persistir esse aumento aí, até acima dos R$930. É a projeção, tá? Com base no que está acontecendo agora no mercado internacional. Relação pimenta do rei. Blend Coffee fechou a última sexta-feira pagando R$26,00. R$26,00 preço da Blend. E a Casa da Pimenta também fechou a semana pagando R$26,00 no quilo da pimenta. A pimenta vai mantendo a estabilidade aí em R$26,00. Tanto a Blend quanto também a Casa da Pimenta. Dando uma olhada aqui na FAEB, fechamento da FAEB sexta-feira com relação ao cacau. Trazendo aqui a cotação em destaque do cacau. Cacau em média, R$250. A média aqui, vou puxar aqui numa média geral aqui para a nossa região extremo sul da Bahia. Eu gosto mais de trazer cidade por cidade. Lembrando que esse aqui foi sexta-feira, meio-dia, esse fechamento, tá? Perdeu tudo. Ó, R$230. R$230 o valor de um arroba. Na sexta-feira, meio-dia, 230 multiplicado por 4 arrobas, R$920. Como Nova York está operando em alta, a projeção que ele dê mais uma melhoradinha hoje, o cacau já entre R$900 e R$1.000 na Bahia. Tá? Girando aí de R$920 até negócio de R$1.000, a depender do volume, da qualidade do produto. Então, recuperando um pouco tudo aquilo que a gente viu aí o produtor sofrendo, muita gente se precipitando, cortando sua lavoura cacaueira. Eu acho que desnecessário, né? Ter um pouquinho de tranquilidade, mas o emocional de cada um é o emocional de cada um. Né? Quando a pessoa vê um cacau de 4 mil e depois volta para R$400, você tá maluco. A quebra de 90%, né? Sair de 4 mil para 400 reais, quebrando aí 90%. Você está maluca. O que seria 10% do outro foi o contrário. Às 7 horas e 42 minutos, nós vamos fazer agora um rápido intervalo comercial. Na sequência, a gente traz as últimas informações com relação à Feira do Produtor. Nós estamos agora há pouco mais de 30 dias do evento, né, gente? Pouco mais de 30 dias. A feira começa dia 9 de julho, então nós estamos aí há 39 dias da abertura oficial da Feira do Produtor Rural. A gente traz mais informações já no próximo bloco.
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0: Muito bem, amigos, são 7 horas e 47 minutos desta segunda-feira, dia 1º de junho. Aí a turma, rapaz, tem gente ganhando dinheiro com café, viu? Ei, menino, eu fico numa felicidade. É, parece brincadeira. Tem colhedor aí pegando aí 30 sacos de café por dia. Imaginou, Felipinho? Rapaz... 30 vezes 30, nós estamos falando de R$900 por dia. Os colhedores fazendo a festa, meu amigo. Tem colhedor aí fazendo a festa. E não, tem colhedor aí que pega por pé, tá colhendo 400 pés num dia. A R$1 por pé, R$400, fácil, fácil. E por isso que a gente vê o comércio todo eufórico, investindo forte nas compras, período de São João aí. Ah, tava com um amigo lá que estava me contando que um colhedor, ele pagou, foi em 2 meses e pouco, 50 e poucos mil reais. O camarada compra seu carro, o camarada ajeita sua casa. Dá para fazer muita coisa, viu, meu amigo? É por isso que a gente fala da importância do agro para a nossa região. E estava até agora conversando com meu amigo Fernando, da FR Consultoria, e Fernando trouxe aqui um pensamento muito interessante. É um grande consultor, uma pessoa que tem o meu respeito pela seriedade, pela responsabilidade com que faz o seu trabalho. E ele falou: Carlos, tem que ter uma diversificação na agricultura. Tentar o produtor ter um pouco de café, a pimenta do reino, o cacau, outros, claro. Gera custos, mas quem tem oportunidade, faça. Justamente quando chegam os preços diferentes de uma para a outra, possa ter equilíbrio financeiro de ambos os lados. A agricultura não é fácil manter. Essa é a realidade. Concordo plenamente com o seu pensamento, meu amigo Fernando. E essa é a realidade. Não é fácil, não é fácil ser produtor. Os desafios. Se as pessoas na cidade que têm outras atividades soubessem um terço do que o produtor passa, seria uma outra realidade. Não é fácil. Esse ano, por exemplo, todo mundo com expectativa de melhora na produtividade. E aí, eu estive lá em Taitinga, sabe, comendo lá uma carne de 2 horas e 5 minutos, e os meninos falaram: Carlos, eu não sei os outros, mas meu café aqui eu vou ter uma quebra de 15%, pelo de 15% a 30%. Isso há muito tempo atrás, acho que estava aí, nós estávamos aí por volta de fevereiro, mais ou menos, quando eu fiz essa visita, e já vinha falando: meu, vai quebrar. Eu acredito que a quebra foi até maior do que os meninos estavam projetando. Vou até dar uma ligada para eles, passar lá para fazer uma visita depois e saber como que está a situação lá. E os desafios na pecuária, na agricultura, em todos os segmentos, os desafios são enormes. Sabe? Não é fácil. Gente que vive o dia a dia do setor. Tem hora que eu falo: meu Deus, como que essa turma aguenta? Mas Deus é grande, e nós vamos levando devagarzinho, ok? Felipe, roda a nossa vinheta, trazer as informações agora com relação ao preço da pecuária.
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0: Às 7 horas 51 minutos, bom dia. Bom, mercado pecuário. Dá uma olhada aqui. Teixeira de Freitas, Itamaraju, estabilidade no boi a 315, preço médio de balcão. O boi está aí, ó, se mantendo. Eu vi o diretor do Frisa trazendo análise sobre que no segundo semestre pode vir uma pressão no boi. Por conta de quê? Por conta das exportações. China já vencendo aí aquela cota, toda essa bagunça do mercado aí, então é bom o produtor ficar muito atento. Eu vi essa fala. Nós estamos com uma escassez de animais e as exportações têm dado um up muito forte para a valorização. Então, vem aí os desafios. Por isso que o produtor que tem oportunidade, que tem o conhecimento para travar na bolsa, o que é algo para muito poucos aqui na região ainda hoje, é a melhor ferramenta de estar preparado contra essas oscilações de mercado, né? Você trava na bolsa, trava um seguro contra a baixa e aí você fica firmado. Por hora é o que nós estamos vendo. Itapetinga, Eunápolis a 320, Salvador, Feira, Muquém de São Francisco de 330 a 335. Luiz Eduardo Magalhães, boi de confinamento, R$340, boi confinado, chegando até 340. Então, pegando a média da Bahia de 315 a R$340, é o que nós estamos acompanhando. Eu vou aproveitar aqui para abrir aqui as informações da Scott Consultoria. Vou dar uma olhada aqui onde eu acho que está aqui. Para ver o fechamento da última sexta-feira. Cadê aqui? Eu acho que não chegou para a gente aqui. Dia 29. Chegou aqui o informativo que nós recebemos aqui o boi na linha da Scott. Das 32 praças, houve queda em 4 praças, aumento em 1, estabilidade nas outras. Aqui para a nossa região, estabilidade, variando de R$308 a R$312, informações da Scott. Para as informações da FAEB, trazendo para a gente aqui no extremo sul da Bahia, de R$315, ok? Preço do bezerro, ver aqui se houve alguma alteração nos preços do bezerro. Nosso bezerro aqui na Bahia está em média R$ 2.863,00. Não mudou nada, não. R$ 450,00, R$ 2.863,00 dividido por 6,5, R$ 440,00. Variando de 400, 430, 450. Tem negócio de todo tipo aí, vai depender muito da qualidade, da quantidade e também do peso do bezerro. Aquela observação que Cantarelli fez na semana passada é bastante pertinente, porque aqui nós estamos pegando como base um bezerro de 6,5 arroba. Aí tem bezerro aí apartando com 8 arrobas. Aí quando o camarada vai pagar R$450, por exemplo, no bezerro de 8 arroba, ele pula longe, quer ver? 450 vezes 8 aqui, nós estamos falando de 3.600 um bezerro, sabe? R$3.600 por animal. Aí você pega aqui um boi de 315 vezes 19 arroba e vai dar R$5.985, menos R$3.600. Aí sobra para ele R$2.385. Ou seja, ele vai pegar R$3.600 para comprar um bezerro de 8 arroba. Aí vai sobrar R$2.385. Bom, né? Aí você pega R$2.385 e divide aí por 30 meses, né? 24 meses, um bezerro bom. Vai ficar 2 anos com ele aí. Se pegar esse valor aqui e dividir aqui por 24, né? R$99.375 por mês, se você for pegar isso daí. Então, meu amigo, a conta da pecuária não é fácil, não. Ah, tá. Bruto. Aí quando você vai pegar aqui vaqueiro, mineral, todos os cuidados, todos os custos da produção agropecuária, você acha que sobra o quê? Tá entendendo? Por isso que o pessoal faz a conta, não é fácil não. A pecuária é uma atividade de baixa lucratividade. Isso assim, pegando na média. E tem pecuária aí com a pecuária profissional, no planejamento, que a turma consegue aí uns números mais expressivos. Mas no convencional, a margem da pecuária é apertada. Dá menos trabalho, tem todas aquelas questões, mas são margens bem apertadas, tá? Então, quando o pessoal quica em pagar 450 no bezerro, é por conta disso. Por isso que eles às vezes preferem. Quando é um animal mais pesado, eles não vão pagar os 450. E a conta não fecha. É um animal mais leve, de boa qualidade, já depender da localização, que o frete está mais perto, que outro pepino aqui é o custo com frete para transportar esse animal. Quando você pega tudo isso aí e coloca na bacia, meu amigo, Aí o produtor pula longe mesmo. Não fecha a conta. 3 minutos faltando para as 8 horas. Bom, nós estamos com a equipe trabalhando forte agora, já chegando por lá para a montagem. Nós estamos já 2 semanas na montagem e praticamente fechando. Essa semana, com fé em Deus, nós vamos fechar a montagem da estrutura interna do pavilhão, quem conhece lá, pavilhão interno. E depois nós vamos para a parte de pintura, de acabamento. E a parte externa a gente acaba montando mais próximo do evento, até porque depende de tendas, né, das tendas que vão chegar de fora, tudo mais. Então a parte externa a gente monta um pouco mais próximo. Então agora nós vamos adiantar tudo que pudermos na área interna, na área de eventos do posto BemTV esse ano, fechando. A partir do ano que vem a feira vai mudar de local, porque aquela área foi alugada. Então nós vamos fazer essa última edição para fechar com chave de ouro na área de eventos do posto BemTV. E ano que vem a grande surpresa que nós já anunciamos aqui, tá bom? Felipe vai trazer agora a nossa vinha. E lembrando, está chegando perto do final da colheita, vai precisar comprar os produtos, está um ano desafiador, preço lá nas alturas, tem que ter planejamento. Então a feira tem muitas oportunidades, tá, pessoal? É, um ano tão desafiador, vamos ficar de olho na feira, porque temos condições especiais. Ah, tem empresas que estão chegando muito agressivas, tá? Nas promoções, eu não vou citar qual, por uma questão de ética, mas oportunidade para o produtor está nesta sexta edição da Feira do Produtor Rural. E além do mais, você vai concorrer a uma picape Strada Endurance 0 km. Nos outros anos nós sorteamos uma moto e esse ano nós vamos sortear um carro 0 km. Então a gente fica no aguardo dos amigos. Daqui 39 dias, com a permissão de Deus, estaremos fazendo a abertura oficial da sexta edição da Feira do Produtor Rural. Bom, Felipe vai trazer nossa chamada da feira. Muito obrigado a todos, uma ótima semana, que Deus nos guarde, nos proteja, nos dê uma semana abençoada sob a sua proteção, e amanhã nós estaremos de volta, certamente não aqui dos estúdios da Café Rural, mas de alguma propriedade ou então lá da área de eventos do posto BemTV. Obrigado, que Deus nos guarde, até amanhã.
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12: Manteiga. Ai, não vivo sem.
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12: 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E adoro a tradicional, a verdadeira. Lá em casa só dá ela.
13: 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Então sua manteiga é da vaca. Aquela amarelinha, não é?
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1: Muito bom dia a todos. E vai desculpando a esse locutor, né? Por que, que ele chega assim na segunda-feira com esse desespero todo? Como? Ah, tá. É tipo eu, né? Que já chega bagunçando, barulhando, dizendo que a segunda-feira é o melhor dia, que vão bambam. E a pessoa de vaninha, tô aqui fazendo download ainda da coragem. Venha devagar, minha querida. Ok. Estamos aí começando, não é? Mais um mês delicioso, cheio de amorzinho e corações, muito forró, não é verdade? 1º de junho, 2026. Tudo pronto aí, gente? Todo mundo preparado? Se não tiver, não tem problema, não, gente. Nós estamos aqui pra isso. Bora, bora, bora, hein? A gente já nem gosta, né? Eita. Bom dia, uma ótima semana pra gente, né? Começando aí o mês, oficialmente, o mês do São João, das festas e tudo mais que vem junto, né, gente? Então, uma semana abençoada pra todos nós e vambora trabalhar. O locutor falou que vai ter de tudo um pouco e vai mesmo. E só, né, não falou de você, mas eu falo. 3031-0099 pra você participar com a gente. Rádio99FM.com pra você curtir a programação em qualquer cantinho do planeta. Cheguei e tô com você até o meio-dia.

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1: Oi, sou Luana de Oliveira, chegando com o nosso horóscopo nesta segunda-feira. Áries, Touro e Gêmeos.
0: Áries.
1: Ariano, os bons relacionamentos garantem fundamento para continuar em frente. Enquanto a força individual, por mais eficiente que tenha sido até aqui, não será suficiente para dar conta de tudo que vem vindo por aí. A cor para hoje é o creme.
0: Touro.
1: Oi, Touro. O clima de fim de mundo se evoluma a cada dia na alma de nossa humanidade. E não faltam razões para isso. Se é dessa vez que o fim do mundo acontece, ou se vai passar de novo, é o que veremos nos anos vindouros. A cor para hoje é o roxo.
0: Gêmeos.
1: Oi, Gêmeos. Considere que as circunstâncias podem colocar você num cenário muito mais amplo e complexo do que era imaginado ou desejado. E que isso, à primeira vista, é tentador para a ambição e temível para a personalidade. A cor para hoje é o preto. Daqui a pouquinho, Câncer, Leão e Virgem.
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2: Muito bem, a gente tá no aguardo. Bom dia, Zoel do Táxi, que já tá aqui com a gente no 30310099. Bom dia também pra Jamile, Córrego do Maciel, região de Piragi. Um abraço pra você, bonita. Tudo de bom. E vambora falar dele, que também é, né, tudo de bom. O Rich, ele contou com um reforço de peso em seu álbum de estreia, Voo de Coração, de 1983. O Steve Hackett, que é guitarrista do Genesis, né? Quer dizer, foi entre 71 e 77. Ele participou da gravação da faixa título, que agora, 43 anos depois, ganhou uma nova versão. No último dia 26, chegou às plataformas digitais a chamada Voo de Coração 2026. Apesar de revisitar a canção de mesmo nome, a regravação se diferencia principalmente por ter sido feita em um estúdio de verdade, entre aspas, e pelas mudanças nas linhas de guitarra, segundo o músico anglo-brasileiro. Nas palavras do Rich, a faixa original foi feita no porão da gravadora Warner. Muita coisa era feita assim, né? Ele falou que também de maneira muito despretensiosa. Vamos gravar ali um negócio? Vambora, né? Ele disse que quando chegou a hora de gravar a demo, soube que o Steve estava no Rio de Janeiro. Convidou para gravar as guitarras e a gravação aconteceu de forma assim, né? Do nada, vamos fazer lá no porão da gravadora Warner. E, claro, quem convidou? Liminha, que nessa época, além de um dos alunos de inglês do Rich, era um dos produtores da gravadora. E aí fizeram, né? Fizeram o lançamento. Ele que veio pro Brasil com uma grande amizade com a Rita Lee também, falou com ele, vamos testar? Vamos embora lá. Eu falei assim, mas rapaz, é o inglês, falo português, mas meio que assim, vou cantar, vai ficar com sotaque e tal. Ela falou, não, testa, vamos embora. Se der certo, beleza. Se não, a gente segue o bonde aí, ok? Se continua fazendo o que você tá fazendo. E deu muito certo. Só que lá na frente, né, gente? Quem conhece a história tem Tim Maia. Aconteceu Tim Maia. E o ciúme? E o problema? O Rich só não avançou mais na carreira dele por conta disso. Mas, né? Deixa aí tudo de bom que a gente tem na música. Continua trabalhando muito e trouxe muito pro nosso Brasil na questão de música. A gente fala aí de Menina Veneno. Misericórdia, né? Mas não, né? Ela que vem agora não. A gente quer aquela versão lá do porão mesmo. É dessa que a gente gosta.
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0: Linha Preta, é a maior banda de forró do planeta. Mesmo com todas as mudanças, gente que sai, perdas, né? Que a gente não consegue entender como acontece, mas eles continuam aí mandando muito, muito bem. E mesmo quem saiu, não é, volta, ou faz dupla, sei lá, entra em outra banda, eles continuam bem do mesmo jeito, né? E tem aí esse poder, né, gente? Mesmo que às vezes arruma uma confusão ali, eles conseguem se entender e o ex-integrante passa a ser integrante de novo. Na vida, na família, é sempre assim. Na Rádio Mais 9 horas e 3 minutinhos. 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
2: Olá, de volta na programação, você de Câncer, Leão e Virgem.
1: Câncer.
2: Oi, Câncer, melhor se preparar para lidar com os anjos e demônios reunidos sob o mesmo objetivo, porque nada é mais como antes. Nada pode ser administrado de forma auspiciosa, aplicando as mesmas medidas que davam certo antigamente. A cor para hoje é o rosa.
1: Leão.
2: Olá, Leão. As alianças da atualidade seriam impensáveis há não muito tempo atrás. Mas assim se dão as coisas. É uma época que não tem precedentes e que precisa ser administrada com uma sabedoria que nem sempre está disponível. E a cor para hoje é o vinho.
1: Virgem.
2: Oi, Virgem. Ainda que com a alma tomada de medo, melhor será seguir em frente e responder positivamente ao apelo que o futuro faz, acenando com perspectivas auspiciosas que no momento atual não há como saber se são reais. A cor para hoje é o salmão. Daqui a pouquinho, Libra, Escorpião e Sagitário.
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1: Bora saber o que rola na sua novela preferida? É, vou te contar agora tudo de A Nobreza do Amor. Hoje, Sinua repreende Gendal por ter condenado Robert à morte e afirma que o rei de Batanga pode ter colocado o país em risco. Belmira garante a Carrapato que não abandonará Viriato ou Ritinha. Manuel tem dificuldades para gerenciar o trabalho de Mirinho. Dumi tem uma ideia para denunciar as atitudes criminosas de Gendal. Viriato confessa a Belmira que teme o encontro de Carrapato com o bando de Belarmino. Virgínia simula proximidade com Lúcia e Tonho estranha. Virgínia confronta Diógenes sobre o emprego oferecido para Mirinho. Belmira protege Carrapato. Kênia se surpreende com as atitudes de Gendal. Dumi confessa a Kim que está apaixonado por Kênia.
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12: Continuamos por aqui na Rádio Mais, 9h20. Daqui a pouquinho a gente trazendo algumas informações e falando de saúde no dia a dia, né? 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
1: Olá, de volta na programação. Agora você de Libra, Escorpião e Sagitário.
0: Libra.
1: Oi, Libra. Essa pressão que sua alma sente e que induz a tomar decisões importantes é a mesma pressão que toda a nossa humanidade experimenta, porque todos existimos num momento de transcendente importância histórica. A cor pra hoje é o azul.
0: Escorpião.
1: Olá, Escorpião. Há questões que devem amadurecer em seu próprio ritmo, sem você pressionar ou tentar acelerar os resultados, porque somente em seu próprio ritmo procederão em segurança. Um fator importante, dado haver tanto em jogo. A cor para hoje é o laranja.
0: Sagitário.
1: Olá, Sagitário. A produtividade, se envolver a fator humano, não pode ser medida como se mediria a produtividade de uma máquina. Mas é tentador tratar as coisas assim. Há uma lógica que parece legitimar essa fórmula. Só que não, viu? A cor para hoje é o vermelho. Já, Capricórnio, Aquário e Peixes.
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1: Na Rádio Mais, agora 9 horas e 28 minutos. As 16 pessoas que morreram após uma batida frontal entre um caminhão e uma van na tarde de ontem na BR-116 em um trecho de Santa Terezinha a 109 quilômetros de Feira de Santana eram da mesma família. Eles moravam em Salvador e retornavam à capital baiana após participarem de uma festa de aniversário na cidade de Amargosa, no interior do estado. As vítimas moravam no bairro de Fazenda Coutos, no subúrbio ferroviário de Salvador. Os nomes delas não foram divulgados. Outras 4 pessoas ficaram gravemente feridas e estão internadas. Uma delas precisou passar por cirurgia. O motorista do caminhão foi socorrido para o Hospital Municipal de Itatim e posteriormente transferido para o Hospital Regional de Santo Antônio de Jesus, onde permanece custodiado. Ele foi autuado por homicídio doloso da condução do veículo. Ainda não há informações sobre a causa do acidente. Segundo a polícia, há indícios de que a colisão aconteceu depois que o caminhão invadiu a contramão. E quando a gente pensa que já viu tudo e longe de nós, a gente consegue chegar perto, né, de gente que faz maldade com animais aqui dentro da cidade mesmo. Antes disso, lembra lá da tal Dayana, né, que fazia vídeos, matava os animais e vendia? Pois é, esses vídeos, ela gravou essas agressões, né, tá aí na internet para todo mundo ver. Mandava para as plataformas, né, usuários de países da Europa. A empresária foi solta horas depois da prisão. Diz que não tem um flagrante, né? E aí a gente ouve as pessoas falarem assim, que no Brasil, no mundo, se ela faz esse tipo de conteúdo, consegue vender para europeus e outros tantos, né? Quem quiser comprar, quem quiser ver. Então não é só ela que está nessa bolha da loucura. Vamos dizer assim. E na tarde de ontem, uma ocorrência de maus tratos a animal doméstico com resultado de morte mobilizou equipes da Polícia Militar da Bahia no bairro Bela Vista, aqui em Itamaraju. O vídeo também está na internet, claro, com blur, né, gente? Porque não é assim, não é. Mas tem gente que posta nos grupos e não é bonito de ver. Militares da 43ª Companhia Independente de Polícia Militar, que a gente sauda e dá aquele bom dia, eles foram mobilizados pelo Centro Integrado de Comunicações para averiguar uma denúncia envolvendo violência contra animal doméstico. Ao chegarem no local, os militares constataram que o cão havia sido atingido fatalmente por um disparo efetuado com arma de ar comprimido, não resistindo aos ferimentos. Com certeza, a pessoa disse, vou brincar aqui, né? Não vai machucar, não. E se fosse uma criança? Diante da gravidade da situação e dos elementos apurados na ocorrência, que foi muito bem feito, o suspeito de 25 anos foi detido e conduzido à Delegacia Territorial de Teixeira de Freitas, juntamente com a responsável legal pelo animal, para adoção das medidas cabíveis pela autoridade policial. O caso foi enquadrado como crime de maus tratos contra cão ou gato, com resultado de morte, previsto em artigo, né, da Lei Federal de Crimes Ambientais. A legislação estabelece pena de reclusão de 2 a 5 anos, além de multa, proibição da guarda de animais, com agravamento da punição quando a violência resulta na morte do animal. É isso, a gente não tem muito o que falar, não, porque fica abalado, fica triste com isso, né? Vocês conhecem a doutora Ana Beatriz? Ela fez um vídeo sobre essa tal, né, que fez os vídeos aí matando os animais. E ela, no vídeo, ela descreve, ela fala, começa com animais. E não é só com animais, e não é só por animais. Entendem, né? Então, algo ali tá muito errado. Isso pode pular, facilmente, de animal para pessoa. Muito triste isso, né? A gente tem que conviver com isso. Deixa eu ver o pessoal, vou mandar um abraço muito especial pro Anjo de Patas. Eles todos, né, que trabalham muito. Onde vê um animal, o pessoal entra em contato, manda mensagem, eles vão fazer salvamento. E com muita gente, né, e autoridades da cidade ajudando, alimentando, né, fazendo cirurgias. Então a gente tem esse pessoal bacana na cidade fazendo um trabalho e a gente viu a tristeza deles com isso, né? Lamentável.
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2: Chegando por aqui com o resumo da sua novela preferida. Eu já sei tudo que rola em Coração Acelerado e vou te contar agora. Hoje, Janete descobre que Agrado cedeu à chantagem de Nayane para protegê-la. E Zuzu aconselha amiga a conversar com a filha. Irene repreende Valmir por enviar uma carta anônima a Janete. Leandro se encanta pelas atitudes de Eduarda. A Laurzinha exige que sua equipe encontre Ana Castela, que se diverte na estrada com Gael. Janete procura uma delegacia a fim de esclarecer a morte de Jean Carlos.
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1: Oi, chegando com as últimas dicas astrais nesta segunda-feira, Capricórnio, Aquário e Peixes.
0: Capricórnio.
1: Oi, Capricórnio. Enquanto seus desejos continuem sintonizados com o movimento da história, você encontrará apoio e fundamento para continuar crescendo. O momento atual da história é avassalador para quem não se sintoniza. A cor para hoje é o amarelo.
0: Aquário.
1: Olá, Aquário. As intenções só podem ser interpretadas como boas ou más, de acordo com como são postas em prática. Este não é o momento para ficar na teoria. Esse é o momento de colocar em prática suas intenções e ver no que dá. A cor para hoje é o cinza.
0: Peixes.
1: Oi, peixes. Parece tudo novo, mas ao mesmo tempo há coisas em andamento que são muito antigas. Tudo junto e ao mesmo tempo é assim que o jogo se desenvolve neste momento. Mas vale seguir em frente e refletir depois sobre tudo. A cor para hoje é o azul claro. Galerinha, obrigada pela companhia, beijo e até a próxima, tchau!
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2: Muito bem, mandar um beijo, bom dia, muito carinhosa, Marisete Borel, Alcobaça, o Cidade Linda e Maravilhosa. Um abraço pra você também, minha querida. Muito obrigada pelo carinho, vocês são tão fofinhos, meu neto fala isso. Bom dia pra Raimunda, que também tá sempre aqui com a gente. Hoje, ela vem falando, Vaninha, minha neta, a Elisa, faz aniversário, 9 aninhos e é apaixonada pela rádio também. Gosta muito de mim, um abraço pra você, Elisa. Feliz aniversário, tudo de bom, meu amor. Parabéns pra você, tenha essa avó maravilhosa, muita saúde e uma vida longa.

0: noite perfeita, minha gente. Quem gostou, põe a mão.
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2: Tô por aqui pra te contar tudo de quem ama, cuida. Hoje, Carmita se sente humilhada por Arthur. Pilar e Ulisse se negam a ir ao casamento de Arthur. Adriana briga com Diná, que jura vingança contra a moça. Pedro fica atônito ao ver que a noiva de Arthur é Adriana e revela que ama a fisioterapeuta. Adriana reage às acusações de Bruna. Adriana se desespera ao se deparar com Arthur caído na calçada.
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5: Quer evoluir no seu treino de caminhada sem precisar correr? É só mudar o caminho. Caminhar em terrenos variados, na terra, na areia, ou encarar pequenas inclinações e subidas, aumenta muito o estímulo e a força dos seus músculos. Se você só tem caminhos planos por perto, experimente variar a velocidade, dando tiros mais rápidos por um minuto. Pequenos truques na sua rota desafiam seu corpo, queimam mais calorias e deixam o exercício muito mais dinâmico. Que dica legal, né?
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0: E a galera se joga no forró. 10 horas em ponto. E a gente vem falando do time de ofertas. 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

0: Então, amiga, se você quer versatilidade nos pés, vá de bota Chelsea. Ela transita do jeans casual ao visual com blazer, trazendo um ar despojado e moderno para o seu dia. Só fique atento, viu? Em eventos super formais, o sapato social ainda é o dono da vez. Mas para o dia a dia com jaqueta de couro ou sarja, não tem erro, hein? É estilo garantido e com muito conforto em cada passo.
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1: E hoje na novela Coração de Mãe, Carsu é interrogada e libertada após um curto período, quando Reha retira sua queixa. Este é o último aviso de Reha. O advogado aconselha Carsu a manter uma rotina estável de casa e trabalho. Carsu precisa se estabilizar e criar a imagem de uma família.
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2: Bora pro intervalo, mas antes, trazendo notícia pra você, o ministro da Fazenda, Dário Durigan, disse hoje que terá reuniões nesta semana com autoridades nos Estados Unidos para tratar da decisão do governo americano de designar as facções criminosas PCC e Comando Vermelho como organizações terroristas internacionais. Em entrevista à rádio CBN, Durigan disse que a designação pelo governo dos Estados Unidos pode gerar sanções a instituições financeiras brasileiras, inclusive impactar a utilização do PIX pela população brasileira. Ele apontou o sistema eletrônico de pagamento gerenciado pelo Banco Central, alvo de críticas pelo governo americano, como símbolo da soberania brasileira. A gente só espera que ele tenha falado para o presidente também, falar, não fala aquilo de novo, não. O vídeo está espalhado aí pelo mundo todo, né? Entre muitas aspas, porque eu não tenho nenhum, né? Ele falar nossos criminosos, não pegou bem não, né? Mas vamos ver até onde vai aí esta conversa.
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1: Primeiro de junho, segunda-feira, e eu chegando por aqui na Melhor do Seu Rádio com uma edição fresquinha do Mundo Pop nesta semana que marca a Semana do Meio Ambiente.

0: Só Vamos na Ilha ao Vivo. Um trabalho que mistura romance e sentimentos fortes em músicas que falam sobre as diferentes fases dos relacionamentos. O grande destaque do projeto é a música inédita Minha Riqueza, escrita por Rodrigo Oliveira. A faixa fala sobre superar as dores do passado e se curar através de um novo amor. Ao cantar sobre histórias reais, Marvila consegue tocar em sentimentos que fazem parte do dia a dia do público.
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Juicinho! 10h27! Ó! Convidando a galera! É, pois é, todos os jogos aí a gente vai estar junto, não vai? 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Vamos falar da Shakira? Ela convidou o grupo de dança infantil famoso lá em Uganda, o Triplets Ghetto Kids, para se apresentar na final da Copa do Mundo de 2026. A performance vai acontecer no dia 19 de julho no estádio Midlife, em New Jersey, Estados Unidos. O grupo viralizou com coreografia cheia de energia, criatividade e agora vai se apresentar ao lado de Shakira e outros artistas como Madonna e BTS. Gente, aqui no Brasil também eles já mexeram até com o povo do piseiro, viu? Essa será a primeira vez que a Copa do Mundo terá um show do intervalo no meio da partida final. É coisa da Shakira, gente. Ali não tem jeito, não. E a gente queria muito, né, que as nossas crianças também tenham um grupo de dança bom aí. Ô, Shakira, lembra de nós, menina, na próxima.

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1: 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Aquela amarelinha, não é?
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0: copiar com rapadura. Eu tô rindo aqui porque, gente, o povo faz de um tudo pra ganhar like. Tem gente que já, né, despencou de... Eu tô rindo de nervoso, porque eu não tenho coragem, né, de abismo. Você tá me tirando a foto, já era. Meu Deus do céu, a outra louca que fez. Aqui, ó, já que a Ariana Grande que tá aqui, né, ela é influenciadora, postou um vídeo, né, o som de Ariana Grande, com certeza, né, marcou. E aí veio a pergunta: are you okay? Né, você está bem? Por quê? O cara se jogou na ponte lá embaixo com a caixa de som. Gente, eles não têm limite. A água, o estado da água, saiu dali, vacinou de tudo quanto é isso. Misericórdia, realmente, eu perguntaria também: você está bem? Foi só o que ela perguntou. Eu não tô vendo aqui, né? Pelo menos ela pergunta: olha que bom que você, né? Falando. Não, só tem lá se você está bem. Porque depois daquele lance que ninguém fica, né? Ela deve ter olhado. A Ariana falou: a cor da água desse rio. O povo não tem limite, não, gente. 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
2: Oi, gente, uma bela semana para cada um de vocês. Eu sou a Kelly Gomes. Hoje é segunda-feira, primeiro dia de junho de 2026, e começa hoje também a Semana do Meio Ambiente. É início do Junho Vermelho, que é para doação de sangue, e também é início do Junho Verde, que é proteção ao meio ambiente. Então, esse mês com duas cores importantes para a gente colocar em prática. E vamos começando também com muito aroma e sabor. Para hoje, a gente vai de café com creme de laranja. Vamos anotar? Você vai precisar de 2/3 de xícara de chá de creme de leite fresco, 1/2 colher de chá de raspas de casca de laranja, 1 colher de sopa de açúcar, 1 xícara de chá de café preparado quente e 1 colher de chá de raspas de chocolate meio amargo. E o preparo é assim: você vai pegar a batedeira e nela você vai colocar para bater o creme de leite com as raspas de laranja e o açúcar até engrossar ligeiramente. Coloca agora metade do creme nas taças. Aí você bate o restante do creme até obter picos firmes e deixa reservado. Acrescenta às taças o café preparado e o chocolate. Finaliza com o restante do creme batido em picos firmes e decora com chocolate em pó. Receita boa, né, para essa semana? Então eu espero que você goste bastante e amanhã tem mais. Boa semana!
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0: Delícia, né? Café, laranja, tamo junto, meu bem! 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
1: Oi, oi, turma, tudo bem? Uma excelente segunda. Hoje é dia 1º de junho e o nosso Papo Sério tá no ar. Tá começando também a Semana do Meio Ambiente, o início do Junho Vermelho, que é o mês de doação de sangue, a conscientização sobre a importância, e o início do Junho Verde, mês de proteção do meio ambiente. E eu tô com uma dica muito especial para você, um assunto muito importante, tá? Você sabia que o leite é um dos alimentos mais completos para a nossa saúde? No Dia Mundial do Leite, celebrado em 1º de junho, relembramos, né, da importância desse alimento que está presente na mesa de milhares de famílias todos os dias. Rico em cálcio, vitaminas e proteínas, o leite fortalece os ossos, ajuda no desenvolvimento das crianças e contribui para a saúde em todas as idades. Além de nutritivo, ele também faz parte de momentos especiais, no café da manhã, nas receitas da família ou naquele chocolate quente que traz aconchego nos dias mais friozinhos. O leite também auxilia na manutenção dos músculos, contribui para o funcionamento do sistema imunológico e ajuda na hidratação do corpo. Seu consumo regular pode colaborar na prevenção da osteoporose e no fortalecimento dos dentes. Além disso, as proteínas presentes no leite ajudam na recuperação muscular e fornecem energia para o dia a dia. E o melhor, o consumo de leite valoriza os produtores rurais que trabalham diariamente para levar qualidade e sabor até a sua casa. Neste Dia Mundial do Leite, celebre esse alimento tão importante. Afinal, leite é saúde, energia e carinho em cada gota. A gente fica por aqui com o nosso Papo Sério, mas fique ligado na nossa programação porque nós voltaremos a qualquer momento. Tchau!
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0: Começamos com cheiro de forró, Japãozinho, que também, né, meu bem, tá no Agenda de São João aí daquelas. Na Rádio Mais 11 horas e 7 minutos, tem mais um pra gente fechar a sequência, mas vamos falar aí hoje, gente, né, falando sempre sobre a saúde da família, mas principalmente as mulheres, né, gente, que estão se cuidando muito e que dá um puxão de orelha nos homens também, né, dentro de casa aí os companheiros, filhos, enfim, a parentada, o pessoal não gosta de se cuidar, mas a mulherada se cuida e se cuida muito bem, e é por isso que a nova clínica tem todos os exames e também procedimentos para mulherada ficar bem com a saúde e com a beleza também. 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
1: Na Rádio Mais, agora 11 horas e 22 minutos. Uma hóspede americana de 40 anos foi encontrada morta em um quarto de hotel de luxo, o Rosewood, em São Paulo, na região central, no domingo. Ela foi identificada como Hildian Lin. No quarto, a polícia encontrou uma garrafa vazia de vodka, um copo jogado no chão. Sobre a cama, havia diversos comprimidos jogados próximo ao corpo. De acordo com o boletim de ocorrência, um homem que se apresentou como cirurgião plástico dela foi ao hotel à tarde, após não conseguir falar com a mulher pelo celular, e contou à gerência que ela estava no Brasil havia cerca de 3 semanas, onde teria feito um procedimento estético. O corpo e o quarto foram periciados e agora esse caso segue para a investigação. A regra que limita trabalho nos feriados no comércio começa a vigorar a partir de hoje. A medida exige convenção coletiva para a autorização do expediente nas datas. Antes, valia o acordo entre patrões e empregados. Com a mudança, o funcionamento de serviços e comércio nos feriados deverá passar por acordos coletivos com os sindicatos. Quem tem que decidir se o trabalhador vai ou não no feriado são outras pessoas? A gente, né, tem que ouvir isso. E aí não precisa fazer mudança mesmo, né? Então tá ótimo. Beleza. Feriado do Memorial Day. Há poucos dias, nos Estados Unidos. Sigo várias meninas que fazem faxina, adoro ver. Porque eu tomo coragem e faço minhas faxinas também. Lá no Walmart, escolheram quem ia trabalhar, quem quer trabalhar hoje. Eu tô com a família, não quero. Tem alguns que eu sigo que trabalham lá também. Não quero, vou passear com a família. E outros foram colocados na lista. E tudo bem, trabalham por hora e vão o dia que querem. Claro que não é uma festa, né, gente? Eu não vou, fico 3 dias sem ir no trabalho, não é isso. Isso é conversado com o patrão, né? Aqui no Brasil nem sei se dava certo, não. Parece que ia virar uma festa mesmo, né? Mas lá é tudo certinho. É só dizer que você não vai. Simples, ninguém perde. Só você, porque não foi trabalhar naquele dia. Um forte temporal acompanhado de granizo causou diversos estragos no sul de Minas Gerais no sábado. As cidades de Boa Esperança e Campo do Meio foram algumas das mais atingidas, registrando alagamentos, queda de árvores, danos em residências e interrupção no fornecimento de energia elétrica. A gente vê os vídeos aqui, não é bonito de se ver, né? Toda a população preocupada. Seria já uma ponta, né, do Super El Niño, que a gente está aí, não é? Todo mundo sabendo dessa mudança climática que já tem, né? Principalmente os produtores se preparando para isso. Momentos de tensão foram registrados na manhã de domingo em uma praia famosa de Porto Seguro, mas graças a Deus que acabou tudo bem. Um jovem turista de Minas Gerais foi arrastado por uma corrente de retorno enquanto tomava banho de mar. Ao perceber a situação, o pai entrou na água para tentar ajudar o filho, mas também enfrentou dificuldades devido à força da correnteza. Ela não é bonita não, está levando tudo. Daquelas que puxa e a pessoa não tem condição, né, de bater os braços ali e sair. A sorte da família foi que uma equipe de salva-vidas realizava treinamento nas proximidades. Por essa sorte aqui, a gente pode entender que não era um local que era, né, que é liberado para nadar, porque nesse caso teriam salva-vidas. Os profissionais perceberam o ocorrido e agiram rapidamente, conseguindo resgatar o filho com segurança. Após o resgate, os dois receberam atendimento ainda na praia, foram encaminhados para a avaliação médica. O caso reforça muito o alerta sobre perigos, né, das correntes de retorno, que podem colocar banhistas em risco em questão de segundos. Você está ali numa boa, tranquilo, nadando, né, de boa, até em pé. A gente já viu gente andando e essa corrente levar. E você não tem realmente, o nome é certo mesmo, não tem retorno. Um exame realizado pelo Instituto Adolfo Lutz descartou a infecção por ebola em um paciente de 37 anos que está internado no Instituto Emílio Ribas, em São Paulo. Segundo o laboratório, não foi encontrado material genético do vírus na amostra coletada do homem. O caso chamou a atenção das autoridades de saúde porque o paciente esteve recentemente na República Democrática do Congo, que enfrenta um surto da doença e apresentou sintomas compatíveis com infecções graves, o que levou ao acionamento dos protocolos de vigilância epidemiológica. Durante a investigação médica, exames apontaram que o paciente estava com meningite meningocócica. O diagnóstico foi confirmado pelo Instituto Adolfo Lutz, identificando a bactéria responsável pela doença. E claro, meio-dia, Tribuna Popular com Civaldo Miranda traz mais informações para você.
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1: Primeiro de junho, segundona, e eu de volta com mais uma edição do Mundo Pop pra você. Lançamento original, a famosa música Exagerado ganhou uma nova versão na voz de Ludmilla,

0: Cazuza. Ludmilla, um dos maiores nomes da música pop no Brasil, ficou responsável por trazer de volta a energia marcante da canção, que contou com a produção de Castilhol, seu parceiro musical de longa data.
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das comidinhas gostosas, dos encontros, não é verdade? Pois é, e o nosso programa vai ficando por aqui, mas antes vamos falar, você que ainda não comprou a TV aí pra assistir os jogos e tudo mais, né gente? 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Beijo pra vocês aí também. Fico por aqui, muito obrigada, gente, começando mais uma semana, começando o mês tudo certinho, né? Pois é, então uma ótima tarde pra todos vocês, tudo de bom, aproveite bastante o seu dia e cuide-se muito bem aí. Sivaldo Miranda, tá chegando daqui a pouquinho trazendo as informações do Tribuna Popular, tem o pessoal do Descontrolados e você vai ficando aqui na nossa programação. Amanhã vamos estar de volta pra continuar essa conversa. Beijo, obrigado, valeu, gente!

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0: Brasil deslancha às vésperas da Copa. Itamaraju Futsal é campeão da Copa Baiana de Futsal na região da Costa das Baleias. Pesquisa de estudantes baianos sobre arborização urbana ganha destaque em Congresso Nacional. Mucuri inicia a elaboração do novo Plano Municipal de Educação para a próxima década. Consumo de ovos dispara no Brasil e vira base de dietas. IBS pode gerar nova onda de disputas tributárias entre estados e municípios. Lula prepara ligação para Trump após medida contra facções. Pacotão pró-partidos atinge fiscalização da Justiça Eleitoral e pode não valer para 2026. Governo da Bahia paga 2 milhões de reais em emendas de deputado preso sob acusação de chefiar milícias. Alexandre Garcia comenta os principais acontecimentos.
1: No nosso encontro de hoje, eu vou mostrar que o Brasil é o único país em que, quando o Estado se mete, aumentam as diferenças sociais, aumenta a injustiça social. Em todos os outros, a interferência do Estado melhora, diminui as desigualdades. No Brasil, aumenta. Vou falar também sobre o título da palestra que Flávio Dino faria aqui em Lisboa, mas não vai fazer porque ele caiu em casa, mas é Constitucionalismo Transformador. Imagina, está transformando para baixo porque a gente está em plena decadência. Então, constitucionalismo está tornando o Brasil decadente. Aqui em Lisboa, começa neste dia primeiro mais um evento de Gilmar Mendes e está cheio de autoridade brasileira ganhando diária por aqui, que você paga com seu imposto para assistir aí ao que o pessoal chama de Gilmar Palusa. Detalhes daqui a pouco no nosso encontro diário. De Lisboa, Alexandre Garcia.
0: A gente pergunta, serve para quê, né? O INSS inicia processo de aceleração de análise de benefícios e perícias. Aliás, você que tem benefício, está aguardando o resultado da perícia lá no INSS, fique atento a essa matéria que vamos veicular hoje aqui no programa Tribuna Popular. Instituições debatem venda ilegal de canetas emagrecedoras.
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0: Segunda-feira, 1 de junho de 2026. Agora 12:03 na 99 FM, estamos no ar com mais uma edição do Tribuna Popular. Aqui começa o nosso encontro com você e a notícia. Nós noticiamos os fatos como eles acontecem. Notícia que a gente trata sempre com muita responsabilidade. 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
0: Nós começamos esta edição do Tribuna Popular falando de esportes. Brasil ontem foi a forra, mas foi mesmo. Deslanchou às vésperas da Copa. Nós vamos ouvir os comentários de Nivaldo de Silo. Diz aí, Nivaldo.
3: Boa tarde, Sivaldo.
4: Faltaram os finalistas da Liga dos Campeões, Martinelli e Gabriel Magalhães, naturalmente abatidos com a derrota do Barça. Marquinhos, feliz com a segunda Champions consecutiva pelo PSG. Faltou também Neymar, por razões óbvias, a panturrilha da Discord. No mais, o Brasil, que enfrentou o Panamá, usou quase todo mundo à disposição. No primeiro tempo, foi bem o Vinícius Júnior, buscando o protagonismo que a seleção precisa. fez um antes quase do jogo começar. Ia fazendo o segundo quando Casimiro meteu a cabeça na pancada que Vinícius Júnior mandou para o gol panamenho. O gol de Murilo, de falta, teve desvio em Matheus Cunha e não foi culpa do Alisson. Mas é impressionante, ele só rebate, não segura bola nenhuma. Na etapa final mudou quase tudo, ficou só o Léo Pereira, por falta de zagueiro no banco. O goleiro Mosquera comeu mosca na pressão do Igor Thiago e teve belo gol do menino Rayan. De longe, mostrou a frieza de um atacante que o Brasil precisa, justificou a convocação. No Maracanã, faltava um gol de Paquetá e foi bonito. O lance todo, Danilo Santos, Douglas Costa, o corta-luz, o gol do camisa 20. O pênalti em Igor Thiago também enche o torcedor de esperança. Caneta no zagueiro e pênalti do goleiro Mosquera em cima dele. 22 gols na temporada inglesa, o primeiro brasileiro a atingir essa marca, ele fez o quinto contra o Panamá. Tomara que o Brasil não precise na Copa, mas se precisar, o camisa 25 está na lista na hora das penalidades. E que disposição do Igor Thiago contagiou o geral. E esse Danilo Santos, ex-Palmeiras, convocado na reta final, belo gol dele também. Paquetá serviu e ele fez o sexto, com categoria, com frieza. Harvey fez um belo gol do Panamá, só que a gente fica meio com a pulga atrás da orelha. Era Ederson no gol brasileiro. A gente não tem um guarda-metas à altura de uma Copa. Isso pode ser um ponto fraquíssimo. 72.140 torcedores estiveram no Maracanã. Placar final, 6-2. Ainda bem que não foram 7. O Panamá não é uma Alemanha, não é um bicho papão. Mas se era para se despedir leve, foi assim. A busca é pelo Hexa. A espera é grande, 24 anos. Se ele vem dessa vez, favoritos não somos. Ainda não. Pode ser que nos próximos dias isso mude. E tem que ser em campo, valendo. Sábado tem Brasil e Egito. Último passo antes de tudo começar. Último amistoso. No outro sábado, dia 13, aí sim, tem a estreia na Copa do Mundo contra Marrocos. Vamos esperar e torcer. Da agência de rádio Mais News, Nivaldo Decilo.
0: Muito obrigado, Nivaldo Decilo. Ontem, a turma da reserva, né? A turma do segundo tempo deu um show. Paquetá, então, não tô falando isso porque sou flamenguista, não. Mas o que Paquetá colocou aquela galera na cara do gol, vou te contar, hein? Se aqueles gols fossem executados realmente, né? Se fossem feitos, pelo amor de Deus, a goleada seria maior, mas vamos lá. 12:08 na 99 FM, da Praça Supermercados, você compra mais barato comprando no da Praça, é economia de verdade. 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A gente tava falando de Copa aí. 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Agora a gente continua falando de esporte, continua falando de futebol, vamos falar aqui da Copa Café, que está acontecendo lá no Guarani. Neste domingo, dia 31 de maio de 2026, tivemos aí a sétima rodada da 8ª edição da Copa Café no Guarani. E a média de público continua surpreendendo a todos. E a cada rodada tem superado as expectativas da organização pelo contingente de pessoas. Muito bom. Ó, às 8 horas, no jogo das 8 horas, tivemos Corumbá 3, Palmares 4. Ó, que jogo, hein? Corumbá 3, Palmares 4, com gols de Sim. Sim marcando duas vezes para Corumbá e Raimundo. Para Palmares, Iago marcou duas vezes. Luiz Felipe e Thiago, marcando um cada. Esses foram os gols de Palmares. Agora, no jogo das 10 horas, tivemos JJ Esporte 6, Atlético de Coqueiro 0, que goleada, hein? O Robert marcou 3 vezes para JJ Esporte, Leonardo marcou uma vez e Vovô marcou 2 vezes. Uma goleada no jogo das 10 horas, JJ Esporte aplicando no Atlético do Coqueiro. No jogo das 13 horas, Flamenguinho 3, Leões 0. Tauan, Doda e Alessio marcaram para o Flamenguinho. No jogo das 15 horas, Juerana 2, Crediário Caetano 0. Marcaram para Juerana, Wesley e Clebson. No próximo domingo, dia 7 de junho, teremos 4 jogos. Pimenteira versus Atlético da Baixada. É o jogo das 8 horas. Às 10 horas tem Dalva Nota versus Retombo. Às 13 horas tem GS2 versus Guarani. E às 15 horas, Sobrinha versus Flamengo do MST. São jogos do próximo domingo da Copa Café, que está indo de

0: Ilha 3, Escolinha Vitória 1. Esses são, foram os jogos de ontem do Campeonato Municipal da Primeira Divisão. Mila 1, Jaci Rocha 0. Ilha 3, Escolinha Vitória 1. Foram os jogos de ontem. Neste último fim de semana, a cidade de Prado recebeu a etapa da região Costa das Baleias da Copa Baiana de Futebol de Salão, o futsal, nas categorias sub-15 e sub-17. Competição promovida pela Federação Baiana de Futebol de Salão da Bahia. É futebol de salão. Na semana anterior, a cidade de Eunápolis recebeu a etapa da Costa do Descobrimento, uma vez que o extremo sul foi dividido para esta competição em duas regiões. Costa do Descobrimento e Costa das Baleias, né? Cidade Costa do Descobrimento e cidades da Costa das Baleias. No dia 21 de junho, às 8 horas da manhã, Itamaraju receberá os campeões das duas etapas em uma etapa final, região Extremo Sul, onde os vencedores nas categorias sub-15 e sub-17 farão a grande final em Salvador no mês de agosto, reunindo os campeões de todas as regiões da Bahia. O campeão baiano sub-17 e o sub, além dos títulos de campeão estadual, terão vaga na Taça Brasil de Clubes, competição nacional realizada pela Confederação Brasileira de Futebol de Salão. Em Prado, a equipe Craques do Futuro do professor Luizinho se tornou campeã da categoria sub-15 ao derrotar a equipe do Patolino de Teixeira de Freitas. E o Itamaraju Futsal foi o grande campeão invicto da competição na categoria 17, ao derrotar a equipe do Futsal Alcobaça pelo placar de 4-1, né? Pelo caminho, Itamaraju Futsal deixou para trás as equipes de Prado, Itabatã, Teixeira de Freitas e Alcobaça. Itamaraju Futsal 7, Craque do Futuro 2, Itamaraju Futsal 8, Bola da Vez, esse Craque do Futuro é de Prado, Bola da Vez de Itabatã 0. Itamaraju Futsal 2, Futsal Alcobaça, WI, é isso mesmo? Futsal Alcobaça 1. Itamaraju Futsal 3, Patolino, Teixeira de Freitas 3. No dia 21 de junho, na grande final da Copa Baiana de Futsal para a região Extremo Sul, valendo vaga em Salvador, teremos às 8 horas da manhã pela categoria sub-15, Futebol Raiz de Eunápolis versus Craque do Futuro de Prado, na categoria sub-15. E às 8 horas, isso aqui quer dizer, aliás, às 9:30 da manhã pela categoria sub-17, Futebol Raiz de Eunápolis versus Itamaraju Futsal, aqui de Itamaraju. E o técnico Danilo Bar, treinador da categoria sub-17, fala aqui no Tribuna sobre a competição. Vamos ouvir. Boa tarde.
1: Boa tarde, Simvaldo. Boa tarde a todos os ouvintes da Tribuna Popular. Sou treinador do sub-17. Fomos campeão do Zonal Copa Baiana no Prado, de futsal. É um projeto que, junto com o presidente Cosme aí, ele me chamou há 3 meses atrás, e aí a gente fez uma seletiva, e aí selecionamos alguns meninos para fazer parte desse projeto, sub-17, sub-20, e mais tardar o adulto. É um projeto que começou devagar, né? Um projeto que começou aos pouquinhos, um projeto que desde o começo já dá para ver que seria um projeto grande, pela correria e a disponibilidade do nosso presidente de tentar buscar as melhores coisas possíveis para nós, para trabalharmos, entendeu? Mas nesses 2 dias aí de Copa, foi 4-5 partidas, 4 vitórias, 1 empate. É uma Copa com um time da região toda, Itabatã, Prado, Alcobaça, Teixeira, e conseguimos se consagrar campeão. Onde que dá um passo a nós chegar no Baiano de Futsal em Salvador. Mas antes disso, nós temos mais um passo dia 14 aí contra o campeão do Zonal de Onápolis, em Itamaraju. E já conto com a presença de todos os torcedores para fazer presente dia 14, para estar lá apoiando e torcendo por nós. E agradecer também o espaço. Vai estar passando sobre o futsal, hein? É o futsal Itamaraju, que acredito que daqui 2-3 anos, é um projeto que começou agora, daqui 2-3 anos, vem para para crescer bastante na nossa região e

0: e representando a nossa cidade de Itamaraju.
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0: Vamos falar sobre educação? Os estudantes Daniel Rodrigues Lima e Vitor Hugo Batista Santos, do terceiro ano do ensino médio do Colégio Estadual São Vicente de Paulo, no município de Bom Jesus da Lapa, levam a produção científica da Rede Estadual da Bahia ao segundo Congresso Brasileiro de Biogeografia e Mudanças Climáticas, que aconteceu até ontem na Universidade Federal de Santa Catarina, em Florianópolis. Acompanhados pelo professor Matheus Costa Santos, os jovens apresentaram uma pesquisa sobre arborização urbana e conforto térmico em cidades de altas temperaturas. O estudo, intitulado Arborização Urbana e Conforto Térmico, a cidade de Bom Jesus da Lapa, em um contexto de altas temperaturas, analisa os impactos da vegetação no bem-estar da população, selecionando duas vias para análise, uma arborizada e outra sem árvores. Os resultados mostraram que a área arborizada apresentam condições atmosféricas mais favoráveis. Foi o que explicou o professor Matheus Costa Santos. A investigação reuniu mais de 60 dados coletados ao longo de 7 semanas, entre setembro e novembro do ano passado. Ainda falando sobre educação, representantes da educação, da administração pública e da sociedade civil participaram na quarta-feira, na última semana, do lançamento dos trabalhos de elaboração do novo Plano Municipal de Educação 2027-2037 em Mucuri. O encontro foi realizado no auditório da Câmara Municipal e o secretário de Educação, Dalmo Costa, secretário de Educação de Mucuri, falou sobre o evento. Boa tarde, Dalmo.
1: Amigos Sivaldo, bom dia. Ouvintes da Rádio 99 FM, minha saudação a todos do programa Tribuna Popular. Eu quero agradecer já de plano a oportunidade desse espaço. E falando sobre o Plano Municipal de Educação, como sabemos, por determinação da Lei 15.388, de 14 de abril de 2026, os municípios brasileiros deverão elaborar, construir um novo Plano Municipal de Educação que deverá viger por 10 anos, portanto, de 2027 a 2037. E nós, da Secretaria Municipal de Educação, conforme orientações expressas do prefeito Robertinho, queremos assegurar máxima participação popular, ouvir, ter essa escuta, produtiva, uma escuta ativa com os diversos segmentos de nossa sociedade, não só segmentos ligados diretamente à educação, mas também ligados à sociedade civil e com os órgãos fiscalizadores. Então, nós já estamos na segunda etapa, constituímos uma equipe gestora e uma equipe técnica de acompanhamento permanente e vamos daqui até dezembro, se Deus quiser, concluir as 3 etapas iniciais para propor ao município de Mucuri um plano municipal com condições efetivas de ser cumprido, sem grandes delírios, mas também sem timidez, porque a educação deva sempre mesmo ter um lugar especial e de prioridade de qualquer governo. Esse é o nosso lema e estamos contando e com grande expectativa, muito positiva, para a elaboração e oferecer a Mucuri este novo plano. Só para fechar, dizer que esse plano, depois de discutido com a sociedade, construído com todos os participantes, nós deveremos convertê-lo em um projeto de lei de autoria do Poder Executivo, que será encaminhado à Câmara Municipal para discussão e aprovação. Estamos com grande expectativa e muito esperançosos com este momento muito importante e de um chamamento de todos da sociedade.
0: Muito obrigado, Dalmo, pelos pela atenção aqui ao jornalismo da 99 FM, é secretário de Educação de Mucuri. 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
0: Vamos falar de economia? Os números ajudam a dimensionar a mudança que aconteceu no Brasil em relação ao consumo de ovo. Em 15 anos, saltamos de 120 para 288 ovos por pessoa anualmente, segundo dados da Associação Brasileira de Proteína Animal. Também não veio a picanha, né? O pessoal come ovo. Para este ano, a meta do Instituto Ovos Brasil, que atua promovendo ações em torno do queridinho das dietas, é chegar a 320 unidades. Com isso, o país passou a ocupar a 7ª posição no ranking mundial dos maiores consumidores da iguaria. Além do custo-benefício e da praticidade, uma notável mudança no modelo nutricional do brasileiro fez muita gente passar a olhar o ovo com outra perspectiva. Aos poucos, ele tem deixado de ser visto como vilão das dietas, capaz de aumentar o colesterol ruim e cuja frequência precisa ser limitada. A mudança é tanta que nas redes sociais é fácil encontrar pessoa indicando o consumo de várias unidades por dia, podendo chegar a uma dezena ou mais. Agora, nós vamos com calma, tá? Pois quando o assunto é alimentação, é preciso desfazer mitos e tentar escapar do modismo, tá? É muito importante isso. Meio-dia e 32 na 99 FM. Ainda falando de economia, IBS pode gerar nova onda de disputas tributárias entre estados e municípios. Nós vamos conferir essa matéria com a repórter Paloma Custódio. Diz aí, Paloma.
3: Avaliam que a repartição do Imposto sobre Bens e Serviços, o IBS, entre estados e municípios pode desencadear disputas bilionárias entre entes federativos. O tributo substituirá gradualmente o ICMS, de competência estadual, e o ISS, de âmbito municipal. No modelo atual, a arrecadação do ICMS segue uma lógica híbrida, dividida entre o estado de origem da mercadoria e o estado de destino. Com a reforma tributária, essa lógica será substituída por um modelo integralmente baseado no destino. No novo sistema, a arrecadação do IBS pertencerá ao estado e ao município onde ocorrer o consumo do bem ou serviço. O especialista em direito tributário da PUC São Paulo, Carlos Crozara, afirma que o novo modelo tende a ampliar tensões federativas devido às desigualdades econômicas e demográficas do país.
4: Já sabe que vai ter assimetria, porque o Brasil, geograficamente, economicamente e demograficamente, é extremamente diverso. Então você tem pouquíssimas cidades no Brasil com muita população e muita renda. Para você ter uma ideia, a quantidade de municípios brasileiros que tem população acima de 100 mil habitantes é por volta de 400 municípios, levando em consideração um total de 5.570, e o restante é 100 mil para baixo. Então, sim, tem estados e municípios que vão ficar incomodados, vão.
3: O advogado tributarista, formado pela Universidade de São Paulo, Luiz Garcia, afirma que a nova lógica de arrecadação do IBS tende a enfraquecer a chamada guerra fiscal entre os entes federativos. No modelo anterior, como parte da arrecadação permanecia no estado ou município de origem da operação, governos locais concediam benefícios fiscais para atrair empresas e investimentos. Com a adoção do princípio do destino, essa estratégia perde força.
5: Nós vamos ter um impacto considerável por parte de empresas que, buscando essas vantagens, haviam se estabelecido em determinados municípios e estados, e que agora essa realidade muda totalmente. Ou seja, elas vão ter que muitas vezes se reinventar, buscar soluções, buscar tentar offsetar a perda do benefício fiscal com uma melhoria operacional, mas nem sempre isso vai ser possível. O que eventualmente vai fazer com que empresas tenham que tomar decisões drásticas que podem, inclusive, incluir a questão de mudança de localização.
3: Outro desafio relevante será a definição do destino das operações, especialmente em transações digitais e no comércio eletrônico. Em muitos casos, a mercadoria pode ser entregue em um estado diferente daquele em que o comprador reside. Já em serviços digitais, a complexidade aumenta. Um usuário pode contratar uma plataforma de streaming, software ou serviço online enquanto está em constante deslocamento entre cidades, estados ou até países. Nesse cenário, os especialistas afirmam que a identificação do local efetivo de consumo, critério que determinará quem ficará com a arrecadação do IBS, ainda gera dúvidas. Segundo eles, diversos pontos ainda deverão ser esclarecidos na regulamentação e futuramente pelo Poder Judiciário. Reportagem Paloma Custódio.
0: Muito obrigado, Paloma. Daqui a pouquinho aqui no Tribuna, você que tem, você que está aí com perícia médica, no INSS agendada, tá? E tá pensando que vai demorar não sei quanto tempo ainda para ser atendido, vamos lá. O INSS aqui em Tamaraju tá no processo de aceleração de análise de benefícios e perícias. Então daqui a pouquinho um bate-papo aqui com o senhor Joel, que é o gerente do INSS, da agência do INSS aqui em Tamaraju, com mais detalhes sobre esse processo de aceleração do INSS para atendimento às pessoas que têm perícias agendadas.
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0: Daqui a pouquinho aqui no Tribuna tem também Alexandre Garcia.
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0: 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Meio-dia e 42 na 99 FM. A gente agora fala de política, né? Então vamos lá. Um pacote com mudanças que beneficiam partidos políticos meses antes do início da campanha eleitoral foi aprovado pela Câmara dos Deputados no último dia 19 e pode afetar a capacidade de fiscalização da Justiça Eleitoral. O projeto de lei teve uma tramitação relâmpago e foi votado menos de 3 horas após a primeira leitura do texto, que terminou com um placar de 367 votos favoráveis contra 86. A proposta segue agora para o Senado. As benesses incluem afrouxamento das regras para pagamento de multas e diminuição do prazo de prescrição de processos administrativos. Também prevêem proibição de bloqueios no fundo partidário e no fundo eleitoral no semestre das eleições e autorização para disparo de mensagens. Especialistas ouvidos pela imprensa apontam que as reformas podem atingir a atuação da Justiça Eleitoral e criticam a suavização das punições. Alguns ponderam que parte da norma consolida entendimento sobre a individualização das punições a diretórios municipais, estaduais e nacionais já pacificados pelo Supremo Tribunal Federal, STF. O projeto prevê também que as mudanças passem a valer desde agora nos processos em curso e retroativamente em processos já arquivados. Segundo os especialistas, essa vigência pode ser considerada inconstitucional. Agora, 12:44 na 99 FM. Ainda falando de política, Lula prepara ligação para Trump após medida contra facções. Informações com o repórter Norberto Notari.
19: O governo federal não escondeu o descontentamento com a decisão da Casa Branca de classificar as facções criminosas do país como terroristas. O anúncio foi feito na semana passada e a preocupação por parte do Planalto é de uma possível interferência dos Estados Unidos no Brasil. Nesta semana, o presidente Luiz Inácio Lula da Silva deve ligar para Donald Trump com o objetivo de tratar do tema. A informação foi dada pelo ministro da Fazenda, Dário Durigan, à Globo News, já que a medida pode impactar o sistema econômico brasileiro. Mas a expectativa agora é saber como será o impacto na relação entre as duas nações que chegaram a estreitar laços recentemente. De acordo com a professora de Relações Internacionais da ESPN, Denilde Rosehacker, a situação estremece o que começava a se firmar.
20: O governo brasileiro estava buscando fazer uma ação de cooperação no combate ao narcotráfico, que evitasse essa medida do governo americano. Tinha uma série de preocupações do governo, então agora o governo vai ter que lidar com essa situação. O caminho vai ser tentar estreitar ainda mais em termos de uma ação cooperativa para que evitar exatamente que as ações americanas passem a ser unilaterais.
19: Especialista reforça que o fator eleitoral foi o fiel da balança.
20: Sabíamos que também a questão eleitoral poderia ser aí utilizada para ter alguma capacidade de intervenção ou até de um apoio mais explícito do governo americano aos grupos mais à direita e ao candidato Flávio Bolsonaro. Então essa já estava mapeado como possíveis riscos para o governo atual. O que resta agora é o governo tentar diminuir esse impacto, mitigar os riscos possíveis que possam gerar. Do outro lado, o que a gente vai ver é um acirramento ainda maior do ponto de vista da disputa eleitoral.
19: Em nota emitida um dia depois do anúncio da Casa Branca, o governo federal rejeitou qualquer tipo de interferência e classificou a família Bolsonaro como falsos patriotas. Agência Rádio Web, produção e reportagem, Norberto Notari.
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0: Ainda falando de política, vamos falar aqui da política baiana. A gestão do governador da Bahia, Jerônimo Rodrigues, pagou quase 2 milhões de reais em emendas parlamentares do deputado estadual Binho Galinha, do Avante, desde outubro de 2025, quando o parlamentar foi preso sobre a acusação de chefiar milícias que atuam em Feira de Santana. Galinha está detido no complexo penitenciário da Mata Escura, em Salvador. As emendas foram enviadas para bancar realização de shows e eventos esportivos, além da compra de ambulância. Segundo o portal da Transparência do Estado, o deputado obteve emendas de R$580 mil para shows e ações turísticas no interior da Bahia, R$40 mil para a Federação de Big Soccer no Estado, R$1.100.000 para aquisição de ambulâncias e equipamentos de saúde, R$316 mil para reparos em escolas e implementação de ações para educação. Após ser preso, Galinha foi expulso do PRD e em seguida se filiou ao Avante. O deputado pretende socorrer à reeleição neste ano. Ele foi alvo da operação El Patron, que investiga supostos crimes de agiotagem, extorsão, exploração de jogo do bicho, lavagem de dinheiro e formação de milícias. Está na hora de Alexandre Garcia, né? Boa tarde, Alexandre.
1: Boa tarde, Civaldo Miranda. Boa tarde, ouvintes do Tribuna Popular.
21: Eu estive vendo os preços de ingressos nos estádios da Copa do Mundo. O preço vai assim de R$3.000 para ver um jogo até R$80.000. Afinal, R$80.000. Mas os preços vão R$8.000, R$15.000 cada jogo. Que tal, hein? Dizem que o futebol é o esporte do povo. Eu acho que é esporte da elite, para assistir só os milionários, né? Agora eu pergunto o seguinte: estamos num ano eleitoral. Você prefere pensar em Copa do Mundo ou no voto? Copa do Mundo vai decidir o quê na sua vida, na vida dos seus filhos, dos seus netos? Vai decidir o quê? Nada, zero. Vai dar 90 minutos de atenção sua, depois para festejar ou se entristecer, sei lá. Mas o voto é decisivo. Vamos pensar o voto. Copa do Mundo vai ser um novo coliseu, arena, circo. Mas e o pão depois? Só para lembrar um pouquinho disso. Bom, nós somos o único país do mundo, o único país do mundo, eu estava vendo aqui numa pesquisa do Gini, em que o Estado se metendo, a desigualdade aumenta. Em todos os países do mundo em que o Estado se interferiu com medidas de transferência de renda, a desigualdade diminuiu. Mas no Brasil, não. A desigualdade sem governo é 53, com governo é 56. O máximo de desigualdade seria 100. Nenhuma desigualdade seria 1. Subiu. O governo atrapalha. Justiça social. É incrível. Aí, falando em governo, não é só uma coisinha. Vocês lembram que o Supremo decidiu que homofobia se equipara, pode ser punida, enquadrando em crime de racismo. Homofobia e racismo é a mesma coisa. E agora? Terrorismo e domínio de cidades, bairros, floresta amazônica, região amazônica, fronteiras, por parte de PCC, Comando Vermelho, não é o mesmo que terrorismo? Não. É muito fácil enquadrar. Eu vi uma falar nisso, né, aquela fala do Lula lá em Alagoas, que chamou os Estados Unidos de Estados Unidos da América do Norte. O secretário de Estado é um tal de Marco Rubio. Disse outra palavra lá que eu não vou repetir aqui. Mas a outra disse que o Trump, que ele chama de Trumpy, com Y no fim, né? O Trump quer é o Osama Bin Laden. Será que não teve ninguém para dizer para ele que Osama Bin Laden foi em 2011, ele foi morto no governo Obama, Barack Obama, democrata. Em 2011, já faz um bocado de tempo, faz 16 anos já, 15 anos. Ele devia saber, o presidente da República, né? Nossos criminosos. Criminoso é nosso, petróleo era nosso, agora o criminoso é nosso. Bom, mas aqui em Lisboa, eu vi a chegada de muitos brasileiros. Deste dia 1º até o dia 3, vai ter o que o pessoal chama de Gilmar Palusa, né? Aquele encontro, parece que é a quarta versão, mais disso, desses encontros que Gilmar vai fazer. Dizem que vai ter 3.500 pessoas. Oficialmente, tem 135 autoridades que vieram com autorização para se ausentar do país, a gente pagando diária, né? Do Tribunal de Contas da União, que cuida das contas públicas, né? Tem 13 que vão receber diária, não sei se receberam passagem. 13 também lá do Tribunal de Justiça do Piauí, né? Os dois juntos já dá 692 mil de diária que você vai pagar, né? Da AGU virão 22 servidores do público para assistir aqui. De Tocantins, 8, inclusive a primeira-dama. Hoje eu vi um deputado lá no restaurante onde eu estava almoçando, ele subiu, foi lá para o terraço. Depois a gente viu que no terraço tinha uma bela piscina, belas moças, eu não entendi, moça tomando banho na piscina de biquíni, no terraço, na beira do Tejo, de um restaurante, né? Muitos advogados do interior desse país, está todo mundo lá. É, entre os ministros do Supremo não irá mais o Flávio Dino, que ele caiu em casa, teve uma fratura e um rompimento de ligamento. Portanto, não vai. O tema que ele levaria é constitucionalismo transformador. Se é transformador, é um perigo. É isso que está transformando? Porque nós estamos em decadência. Não está transformando para cima, está transformando para baixo, se é que isso existe. Constitucionalismo, mais um ismo, né? Tudo bem, constitucionalismo em 1932, quando o ditador Getúlio Vargas não queria a Constituição, um movimento constitucionalista com constitucionalismo. Mas agora, que estranho, como fazem coisas estranhas no país. De Lisboa, Alexandre Garcia.
0: Pois é, Alexandre, e eu estou vendo aqui umas imagens em que o ministro Gilmar, né, um jornalista, abordou ele fazendo perguntas, né, questionando aí o ministro, que prega a democracia, mas que não tolera perguntas incômodas. E o jornalista falou algumas barbaridades com ele lá, sinceramente. Mas falou mesmo, lá em Portugal. E disse que Portugal não aceita a visita dele. Isso foi o jornalista lá que interceptou o ministro lá em Portugal, cheio de segurança. Agora, meio-dia 55 na 99 FM, o mundo das utilidades tem tudo em utilidades para o lar. 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O Gelson de Arcanjo Santana perdeu sua carteira na cor marrom, contendo todos os documentos no trecho entre Itamaraju e São Paulinho. Se alguém encontrou, por gentileza, entre em contato pelo telefone 739-9846-0070. 739-9846-0070. Este número pertence à esposa do Gelson de Arcanjo Santana, tá? O nome dela é Dalva. Aí entra em contato se você encontrou os documentos dele. Agora, meio-dia e 57 da 99.
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0: uma notícia muito importante para você que tem perícia médica agendada. O Instituto Nacional de Seguro Social, INSS, está anunciando aí um processo de aceleração no atendimento para quem tem perícia médica agendada e em atraso. O gerente da agência do INSS em Itamaraju, senhor Joel Gomes, falou ao jornalismo da 99 sobre esse atendimento.
22: O INSS está antecipando as perícias médicas para quem já fez o agendamento. Estou recebendo aqui no estúdio da 99 o senhor Joel Gomes, que é o gerente da agência do INSS em Itamaraju. Seu Joel, boa tarde, seja bem-vindo aqui à 99 FM. Fala pra gente dessa antecipação que o INSS está fazendo, por favor. Boa tarde.
23: Boa tarde, Sival. É um prazer falar com você. Nós estamos antecipando perícia médica. As pessoas que têm perícia médica agendada, que estão para longo prazo, até para o ano que vem, têm perícia agendada. Então, nós estamos, essas duas semanas aqui, nós estamos agendando, nós estamos antecipando essas perícias. As perícias conectadas, a pessoa procura a gente vai e agenda. Já está agendada, só procurar a gente faz a antecipação.
22: Agora, essa antecipação para essas perícias serem feitas é aqui mesmo, senhor João?
23: Aqui mesmo, em Itamaraju, na agência do INSS, a partir de 1 hora da tarde.
22: Certo. Aproximadamente quantas pessoas, mais ou menos, já têm agendamento lá no INSS?
23: Nós fizemos um levantamento, nós temos 991 perícias atrasadas. Certo. Então essas perícias a gente quer chamar para antecipar todas essas perícias.
3: Ah, então o INSS está agindo rápido para aquelas perícias que já estão atrasadas, não é isso?
23: Exatamente, exatamente, essas perícias que estão atrasadas.
3: Vai facilitar e muito, né?
23: Com certeza, a gente quer o mais rápido possível atender todo esse pessoal.
3: É, o INSS passa a funcionar a partir de que horas?
23: Para essas perícias, a partir de 1 hora da tarde. Até 5 horas da tarde, nós estamos lá fazendo as perícias.
3: A pessoa interessada tem que fazer, ir lá antecipadamente para fazer esse agendamento?
23: Não, você não tem que ir no dia. A gente vai fazer um cronograma de atendimento de quantas pessoas nós vamos atender por dia.
3: Certo.
23: Nós atendemos uma média de 20 a 30 pessoas por dia.
3: Mas eu falei com relação às pessoas, se tem que ir lá, mesmo já estando agendado, em atraso, tem que ir para fazer um novo agendamento?
23: Não precisa fazer novo agendamento.
3: Já chega e faz a perícia?
23: Já chega e faz a perícia.
3: É. Ok, então tá aí, portanto, uma boa notícia para quem tem perícia médica agendada no INSS. Você que está em atraso com essa perícia, está aí uma oportunidade que o INSS está oferecendo, que você possa já e de imediato fazer essa perícia. Seu Joel, muito obrigado pela sua atenção aqui ao Jornalismo da 99. Pode ficar à vontade se o senhor quiser acrescentar mais alguma coisa.
23: Nós aqui agradecemos e esperamos o maior número possível de pessoas para fazer essas perícias.
0: Agora, Uma em Ponto, na 99.
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0: Final da edição de hoje do Tribuna Popular, temos um novo encontro com a notícia amanhã, meio-dia, às 5 da manhã. O nosso encontro é com a boa música sertaneja no programa Canta Brasil. A partir das 14 horas na programação 99, tem Descontrolados. A todos uma ótima tarde de segunda-feira e até amanhã, se Deus quiser.
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29: Oi, gente, tudo bem? Começando mais um mês, começando mais uma semana. Hoje, segunda-feira, dia 1º de junho de 2021.

0: claro, fazem sucesso por aqui também. As dicas, né? De saúde, beleza e bem-estar. E muito mais, né? Tudo junto e misturado aqui no Ritmo Perfeito. Começando hoje com Lua Santana e Léo Foguete. Dona.
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2: Lua Santana e Léo Foguete.

0: ritmo Matheus Vargas com Kleber e Cauã, Desocupa. E agora dicas do Bora Emagrecer.
1: Bora! Força e foco, você pode! Bora emagrecer!
0: Quer evoluir no seu treino de caminhada sem precisar correr? É só mudar o caminho. Caminhar em terrenos variados, na terra, na areia, ou encarar pequenas inclinações e subidas, aumenta muito o estímulo e a força dos seus músculos. Se você só tem caminhos planos por perto, experimente

0: outra pessoa.
1: Ferrugem, aqui no Ritmo Perfeito, Me Bloqueia. O Ritmo volta já já com mais sucessos.
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1: 1:19.

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0: Está no ritmo que tá perfeito. Amar de novo, Lagoon. Teve também Fred e Fabrício, Poder que Cê Tem. Daqui a pouquinho eu tô de volta com mais Ritmo Perfeito, do jeitinho que você gosta.
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14: De volta com o ritmo, Diego e Vitor Hugo.

0: Wilson e Hudson no Ritmo Perfeito, Papel de Homem. Final de mais uma edição. O Ritmo volta amanhã. Beijos no coração e até mais.
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1: A certeza miserável.
2: A nossa sociedade, a cultura humana, destruída e permanece uma forma enlouquecida de convivência.
3: Que coisa absurda.
4: Entendeu?
5: Bota outro lá, meu filho.
6: O Pai, eterno e inefável, Deus infalível, Criador do Universo, das culminâncias do teu reino, do trono do teu poder, do alto qual teus olhos temíveis, tudo descobrem, tudo bem. Abençoe teus filhos com saúde, luz e justiça, porque tua é toda glória para todo sempre, Pai. Que a paz seja com todos meus filhos.
7: Dá um mais juízo nessa cabeça.
8: Que viagem é essa, velho?

0: pra semana maravilhosa. Quinta-feira é feriado.
1: Graças a Deus.
0: Hashtag. E já marquei com Nena, vamos pra bodega, tá, vida?
1: Nena, não acredito, você vai levar aquela tatuzinha.
0: Ontem dancei um porrozinho com ela.
1: E ela dança bem, Nico?
0: Dança bem, querida. Ela, se eu sigo... aguentasse um chachado assim, ia chamar ele pra dançar. Mas você não aguenta, não aguenta não, Nena.
1: Ô, Nena. Vou voltar, tá só a capa,
0: sua
1: Nena.
0: Sua voz tava lá, que eu vi o By Night, né?
1: Também. Uhum. Oh, que legal. Que bom, beijos. Pra essa galera bacana, segundou. Achegue-se, aproxegue-se, bebê. Junho chegou, vida.
0: Tá lá ainda.
1: Né, meu amor? Chegou, né, meu amor? Que traga-nos alegrias e muitas oportunidades pra gente. Tu vens pra cá, meu amor?
0: Tu vens.

0: Duvida, espante da sua vida tudo que te impede de sorrir e ser feliz. Então vamos, né, cabelinho de belo? Atrás daquela moeda de licor, milho e amendoim. Onde estar, nós estaremos lá, né, meu mozinho?
1: Você tá.
0: Claro.
1: E outra, meu amor, tem outro convite, você falando disso aí, onde você vai estar. Tem de Juju, aniversário pra gente encerrar no sabadão, amor.
0: Oh, que delícia.
1: Sai do break e já vai direto pra lá, pra
0: lá
1: Guarani.
0: Onde? Boa. E eu quero chamar eles, Oreia, passando as belíssimas informações. O que se comemora no dia 1º de junho, né, vida?
1: Nha.
0: Vamos ouvir.
2: Boa tarde. 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
3: Boa tarde. Pra quem já almoçou e agora luta contra o sono. 1º de junho, seja bem-vindo.
0: É
3: o dia 152 do ano, no calendário gregoriano. Faltam 213 dias para acabar o ano. Hoje é o dia da imprensa, dia de São Justino, dia mundial dos pais, dia mundial do leite. Em 1533, Ana Bolena é coroada rainha da Inglaterra. 1812, o presidente norte-americano pede ao Congresso americano que declare guerra ao Reino Unido. 1815, Napoleão Bonaparte jura fidelidade à Constituição Francesa. 1928, é alterado em Portugal o sentido de circulação rodoviária da esquerda para a direita. 1943, Segunda Guerra Mundial. Um avião civil que efetuava o percurso Lisboa-Londres é abatido pelos alemães, matando todos os passageiros, incluindo o ator Lenz Hald. 1961, o FCC regulamenta o padrão para radiofusão estéreo FM. 2009, a matriz americana da fabricante de automóveis General Motors pede concordata nos Estados Unidos. 2011, ônibus espacial Eden Vol faz seu

0: Janta com Sereia. Caprichou uma ótima trilha. Obrigado, Sereia. Volta amanhã com mais informações dessas datas bem comemorativas. Fala, Michaela Joy.
1: Ela é linda, charmosa.

0: Oi, oi, oi, oi, amores! Sejam bem-vindos de volta no programa Descontrolados, nesse primeiro dia do mês de junho, primeira segunda-feira de junho, que venha com muito amor, muita paz, muita prosperidade, muita saúde, que precisamos para o resto a gente correr atrás, né, vida?
1: Muito o que é isso?
0: Muita saúde.
1: A saúde.
0: Muita saúde, muitos, muitos e muitos.
1: Certo.
0: Porque se for, né, vou ficar até quieta.
1: O Grigor, o Belo... Como é que ficou esse lance, essa sua convocação? Já tava uma coisa ensaiada? Ou foi uma coisa assim de improviso mesmo? Grigo ou Belo? Com a tonalidade da cor, né, vida?
0: E outra, eu fiquei sabendo que encontraram o Benço. Não sei se foi no da praça, final de semana. Aí... Diz que tava todo, né, todo jovenzinho de 15 anos. Um chapéuzinho de Antônio, uma bermudinha.
1: Gente.
0: Né? Falou assim, eu nem reconheci. Depois que eu vi que era bem todo jovenzinho. Isso foi Carlos Alberto, né?
1: Carlos
0: falando.
1: Alberto, mas tava...
0: Falei, ele tira onda de Yang, né?
1: Mas andando, trotando.
0: Tá que trotando que nem uma égua.
1: Daquele jeito, depois de velho, né? Eu tô. É difícil.
0: Tô saudade, mano, de um amiguinho, aproveitar na quinta-feira que é feriado pra encontrar com ele lá na,
1: sim,
0: bodega. Eu tô marcando todo mundo da bodega, vai lotar, amiga.
1: Certo.
0: Até o Max falou que tá vindo.
1: É? Ah, tá. Por sua conta, no caso, né?
0: Por conta deles, meu amor.
1: Ah, deles quem você fala?
0: De Romax e de Benço, né?
1: Oh.
0: E de Nena também, tá?
1: Bem interessante.
0: Nena, você vai ter que me dar um agrado, porque eu vou levar uma rapariga pra você, meu amor.
1: Não, ela tá cheia de dores. Nem dor a mim.
0: Tá, não,
1: dores
0: porque eu vi ela dançando. Não está, tá?
1: Ela tá com antibiótico.
0: Tá jovenzinha.
1: Ela tá com antibiótico injetado. Tá na hora, bebê!
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0: Capa, ei, Joy, Micaela Joy. Então, no início do programa, você estava falando pra mim que você encontrou com Nena. Nena, estava dançando aquele forrozão, pé de serra, até levantar o poeirão,
1: sim,
0: não é verdade?
1: O poeira não levanta muito, porque ela é piquetitita, igual você fala, né?

0: poeira bafa, daquela do tamanho dela, no caso, né, Mica? Uhum. Mas ela não, no pé do seu ouvido, ela não fez nenhum comentário em relação a dores ali, dores aqui, nada disso?
1: Tava quietinha,
0: tava,
1: né?
0: Quietinha? Opa, e a vestimenta tava bacaninha, legal, tava, sim, decente.
1: Bem chique.
0: Bem, não tava com aquele decote, aquele pedaço de ferro estufando tudo pra fora, não, vida?
1: Eu nem reparei.
0: Não? Uhum. Gente, você tem que reparar os mínimos detalhes pra falar pra gente, pra nós.
1: Né? Estava...
0: Ah, tá, entendo.
1: Em paraíso.
0: Estava em Power Ranger, no caso, né, vida? Entendo, mas... 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
0: Muito bem, Micaela Joy. Muito bem, Micaela Joy. 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
0: Ah, Micaela Joy, a emoção da Copa do Mundo já começou, principalmente aqui no nosso campo da Rádio 99. Uma super promoção está chegando pra nós, Micaela Joy.
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1: Uhum.
0: Prepare-se, ouvintes, preparem-se. E ouvintes, já, empolgação, né, Micaela Joy? 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
0: Ah, Michaela Joy, bebê, eu tô com pouca grana, eu preciso de grana, eu preciso comprar os meus acessórios, eu preciso comprar uma televisão pra assistir a Copa, eu preciso comprar um ar-condicionado pra acolher os meus amigos, principalmente o Max, mas como que eu devo ter esse dinheiro acessível e rápido pra mim?
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0: Aê, Michaela Joy!
1: Esse caso, às vezes, desgramado, pega esse empréstimo aí a mulher vai embora com a televisão, igual a sua foi, né, vida? Aí você continua pagando.
0: Até hoje, Michaela Joy! Meu Deus!
1: Um abraço pra Ronald!
0: Antes disso, vamos mandar alô para esse cidadão que tá sempre injetando combustíveis em todos os tancão da vida. Mais conhecido como Batuqueiro. Boa tarde, Batuqueiro. Fala com a gente, bebê.
2: Alci Misera, boa tarde. Tô aqui ouvindo seu rádio aqui. Seu programa aqui, sacana. É, tô indo aqui para descarregar aí na Pradinho de Açúcar, hein? Beleza? Valeu, sacana. Toca um som de raça negra pra nós nesse programa. Você toca esse programa aí? Por isso, pra galera do Bala de Veterano da Liberdade, pra todos os flamenguistas aí, valeu?
1: Pronto. Valeu, querido.
0: Ele pediu o quê, Michaela Joy? Raça negra?
1: Raça negra.
0: Gostei daquela música do tratorista.
1: A música do tratorista pediu, foi boa, né?
0: Foi, com certeza. Mica, que tal nós tocarmos uma taquinha do Raça Negra pra ele, pro nosso batuqueiro?
1: Por favor.

0: uma cortada no meio da música. Mica, você acredita que esse cidadão ainda está vivo, bebê?
1: Graças a Deus, meu gordinho lindo, maravilhoso!
0: E o mais interessante é que ele vai iniciar as suas bebedeiras gostosas a partir de terça, quarta, já pra ficar chapadaço na quinta e já emenda de novo, né?
1: Fiquei sabendo que ele vai vir cá pra curtir Pablito no sábado.
0: Não acredito. Sério, Mica?
1: Sim, com certeza.
0: Eu não acredito nisso, não. Vânia liberou ele, vida.
1: Vai vir junto.
0: É que não pode vir
1: sozinho. Vai vir na caçamba, né?
0: Senão ele fica na Limeira mesmo, né, velho? Tem certeza, Mica?
1: Ele falou que vem, né, Lázaro?
0: Nossa senhora, vamos ouvir o nosso grandão.
2: Boa tarde!
1: 12 segundos.
2: De descontado.
1: E 10.
2: Boa tarde, Mica. Boa tarde, Alcino.
1: Boa tarde, amor.
2: Segundou. Uma semana abençoada pra nós.
1: Amém, vida.
2: Eu cheguei.
0: Chegou, tá vivo. Graças a Deus. Graças a Deus. Você tá bem, grandão. É, grandão. Confirma se você está vindo à nossa cidade de Itamaraju.
1: O tio São João, você não vai melar os pezinhos que vai botar um piso, né? Borrachada.
0: Mica, na mesma uma linhagem de Teixeira de Freitas, quem você manda aquele cheirão?
1: Ronald, cabelinho de manga, um beijo, querido, seja bem-vindo de volta, semana abençoada. Nha!
0: Gente, essa caidinha dele.
1: Pareceu você naquele vídeo que eu fiz, né, o glitchzinho? A boquinha, né?
0: Aquela boca.
1: E outra, burro, velho. Ontem eu tava falando sua vida, tava no bar, você foi botar a legenda, botou, foi na sua cara, né?
0: E não foi,
1: você já. Aquela trombadinha que tampa a cara, achei que é tão feio, que bota o trem na cara.
0: Foi.
1: Falei, ô neguinho, ô burro, velho, acho que quis botar o trem aqui e não soube mexer.
0: Foi, depois você me ensina direitinho aqui, gazelinha.
1: Aprenda sozinho, vida.
0: Ah, bicha real, bruta, ignorante, cancela.
3: É nóis.
0: Bruta, selvagem.
1: Falei, ô neguinho, olha aqui, neguinha, prendo domingo, falando sua vida. Gente. Olha o que o burro vai ver, neguinha.
0: É verdade. Aí eu falei assim, ah, não vou editar esse trem de novo, não, tá bom. Aprendendo a mexer.
1: É só você pegar com o dedo lá, meu amor, clicar em cima e mudar a vida.
0: Ah, é com o dedo?
1: É touch, ali você pegou e mudou de lugar, meu amor.
0: Ah, então eu vou postar outra foto pra saber essa parada. Aí eu, não tem aquele trem, não tem, vou falar igual você, não tem, tem aquele trenzinho
1: tem.
0: Com a setinha pra cima ali pra artear a letra, né, ficar pequenininha, aumentar.
1: Yeah.
0: Aí eu falei, cara, como é que faz essa onda aqui? Ah, é só puxar, boa, bebê, boa.
1: Vem, tecnologia é meio complicada, né?
0: É, e principalmente pra esse rumo.
1: Só lembra daquele celular, primeiro celular seu que aquela rapariga te deu. Aí você tirava a foto e ficava aquela carona de lua. Filho do sol.
0: Eita.
1: Eita. Tá amando, menino.
0: Tá
1: Cássio
0: bom.
1: Silva.
0: Cássio Silva, vamos ver aqui. Olha.
1: Oh.
0: Aqui pegou por... Cala a boca,
1: Alcino. Isso é na Lagoa Grande, né, Cássio?
0: É, Cássio, conseguiu, hein, bebê?
1: Descabaçou o Cássio, menino.
0: Isso, que bom, graças a Deus. É, minha senhora.
1: Felicidade, meu querido.
0: Dona senhora Cassiana, caprichou, e dona Cassiana. Ó, oh, mandando foto.
1: Oh, aí já é no Quati. Abre o vídeo, burro.
0: É, vou abrir. Pera aí, cancelinha.
1: Ah, a pousada Souza Canaã, né?
4: Olha lá, Mica, ó. Conhece ali, Mica? Você já trouxe a Alci aqui?
0: Ainda não.
4: Naquele lugarzinho ali, ó.
0: Eita, que bom.
1: Inaugurou, a Souza Canaã inaugurou agora pizzaria e lanchonete de hamburgueria.
0: Ótimo. Agora Cássio. Ah, sim, sim. Ele tá aqui já respondendo em boquete, tá? Já, já ele vai dizer a resposta daqui a pouco que nós vamos...
1: Ele já tá falando um lugar inusitado ali, ó.
0: Sim, a gente vai interpretar pra ele. Daqui a pouco que nós iremos interpretar.
1: Nossa,
0: que isso, meu amor. Bora pra nossa boquetinha que é melhor, né? Bicha da ignorante fofoqueira.
1: Aê! Boquetinha, boquetinha.

0: Joy, Michaela Joy, caríssimos ouvintes.
1: Oi.
0: Aproveitando que nós estamos aí nesse mês maravilhoso, mês da Copa, mês dos namorados, festas juninas, etc, etc, etc. E qual o tema de hoje baseado nesse sentido, Mica?
1: Gente, em boquete descontrolados, qual foi o lugar mais inusitado que você já namorou? Conta pra gente, 30310099.
0: Segundo Cássio, o nosso repórter de todas as rádios, né, Michaela Joy? O lugar mais inusitado que ele conseguiu dar uma sapecada legal... O caranguejo, né? Do siri, o siri no caranguejo. Foi na lagoa.
1: Na lagoa grande, em Prado. Menino de acho.
0: E aqui...
1: Você da... também daquele peixezinho, não?
0: E aí, quando ele chegou em casa, tava, ele tava de uma cuequinha branca. Chegou a cuequinha toda sujinha, do barro preto, uma lama preta. É verdade. E ele demorou sentir aquela né, a luminosidade do céu, da lua, porque retarda.
1: Fez oinha, né?
0: Retarda, né? Ô, seu Cássio, como você chama digníssima, dona Cassiana?
1: Ele já falou lá embaixo, burro.
0: Não, aqui. Falou, amiga?
1: Olha lá, ó. Sim. Fazer 10 anos em outubro, é, me atolerando, 10 anos. É de Naí, é Leonai, da Casa Sinhá. 10 anos, vida.
0: 10 então, anos?
1: Você que não fica com ninguém. Seu casamento durou quantos anos? Anos de vida?
0: Ô, oh, loiro.
1: Uns 4, vida.
0: O cabelo queimado.
1: Os 3.
0: Cala a boca.
1: O que aconteceu, vida? É aí você fala da vida dos outros, que a mulher tolerando ele.
0: Sim.
1: As pessoas não toleram, ainda vai embora e leva suas coisas, menino.
0: É muita correria, muita correria.
1: Fico
0: muita
1: com dó, né? Magoado com os trem desse.
0: Menino, cala a boca, Michaela Joy.
1: Ô, dó, bichinho, chega e chegou de água quando lembra da geladeira Bosch. E a televisão com a lista no meio que ficou, só ficou isso, né, vida?
0: Ainda bem que tem os amigos pra ajudar.
1: Ai, Jesus.
0: Você deu o que mesmo, Mica, pra mim?
1: Pra minha... O trem de pendurar a televisão, menino. Como é que é o nome daquele trem lá?
0: Painel?
1: O painel, né?
0: E depois eu comprei o que na sua mão?
1: Você não comprou, não. Você foi tomando, que eu tava te devendo. A parte dos armários, fui levando. Eu queria minha jaqueta, viu?
0: Cala
1: já
0: boca.
1: Paguei.
0: Ô, dona Elionai, como que você aguenta esse cidadão por nome de Cássio? Porque ele já enche o saco em todas as áreas com as suas reportagens, né, Mica? Menino. Em vez de fazer um resumo do resumo, ele fica mandando...
1: Eu reporto estourado, meu amor. É estourado.
0: Mas vem cá, dona...
1: Tá igual Cláudio Maia com... Como é que é? Com os enxapé dele lá, as pomadas, né? Todas as rádios.
0: Cala a boca, loira. Ô, Mica, ô, dona Elionai, qual a função de Cássio mesmo? Ele é vendedor de terreno, de lotes? Ou ele é repórter? Que diacho ele é pedreiro?
1: É tudo, ele é tudo, meu amor. É tudo.
0: Pronto, já falei, pronto.
1: Ele é amiguinho de Sivaldo Miranda.
0: Ô, Mica.
1: Como fala de Sivaldo Miranda? Dali estava bebo que nem uma descarada no Cristo. Deixou, brigou com a mulher com desculpa pra poder ir pra festa.
0: Nossa senhora.
1: Você vigia que pé de pano tá beirando, meu amor.
0: Não, deixa ele, deixa ele. Deixa o bichinho, né?
1: Olha o sim, o que aconteceu.
0: Pois é. E o nosso digníssimo Mulilo falou...
1: Ô, Mulilinho. Oh. Atrás da igreja. Menino. E você, vida?
0: Cala a boca, Mica. Em uma construção antiga da antiga paia ali. Cara, foi uma parada muito louca, mano. É, abandonar antigamente, né? Você podia ir nos terrenos baldios, é, em cima da, né, capô de carro. E o que mais destacou mesmo na
1: casa... que nem carro miserável tem, né? Fica no carro dos outros.
0: Exatamente. E a última dessas paradas muito loucas foi naquele terreno, uma construção antiga da Pai. Tinha até uns pezinhos de jaca. E isso tem uns 300 anos atrás.
1: Direto do fundo do túnel.
0: E você, Michaela Joy?
1: Menino, na Lagoa do Jacaré, no ginásio, no Inácio, é, nos pés de mandioca... Na rede lá na beirada da pista, no Parque Nacional.
0: Eu deixo rodado, misericórdia.
1: Menino, tem que aproveitar, porque depois que a gente fica véia, o tesão vai embora. Cala, né? O seu já foi.
0: Há muito tempo. Cala a boca, bebê. Deixe minha vida quieta. E essa aqui já barrou o facão, Mica?
1: Essa é descarada, dizer que não quer compromisso. Ela respondeu lá em cima, meu amor.
0: Ela quem?
1: Você já tá nela, já.
0: Nena?
1: Isso aqui, burro, velho.
0: Ah, tá. Peraí, bebê.
1: Lá em Riba, meu amor.
0: É lá em Riba?
1: Isso aqui, ó.
0: Então vamos ouvir.
1: Fala pra dentro!
2: Ô, bicha da língua de ladeira. Faladeira. O que não é visto não é lembrado, rapaz. E eu não vou na bodega do Alce, não. Não posso, vou trabalhar. Tem que ganhar dinheiro pro São João.
0: Isso. Teve que pagar dinheiro, ela fala para fora, né?
1: É. Vai ser lá na casa de Paim? Paim de secretário, vida?
0: Pai, deixa o secretário quieto, minha. Pois é, esse é o nosso tema de hoje. Pra você interagir conosco, qual é o nosso contato, Micaela Joy?
1: 3031-0099. Qual foi o lugar mais inusitado que você já namorou? O Max ali falou também, não falou não?
0: Não, ainda não.
1: Ótima semana pra você também, meu amor, meu lindo.
0: Não, ele tá pensando ainda,
1: tá,
0: né?
1: Tá pensando onde já fez,
0: isso,
1: né?
0: Isso, aí ele tá, já ligou pra Simone, tá só aguardando a Simone.
1: O menino de São Paulinho respondeu, vida.
0: Não, isso eu vou deixar pro outro bloco.
1: Ele é babado.
0: Por quê?
1: Ele é babado.
0: Como ele é tudo certinho, então precisa de uma belíssima interpretação pra depois não reclamar conosco, né, Micaela Joy? Ah, vocês erraram no português, então no próximo bloco nós iremos ensaiar certinho pra nós falarmos certinho nos mínimos detalhes, né, Belo? Claro! 3031-0099.

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0: Sextou, tempestade, um som mais cru dos caras. Agora são 2:56. 2:56. Fala, Jó, casca de bala. Tudo bom, meu querido? Solta pra gente a sua positividade, fica à vontade.
1: Bom, ladrão, toca minha cantiga toda aí, quando eu pedi no bagulho, tá ligado? Vambora. Toca pra mim, escandorra, peido do pecado. Vambora. Casca de bala por cá. Tô ouvindo o programa, mano. Agora tô deitado aqui na quebrada. Tô na casa do vizinho, não, viu?
0: Oh, tá só na gíria, olha que chique. Oh, que chique. Um abraço pra você, digníssimo. Tá só nessa vibe, nessa pegada. Tudo de bom pra você. Boa, boa, boa, boa. 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Obrigado, Frota. Paulo, fala pra gente, Paulinha. 2:58. E nós estamos seguindo até logo mais, até as 4 da tarde. Só tocando aquele som bacana que vocês gostam de ouvir e apreciar sem moderação. 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Amor! Mica, ontem teve uma pequena partidinha de futebol. E aí, sabe, né? Pegou um timezinho assim, mais ou menos, aquela coisa toda. E, mas antes disso, Mica, ouça a voz do nosso digníssimo, que tá na quebrada, tá na rede. Ouça a voz do nosso caboclo por nome de João.
1: Bom, ladrão, toca minha cantiga toda aí, quando eu pedi no bagulho, tá ligado? Vambora. Toca pra mim, escandorra.
0: Escandorra.
1: Peido do pecado. Vambora. Casca de bala por cá.
0: Viu aí, Miquela Joy? Ó, ó. Sim, com certeza.
2: Locutando.
0: Deu impostado na voz. E aí?
2: Ele é babado.
0: Eu acredito que ele tem algo que muda constantemente. Ele é bipolar. Tem dia que ele tá afeminado, tem dia que ele tá macho, tem dia que ele tá mais ou menos, né, B? Agora vamos aguardar, nesse exato momento, como será o timbre da voz dele respondendo o nosso tema de hoje. Qual o lugar mais inusitado que você já fez amor e já casalou? Este é o nosso tema de hoje.
2: Solte, ladrão!
0: Por favor, fala pra gente.
1: Respondendo um boquete aí, meu filho.
2: Sim.
1: Eu nunca namorei, assim, lugar indiscreto, não, porque... Apesar de tudo, cego não pode vacilar, não. Tem que namorar num lugar próprio, que todo mundo veja, miséria. Porque o gordinho não enxerga porra nenhuma. For namorar no escuro, em mato, é arriscado pisar em alguma cobra, cair em um buraco. É enxergante. Na verdade, eu nunca namorei com deficiente visual, né?
0: Ele já pisa na cobra todos os
2: gente,
0: dias, né?
2: E outra, né? Ele não pode namorar em qualquer lugar que todo mundo vê, menos ele, né?
0: Exatamente, Mica.
1: Só namorei com enxergante, mas no escuro quem enxerga é cego também, então eu não gosto de arriscar, não. Já namorei assim, na praia, lugar iluminado, enfim, mas tá respondido aí, boquete aí, vou miséria, do meu jeito.
2: Ah, o gano gilosinho, né, vida?
0: É verdade.
2: É tudo no tato pra encontrar. Gente, que lugar bacana, São João do Sul não, né?
0: Cara, bonito, mano, ó.
2: São João do Sul, né? São João do Sul é Montinho?
0: Será, Miquel?
2: Não, não é Montinho, não. Ele tá falando dessa fatura aí.
0: Eu não entendi nada que você falou. Repetindo.
2: Ele deve estar falando aí, ó. No topo dessa pedra aí, hein? Ecoporanga!
0: Ecoporanga. Nessa cachoeira aí, em Coporanga também, dentro da... Eita,
2: Escavadeira, falando onde ele já fez o amor, né? Em cima da preta, isso. Na cachoeira, na escavadeira, isso. Né? Gente, ele é babado.
0: Depois ele riu igual o bandido solto, né? De nove dedos, né?
3: Batman.
0: Gente, que massa. Quem diria, né, Mica?
2: Menino, com essa carinha de sonso, né?
0: Já esse jovem cidadão, que ele
2: prefere não comentar. Sim. A próxima ele comenta, né?
0: Foi em cima da bike.
2: Ele não pode, porque a danada tá ouvindo.
0: Ai, velho.
2: Né? Vai saber, né?
0: Entendo.
2: Ele falar o lugar inusitado, ele fala, não foi comigo.
0: Eu acredito que ele fez em cima da bike. Como ele anda muito de bicicleta, né? E como a Simone é magrinha.
2: O tá cheio de calo, gente.
0: Gente.
2: Manda um abraço, pessoal, dos colegas de trabalho dele.
0: Uhum. Agora, Mica,
2: sim, meu amor. O homem lá devolveu as ferramentas pra você?
0: E esse cidadão aqui não erra o português, sim, tá, bebê?
2: Olha ele. Sim. Ele. Ele é ele. Em nenhum lugar. Porque eu nunca me relacionei com ninguém. Eu sou cabaço. Minha vida se resume ao trabalho e os estudos. Sou extremamente seletivo com relação a relacionamento. Nossa, não fico com ninguém. Eu sou vídeo.
0: Que é totalmente diferente.
2: Menino, tem que botar o trem pra cuspir, porque ele sobe pra cabeça, você vai endoidar nesse São Paulinha.
0: Cala a boca, não passa detalhes pro menino, você não vai dormir, bebê. E o nosso Ronald tá lá digitando, né, bebê?
2: Só digitando. Deixa eu mandar um abraço pra... Presidente, meu amor, um abraço pra você, dona menina, sua esposa, Cida. Aquele abraço.
0: Essa semana você vai no alto pegar no resgatar?
2: Sim, eu tenho que ir lá, né? Não tem jeito, eu tenho que ir lá.
0: Ótimo, aí você já vai no alto, resgata as nossas...
2: Se for esperar consertar aquela ladeira, não vou subir lá nunca, então tem que ir logo.
0: Ótimo,
2: né,
0: aí você resgata o nosso vinho e ao mesmo...
2: Que vinho, menino?
0: É, falei mel
2: de
0: vinho.
2: É mel, diretamente do ferrão, do abelhão, meu amor.
0: Exatamente, Micaela Joy. 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
0: Uhum.
2: Na porta do evento lá, né, que não pode vender esse trem lá dentro, né? Aí você pode vender na porta.
0: Ótimo. Manhã já viu a cor desse cabelo, bebê?
2: Manhã viu.
0: Ai, meu Deus do céu. Vou falar com mãe. Manhã. Muito bem, Micaela Jorge.
2: Meu amor, mamãe já criou. Então, mamãe não tem nada a ver com minha vida não, tá, meu amor?
0: Bicha bruta, selvagem.
2: Agora, igual você que anda na casa da sua, aí você tem que dar satisfação. Você anda lá comendo, não faz feira, toma banho da água da bichinha, né?
0: Uhum.
2: Então, você tem que dar satisfação, mamãe. O gás é quanto?
0: Bate, vai, surra.
2: Solaninho sabe que o gás lá dura mais de um ano, né, vida?
0: Deixa aquele cara, ou aquele cabeludão, deixa o menino que...
2: Os fazendeiros.
0: Ele tá lamiando o carro pra chegar na rua e dizer que trabalhou. Bebê, bora pra nossa primeira sequência de informações rapidinha. Por favor, solta, Mica.
4: 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Você sabia? Corvos conseguem reconhecer rostos humanos e guardar rancor por até 20 anos. Esse é parente de Alci. Eles ainda ensinam os filhotes a odiarem as mesmas pessoas. Cientistas comprovam que corvos possuem memória extraordinária e conseguem reconhecer rostos humanos específicos por até 20 anos. O estudo da Universidade de Washington revela que essas aves guardam rancor de pessoas associadas a ameaças no passado. O mais surpreendente é a capacidade de transmissão cultural desse comportamento. Os corvos ensinam seus filhotes e outros membros do bando a odiarem os mesmos indivíduos, gerando uma aversão multigeracional a rostos específicos. 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

0: de volta, meu amor.
1: Graças a Deus.
0: É o que, vida? Sabe que você mora no meu coração,
1: sei,
0: né?
1: Sei, vida,
0: eu
1: sei.
0: Muito mais eu
1: falsa.
0: Esse piso.
1: Você viu o que a casca de bala pediu, menino?
0: Claro, mas antes disso, bebê, temos aqui a nossa, os nossos repórteres, inclusive Cássio Silva, foi até o Metrópole.
1: Está lá no Quatite, né?
0: Isso, ele também tem conexões ao Metrópole para saber realmente o que, que aconteceu aí com Alcione e o gordo do Belo, né, Michaela Joy? E aí, trazendo notícia de celebridade. Obrigado, viu, Cássio, pelas informações. Cássio Silva. Alcione se pronuncia sobre o fiasco ao cantar o hino nacional com Belo. Meu Deus.
2: Hadouken!
0: Bora as notícias. Após ter sido detonada pela apresentação do hino nacional no Amistoso do Brasil, a cantora Alcione esclareceu o motivo do desempenho dela e do Belo não ter agradado os internautas. O show aconteceu antes do início do jogo da seleção brasileira contra o Panamá nesse domingo. No Maracanã, no Rio de Janeiro, Alcione e Belo viraram alvos de críticas e piadas nas redes sociais. Por meio da assessoria de imprensa, a cantora explicou que houve um problema de retorno e que a base do hino estava chegando com atraso no ouvido dos artistas. Informações de O Globo. A apresentação viralizou instantaneamente e movimentou as redes sociais. Nada contra eles, mas os dois não tiveram sintonia. Parece que não ensaiaram. KKKKKKKKK comentou um dos seguidores. Era melhor ter deixado apenas a voz da torcida brasileira cantando o hino nacional, Michaela Joy. Ô, meu pai, ô, meu
1: não
0: pai.
1: Não sei que diabos que esse povo inventa esse trem, menino.
0: Pois é, cara, é muitas informações ali e aqui a colar. E o nosso digníssimo Cássio também estava de prontidão 24 horas, assim que o nosso menino Ney desembarcou daquele pequeno coletivo, né, bebê? Aí conseguiu uma entrevista sobre a partida do golaço, essas paradas todas. Cássio Silva, por gentileza, traz a matéria pra gente. Cássio Silva.
3: E aí, Neymar? Brasil goleou, hein?
4: Ah, goleou, né? Importante, né? Goleada. Teve gol do Vini Júnior, gol de pênalti, assim, do Paquetá, quando o Panamá. Quando é festa, ninguém me chama, né? É isso, né? Acho que é importante, aquela partida, tomamos agora só ele com o ex. Vini Júnior jogou bem, né? Também a Virgínia tava lá no estádio, né? Quis fazer. Quem nunca, né? Ficou, jogou bem, jogou futebol, olhando pra ver se as meninas não estão. As meninas não estão olhando, né? Quem nunca, mas é isso, né? É importante agora pensar na partida, no ex, né? Foi isso, né? O celular está feliz. Meu pai também tá feliz pensando no ex. Acho que é pensando no futebol, acho que é uma seleção importante.
3: Ele tá indo viajar, Neymar?
4: Tô indo pra Copa do Mundo. Vou pra Copa.
0: Obrigado, Cássio. Tá bom, Cássio. Tá bom. Obrigado, Cássio. Cássio, tem umas reportagens demoradas.

0: em barril. Fala de barril, ele está respondendo a gente, né?
1: Será, Joe, que ele está respondendo a gente, bebê?
0: Acho que logo quando ele conheceu a dona menina, tá?
1: Quem é a dona menina?
0: Dona Vânia.
1: Ah, tá, vamos ouvir.
2: Tá vendo, Mica? Todo mundo fica te julgando na sua cantoria. Nem Belo e Alcione acertam, imagine você.
0: Ei, diabo. Essa risada, essa sua risada descarada... Ele bate e depois esconde a mão, né?
1: Deu uma tiçada legal, né?
0: Só por causa de 50 conto, você quer me humilhar, né?
1: Na frente de todo mundo, né, Miquelão?
0: Meu amor, tem vários shows, eu que renego.
1: Isso, mano. É sério, Mica? Então quer dizer que você tem um show marcado agora?
0: Me convida, mas eu renego. Eu falei assim, não, não sou cantora, eu só brinco.
1: Você renega, né, vida? Tá certo.
0: Agora, se tiver no lugar, tiver um microfone, karaokê, depois de umas duas na mente, nós canta.
1: Aí você não renega.
0: Meu amor, lindamente.
1: Então tá certo, agora são 3 horas e 15 minutos.
0: É tanto que tem um, né... É.
1: Se é novidade.

0: Falamos também Foster the People com Lost in Space. Agora são 3 horas e 22 minutos, bebê.
1: Repita!
0: 3 e 22. E o nosso beijinho especial tá indo pra quem, Mica?
1: Pra ele, né, que tá maladinho. Josafa, né?
0: Claro.
1: É o nome dele, de Jó.
0: Mas antes disso, Michela Joy, como nós estamos sabendo que ele tá maladinho.
1: Maladinho, quase 900 pila.
0: Nossa, mãe. Michela Joy, por que não tocar? Por que não tocar a música que ele pediu?
1: Toca pra meu amigo.
0: Esse nosso amigo maladinho, Jó, casca de bala, lá em Porto Seguro. Por favor.
2: Corte rápido. Faca.
0: Corte rápido. Faca.
3: É você que tem alguém do lado. Eu sou apenas o
1: pé do pecado. Tô até cantando.
0: Obrigado, tá aqui, Michela Joy. Só não podemos falar os restantes, né?
1: É.
0: Erenildo de Souza.
1: Quase Santiago. 900 pila, menino.
0: Aí mandou pra Josafa Jesus Santiago.
1: Josafa, burro.
0: É Josafa?
1: Isso.
0: Não é Josafa?
1: Tem acento, então é Josafa.
0: Ah, Josafa?
1: O Josafa! O nome feio!
0: Uma pequena bagatela de R$894,10. Faça isso no programa Descontrolado. Michela Joy! Fala da emoção da Copa, Michela Joy, por gentileza, Michela Joy, solta essa belíssima voz de mulher, quase mulher. Enquanto você procura seu papel, está aqui no script.
1: Ô, meu amor, antes de falar da Copa, olha, tá tudo preparado para os festejos do Arraiar, do Italaz, 2 dias de muito forró. E vou estar coladinha que nem catarro na parede, que nem biba na parede. Manda abraço para o meu amigo Pelezito. Gente, e falar disso... 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Cadê, menino?
0: Achou, Mica?
1: Ah, vai vir uma super promoção. Ah, entendi.
0: Tá bom.
1: Tá ok.
0: Obrigado.
1: Não entendi nada não, mas tá bom. Tá meio assim, né?
0: Cala a boca.
1: Tá ok.
0: Cala a boca, Mica. Não tem
1: que escrever minha mão, que eu sou bocuda.
0: Cala a boca, Michela Joy. Mudando de trilha, Paulo. Quero
1: eu
0: falar.
1: Lembrei daquele da STC, né?
0: Cala a boca, Mica. Além de... 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
0: Bebê.
1: Fala, ladrão.
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0: Nós já estamos já sabendo, já careca de saber sobre a questão da escala da seleção brasileira, aquela coisa toda, mas nós temos uma segunda depois do jogo.
1: Você falou careca, que antes você esqueça que eu sou assim, esquecida. Eu lembrei, né, do chefe, né? O N, a língua de serpente, ela falou assim, ai, invejou de Ronaldo? Eu falei, não, linguaruda, que Ronaldo é carequinha.
0: Nossa, mãe, essa foi...
1: Não é piada, bicho, eu tô falando da fofoca. Que ela falou que eu pintei o cabelo de branco e invejei de Ronaldo. Mas se Ronaldo não tem cabelo, é careca, não tem cabelo branco.
0: Ai, gente, é difícil. Lázaro, ajuda a gente, Lázaro.
1: Sem
4: Epa, Maria!
1: Amargurada. Vai, vida, solta o trem aí.
0: Que diabo de cabelo menino.
1: Você é recalcada, você se incomoda com tudo. Porque o seu aí já é puba, né, vida?
0: É puba de natureza.
4: Sai daqui, Zefilão, tá carregando, né? Tá com a pomba, gira, Zefilão.
1: Tá fodido, tiro de guerra. Só tinha zóio, nariz e cabelo pretinho.
0: Pretinho, igual
1: hoje tá toda russa.
0: Pegou um calvão.
1: Agora tem que fazer igual benção, meu amor. Passar aquela tinta preta, né? Tintol.
0: E tintol que ele pega lá. Como ele mora muito próximo de Ricardo, a sapataria, né? Ele passa lá, sobrou tinta assim. Passe aqui na minha bolinha. E pra que trenzinho que ele faz assim, gente?
1: Um capacetezinho, menino. Deixa o jovem, deixa a vida do menino. Será que Thales tá vivo, menino?
0: Meu Deus, gente. Tem uma nova escala após esse show de bola de ontem. Tem uma nova escala aqui no nosso programa Descontrolados da Seleção Brasileira.
4: Escala do trabalho no Brasil. 7x0, empreendedor. 6x1, pedreiro de empreita. 5x2, vai ser CLT. 4x3, empreendedor que deu certo. 3x4, político de Brasília. 1x6, ajudante de pedreiro que usa crack. 1x364, Roberto Carlos. 1x4 anos, Marina Silva. E 0x365, Janja.
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0: aqui na 99!
1: Gente, não acredito. Caraca, mano, gostei. Você é um homem primata, né, Michaela Joy?
0: Primata é você que é antigo demais, né, vida?
1: Pouca, sua idiota. Também tocamos aí música do Akon com Beautiful Day. Cara, os caras aí, o Akon estava 7 anos sem lançar nada de álbum. E aí, retornou ao cenário musical e lançou pra nós aí essa música bem bacana, bem legal, Beautiful Day, aqui da Rádio 99. Bom, obrigado, Paulo, pelas informações. Michaela Joy.
0: Oi!
1: Agora são 3 horas e 53 minutos.
0: Repita!
1: 3 e 53, né, amor?
0: Olha a ultimazinha participação dela, né?
1: E ela falou
0: da
1: que?
0: Nena.
1: Ela falou o quê, Mica?
0: Não posso falar, vocês espertos, né, safado.
1: Gente, isso é danada, né, bebê? Isso já deve...
0: Isso aí foi no Rio, lá no fundo da uhum. Né, da Ubs 3, né?
1: Sei, sei.
0: Lá no Fato.
1: Isso já tirou muito ginipapo na beira do Rio.
0: Vou ali pescar piaba.
1: É, nena. Aí deve ter umas...
0: Tem história pra contar, né?
1: Cada poros que ela tem nesse corpo pequeno, tem de aventuras amorosas, né?
0: Cadê amor? Já respondeu, né? Você já falou também, né, triteiro?
1: Por que, vida?
0: Amor, né? Você já pulou também amor, né?
1: Cala a boca, Michaela Joy. Ô, nena! Depois em off, você passa pra Mica, né, Mica?
0: Sapequinha.
1: Ave Maria. Por isso que ela não arruma nenhum novo esposo.
0: Não, ela falou que não quer compromisso, não. Né, ela quer curtir, tá certa.
1: Uhum.
0: Tá certa, só usa mesmo e labusa.
1: Mica, bora embora, Mica.
0: Tchau, gente, uma semana abençoada e até lá.
1: Amanhã nós estaremos de volta a partir das 14 horas com Mica e Alce, a nossa cabelinho de...
0: Tchau, vida. Tchau, gente.
1: Cara, que bico feio. Segunda parte da nossa rapidinha de informações para vocês ficarem muito bem informados. Até amanhã.
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3: Virgínia reage após defesa do ex-Vini Júnior por vaias e xingamentos em goleada do Brasil no Maracanã. Famosa foi atacada e ainda de outra maneira. Virgínia Fonseca se manifestou após ganhar defesa do ex-namorado Vini Júnior ao ser vaiada e xingada no estádio do Maracanã na noite de ontem, domingo, dia 31. A influenciadora prestigiou a partida amistosa Brasil 6 versus Panamá 2, a última da seleção no país, antes do embarque para a Copa do Mundo 2026, hoje segunda-feira. O camisa 7 falou em ambiente mágico, no estádio que já foi o maior do mundo, porém pediu o fim dos ataques à ex-namorada. Eles se separaram em meados de maio e, ironicamente, em meio ao rumor de traição do próprio Vini. No seu Instagram, Virgínia repostou a mensagem do atacante e resumiu o seu sentimento em relação à defesa do ex-namorado. Obrigada. Escreveu a nova contratada da Globo, onde já divide opiniões por ter quadro no Domingão com Hulk sobre os bastidores da Copa. Vale lembrar que a famosa já havia sido hostilizada no Carnaval do Rio. Na época ainda namorava o atacante. Virgínia foi atacada com bolinhas de papel em goleada do Brasil. Quem também defendeu a Virgínia foi João Thiago, marido da Malu Borges, igualmente influenciador. O empresário classificou a atitude de parte dos torcedores como ridícula, chamou os agressores de delinquentes e afirmou que os ataques contra a ex de Vini Júnior não foram apenas verbais. Abre aspas. As pessoas pegaram um papelzinho lá que o estádio fez, que eu já sabia que ia dar merda. Era óbvio que ia dar, por causa de falta de ponto de reciclagem, enfim, várias coisas. As pessoas pegavam papel, fizeram bolinha e aviãozinho de papel e começaram a jogar. Provavelmente, pessoas de 30 a 40 anos fizeram isso. Acredito que alguns delinquentes de 15 também. Mas assim, eu acho que o futebol desnorteia muitas pessoas e isso é meio bizarro. Fecha aspas, disparou. Foi muito infantil da parte desses torcedores.
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8: Preço dos combustíveis.
9: Governo oferece auxílio a refinarias nacionais e aos importadores de diesel e Petrobras anuncia desconto na venda do produto.
8: E são intensificadas ações contra preços abusivos e para garantia da qualidade dos combustíveis.
9: E ainda, saúde.
8: Em um dia de mutirão, hospitais universitários realizam mais de 52 mil procedimentos entre cirurgias e consultas.
9: Quem vai falar com a gente sobre esse trabalho é Arthur Chioro, presidente da HU Brasil.
8: Vamos saber mais também sobre o Tela Brasil.
9: Filmes, séries, desenhos animados. Uma nova plataforma de streaming gratuita e com conteúdo 100% nacional.
10: Sejam muito bem-vindos e bem-vindas. O cinema é nosso e a casa é sua.
8: Hoje, na apresentação da Voz do Brasil, Mariana Jungmann e Luciano Seixas.
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8: Para conter a alta dos preços dos combustíveis desencadeada pela guerra no Oriente Médio, o governo do Brasil decidiu prorrogar por 2 meses uma série de medidas.
9: Entre elas, uma nova subvenção para conter a alta nos preços do diesel e novas ações de fiscalização.
8: A repórter Gabriela Noronha tem os detalhes dessas medidas. Boa noite, Gabriela.
11: Boa noite, Luciano, Mariana, boa noite a todos que nos ouvem. Olha, a partir desta segunda-feira, o governo passará a pagar uma subvenção de R$1,12 por litro do óleo diesel às refinarias nacionais e também aos importadores do combustível. A medida substitui 2 auxílios que se encerraram no último domingo. E também, a partir de hoje, passa a valer uma nova subvenção de 35 centavos por litro ao óleo diesel A de uso rodoviário. Essa medida substitui a desoneração de impostos sobre o combustível que perdeu a validade neste domingo. E olha, a Petrobras já informou que este desconto está valendo e reduzindo aí o preço médio de venda para as distribuidoras de R$ 3,65 para R$ 3,30.
9: Ô, Gabriela, e em relação ao gás de cozinha, como é que fica?
11: Também foi prorrogada, Mariana, até 31 de julho, a subvenção destinada aos produtores e importadores de gás liquefeito de petróleo, o gás de cozinha. Os recursos federais para a medida foram ampliados de 330 milhões de reais para 660 milhões. E para o consumidor, a medida significa um benefício equivalente a R$ 11 por botijão de 13 quilos. Também foi prorrogada a desoneração dos PIS/COFINS sobre o querosene de aviação e sobre o biodiesel utilizado na mistura obrigatória ao diesel rodoviário vendido nas bombas. E o governo também ampliou a carência para o pagamento das tarifas de navegação aérea.
8: Gabriela, e sobre as fiscalizações do setor?
11: Elas continuam, Luciano. A Agência Nacional do Petróleo, Gás Natural e Biocombustíveis continuam todas essas operações de fiscalização nos estados, com foco em preços abusivos, qualidade dos combustíveis, irregularidades nas bombas e documentação. Essas irregularidades podem acarretar multas de até 5 milhões de reais e a interdição dos postos. Vale lembrar que as denúncias podem ser feitas pelo número 0800-970-0267. Mariana, Luciano.
12: Muito obrigada, Gabriela Noronha, pelas informações ao vivo aqui na Voz do Brasil.
8: Filmes, desenhos, documentários, um conteúdo brasileiro de graça com garantia de acesso a todos.
12: É a plataforma Tela Brasil, o streaming público e gratuito voltado à exibição de obras audiovisuais do nosso país, que foi lançado pelo governo do Brasil.
13: A Tela Brasil, plataforma pública de streaming do governo federal, estreia com mais de 550 filmes, séries, documentários e produções históricas feitas entre 1910 e 2025. O lançamento aconteceu no Rio de Janeiro, reunindo representantes do setor audiovisual com a presença do presidente Lula, que destacou a importância da cultura para o país.
14: Vai contribuir para a elevação da compreensão de um país chamado Brasil. Por que que nós somos assim? Por que que nós fazemos assim? O mais importante é a gente conhecer o nosso país por dentro, conhecer a nossa cultura, a razão das coisas que fizeram a gente chegar onde nós chegamos.
13: No catálogo tem de tudo. Clássicos do cinema brasileiro, obras indicadas ao Oscar, produções infantis, conteúdos educativos e filmes indígenas. E o melhor, sem assinatura, sem publicidade e com acesso gratuito pelo gov.br. O lançamento também contou com a presença da ministra da Cultura, Margarete Menezes.
15: Teremos ali uma diversidade grande da produção, desenhos animados, filmes premiados, né? Então, esse é o primeiro passo para a gente conseguir também fazer com que o povo se reconheça e fortalecer, né, a nossa identidade.
13: Por enquanto, a plataforma funciona na versão web, mas os aplicativos para Android e iPhone devem chegar nos próximos dias. A iniciativa promete colocar a rica diversidade do audiovisual brasileiro ao alcance de todos, em qualquer lugar do país.
10: A Tela Brasil é a nova casa do cinema brasileiro. De graça, no seu computador, no seu telefone, na sua vida. Sejam muito bem-vindos e bem-vindas. O cinema é nosso e a casa é sua.
13: Reportagem Vladimir Platonov.
8: No último sábado, os 45 hospitais universitários do país fizeram mais um mutirão de atendimentos para consultas e procedimentos.
12: A prioridade dessa vez foi atender idosos que já estavam na fila do SUS aguardando para cirurgias e consultas.
8: Hoje nós conversamos com o presidente da rede HU Brasil, Arthur Chioro, para saber mais dos resultados dessa iniciativa. Boa noite, presidente, bem-vindo.
16: Boa noite. Tivemos um resultado fantástico. Estamos muito satisfeitos. Os 45 hospitais universitários federais vinculados ao MEC conseguiram neste quinto mutirão, dessa vez destinado aos idosos. Tinha sido um pedido do presidente Lula para que a gente pensasse e fizemos assim com as mulheres, o primeiro deste ano, esse segundo destinado aos idosos, e mais de 52 mil atendimentos em todo o país, 1.219 cirurgias, quase 7 mil consultas e muitos exames especializados para idosos que agora aguardavam às vezes 10 meses, um ano na fila de espera, encurtando o tempo de espera, né, e produzindo diagnóstico e tratamento, o que é muito bom e ajuda o programa. Agora tem especialistas do Ministério da Saúde, reforça o SUS e, ao mesmo tempo, as atividades de ensino dos hospitais universitários.
12: Foram mais de 50 mil procedimentos, né?
16: Mais de 52 mil procedimentos. Nas 5 edições, nós já passamos de 200 mil procedimentos nos nossos hospitais universitários. E a cada mutirão nacional, o entusiasmo, né, a integração com a comunidade, o envolvimento, né? Então, se nós tivemos, por exemplo, vários dos nossos hospitais que se articularam com as secretarias de saúde e reforçaram a vacinação dos idosos e dos familiares, além então de consultas especializadas, exames, procedimentos e muitas cirurgias, nós tivemos a oportunidade de produzir este espaço de formação dos médicos residentes, dos alunos internos da medicina, da enfermagem, porque também é um momento de formação. Mas o mais importante é a diminuição do tempo de espera e, naturalmente, a oportunidade de diagnóstico. Vou dar um exemplo do que eu estou falando. A dona Amenaides Matos Pinto foi atendida no Hospital Universitário Getúlio Vargas, que foi o hospital que fez mais cirurgia dessa vez, do Amazonas, da Universidade Federal do Amazonas. Ela 97 anos e pôde fazer seus exames, seu atendimento. Ou seu Ângelo Costa, de 71 anos, paciente do Lauro Vanderlei, Hospital da Universidade Federal da Paraíba, em João Pessoa, que fez um procedimento muito importante, que foi a retirada de um tumor de pele, um melanoma. Então, assim, a gente oportunizar para muitos idosos a este acesso a exames, ultrassom, tomografia computadorizada, ressonância, endoscopia, colonoscopia, hemodinâmica, podendo fazer atendimento, evitando complicações, e muitas cirurgias de pequeno, médio, inclusive de grande porte. Portanto, uma contribuição para o SUS, mas acima de tudo para a qualidade de vida, né, desses idosos do nosso Brasil, que tem todo o direito à saúde e são cuidados pelo governo federal através dos nossos hospitais universitários federais.
8: Como o senhor disse, é uma estratégia para reduzir as filas do SUS, né? Vocês já conseguem medir o impacto?
16: Ah, sim. O Ministério da Saúde, que coordena toda essa ação, né, de diminuição do tempo de espera nas filas dos brasileiros e brasileiras, vem observando uma diminuição objetiva no tempo de espera, mas, acima de tudo, uma ampliação da oferta. O ano passado, nós batemos um recorde em todo o Brasil do número de cirurgias eletivas. O ministro Alexandre Padilha tem sempre destacado, né, essa conquista do SUS, e os hospitais universitários federais vinculados ao MEC, as universidades públicas, têm dado uma grande contribuição. Porque, veja, diminuir o tempo de espera, diminuir as filas, é muitas vezes garantir o diagnóstico no tempo adequado, né, e um prognóstico que garanta as pessoas poderem ter o tratamento realizado, né? Portanto, isso é fundamental, né, e é um esforço do governo federal, é a marca do Agora Tem Especialista, esse programa que veio para enfrentar esse problema muito crônico, mas que tinha se agravado durante a pandemia de Covid, trazendo ainda uma carga ainda maior de desafios para o Sistema Único de Saúde.
12: Agora, o senhor mencionou brevemente na sua resposta anterior o aspecto educativo desses mutirões, né? E eu queria voltar nisso, porque a gente está falando aqui de hospitais universitários, né? A gente tem aqui, presidente, o depoimento de um dos enfermeiros que participaram do mutirão no Rio de Janeiro. O nome dele é Cauã Henrique Silva. Vamos ouvir.
17: É muito importante, né, nesse início de carreira, participar de um mutirão como esse, porque é uma devolução para a sociedade daquilo que eles nos proporcionam, que é a oportunidade de me especializar, né? Sou formado por uma universidade pública e me especializar também por um hospital público e garantir também promover a saúde dos idosos. E um fator muito importante é que a gente trabalha aqui com uma equipe multiprofissional. Então contamos com, além de médicos e enfermeiros, fisioterapeutas, nutricionistas, psicólogos, farmacêuticos, terapeutas ocupacionais e assistentes sociais.
12: Então existe também esse objetivo, né, presidente, de colaborar para a formação dos profissionais de saúde.
16: Ah, sim, o depoimento dele é perfeito. Foram mais de 1.100 estudantes, entre internos, residentes da medicina e das outras áreas, que aproveitam este momento como uma oportunidade, ímpar de aprendizagem, de treinamento, ou seja, nós estamos formando os futuros especialistas que o SUS tanto precisa, e uma experiência que fica marcada na vida, não só dos estudantes, mas também dos seus professores, dos seus preceptores, ou seja, nós envolvemos a universidade e o SUS junto para poder dar mais saúde e qualidade de vida para a população, particularmente para os idosos.
8: Presidente, amanhã o senhor estará com o presidente Lula em Goiás para marcar o início de novas atividades lá no Hospital Universitário de Catalão. O senhor pode falar mais para a gente dos serviços prestados por lá?
16: Olha, nós estamos também muito felizes porque amanhã inauguramos oficialmente o novo Hospital Universitário de Catalão. É uma universidade federal nova, é a HU Brasil, o MEC, chegando ao Brasil profundo. Nós estamos inaugurando um hospital de 206 leitos, ele começa a ser ativado progressivamente, já com os 33 primeiros leitos já funcionando desde a semana passada, e será um hospital, à medida em que ele for sendo implementado ao longo deste ano, de alta complexidade, inclusive com atendimento oncológico, né, com atendimento das principais especialidades clínicas, cirúrgicas, e por ser um hospital fundamental para uma região de 55 municípios, né, ele também proporcionará a formação dos futuros profissionais, programas de residência, que são fundamentais para que depois os formandos, os alunos de graduação, façam a residência e se fixem naquela região. Ou seja, nós estamos agindo tanto para fortalecer o SUS, como o processo de formação dos especialistas. Há um investimento muito importante, o Ministério da Saúde entrou com 27 milhões, o Ministério da Educação 40 milhões, nós vamos ter só com o pagamento de pessoal um investimento de 261 milhões, ou seja, uma prioridade do governo do presidente Lula, dos Ministérios da Saúde e da Educação, que estão envolvidos diretamente através da HU Brasil, para proporcionar desenvolvimento, fortalecer o SUS, formar profissionais de saúde e também produzir ensino, pesquisa e inovação, que são papéis das universidades públicas federais e que agora se fortalece, né, nesse investimento que o governo federal está fazendo. E há aspecto muito importante, né, nós também teremos a chegada de mão de obra qualificada. Afinal de contas, nós estamos falando de 1.527 trabalhadores, né, que poderão transformar a região de Catalão num polo de desenvolvimento na área da saúde e vão contribuir com o desenvolvimento econômico de toda aquela região.
12: Muito bem, nós conversamos com Arthur Chioro, presidente da Rede de Hospitais Universitários HU Brasil. Presidente, muito obrigado pela sua entrevista aqui à Voz do Brasil.
16: Eu que agradeço e espero de volta numa outra oportunidade, trazendo mais boas notícias para a saúde e para a educação do nosso país.
12: A gente vai cobrar, hein?
8: O Enem, Exame Nacional do Ensino Médio, é a principal porta de entrada para a educação superior no Brasil.
12: Dados do Ministério da Educação mostram um aumento na procura de estudantes que precisam de atendimento especializado para realizarem o exame.
8: Em 3 anos, o número triplicou e chegou a quase 90 mil em 2025, um crescimento de 191%.
12: E para tornar a prova ainda mais acessível, o edital desse ano inclui condições relacionadas aos transtornos mentais e fibromialgia.
18: O Instituto Nacional de Estudos e Pesquisas Educacionais, Anísio

0: por auxiliar participantes com necessidades específicas, como alimentação e deslocamento durante a aplicação das provas. O pedido exige apresentação de laudo médico e documentação comprobatória. O Enem já oferece recursos como prova em braille, videoprova em libras, leitor de tela, tempo adicional, auxílio para transcrição e mobiliário acessível. O exame também atende gestantes, lactantes, idosos e estudantes internados em classe hospitalar. O Enem é a principal porta de entrada para o ensino superior no país e dá acesso a programas como Sisu, ProUni e Fies. Em Brasília, Claudimário Carvalho.
1: E as inscrições para o Enem seguem abertas até o dia 5 de junho pela página do participante. O prazo também vale para solicitações de atendimento especializado.
2: Alunos da rede pública têm inscrição pré-preenchida, mas precisam complementar os dados, como local de prova e língua estrangeira.
1: O exame já tem data marcada e será aplicado nos dias 8 e 15 de novembro.
2: E um lembrete para estudantes do programa Pé de Meia que concluírem o ensino médio esse ano.
1: Além de não pagarem a taxa de inscrição, aqueles que participarem dos dois dias de prova vão receber um incentivo extra de R$200.
2: O pagamento vai ser efetuado na mesma conta bancária utilizada para o recebimento das demais parcelas do programa.
1: Para mais informações, acesse enem.inep.gov.br/participante.
2: A Procuradoria da Fazenda Nacional vai passar a cobrar, de forma unificada, as empresas que deixam de pagar o FGTS mensal dos funcionários.
1: Somando toda essa dívida ativa no país, o valor passa de R$66 bilhões.
2: A expectativa é facilitar esse pagamento, reduzindo a burocracia para as empresas.
1: E garantir que os valores cheguem ao trabalhador.
3: Com a mudança, a Procuradoria-Geral da Fazenda Nacional será responsável por cobrar as empresas que deixaram de pagar valores referentes ao Fundo de Garantia do Tempo de Serviço, FGTS, dos trabalhadores. Antes, a gestão dessa cobrança era compartilhada com a Caixa Econômica Federal. Hoje, a dívida ativa do FGTS no país é de mais de R$66 bilhões. O objetivo de unificar a cobrança é reduzir a burocracia para as empresas, facilitando o pagamento e garantindo que os valores devidos cheguem ao trabalhador. Como explica o Procurador-Geral Adjunto de Gestão da Dívida Ativa da União e do FGTS, Theo Lucas Borges.
4: A gente já vê um aumento muito expressivo da recuperação dos créditos do FGTS e a nossa perspectiva com essa migração é que esse valor continue crescendo, porque a gente vai imprimir um ritmo muito maior nessa cobrança e a facilitação da forma de pagamento e negociação deve contribuir significativamente para o incremento do valor recuperado.
3: O FGTS funciona por meio de contas vinculadas ao contrato de trabalho. No início de cada mês, os empregadores precisam depositar o equivalente a 8% do salário de cada funcionário. Quando esses pagamentos deixam de ser feitos, entram na dívida ativa e passam a ser cobrados pela União. Até o fim do ano, uma nova função vai mostrar diretamente ao trabalhador se ele tem créditos a receber, como disse o Procurador-Geral Adjunto de Gestão da Dívida Ativa da União, Theo Lucas Borges.
4: O crédito do FGTS não pertence à fazenda pública, pertence ao empregado, pertence ao trabalhador. Só que hoje ele tem dificuldade de saber que crédito ele tem. Nós vamos disponibilizar um canal exclusivo no portal Regularize para que qualquer brasileiro entre e verifique se tem créditos de FGTS que são de sua titularidade e estejam sendo cobrados. E nós vamos notificar esse trabalhador todas as vezes que nós recuperarmos crédito que pertence a ele.
3: As empresas que queiram consultar e regularizar os débitos devem acessar o portal de serviços da Procuradoria. O endereço é o regularize.pgfn.gov.br. A expectativa é que o processo agora seja mais ágil, levando em média 6 minutos. Reportagem Graziela Mendonça.
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2: Facilitar o acesso dos cidadãos aos serviços públicos de forma rápida, segura e ainda com economia para os cofres públicos e para a população.
1: Esses são os impactos do conecta.gov.br, que promove troca automática de informações entre os sistemas do governo do Brasil.

0: Brasil.
1: Desde que foi criado, em 2020, o programa já acumula 15 bilhões de reais em economia.
0: E tem evitado que usuários enfrentem uma verdadeira peregrinação para emitir certidões e documentos.
2: Com conectagov.br, as pessoas não precisam perder tempo nem dinheiro para buscar informações ou documentos em diferentes órgãos públicos. Não é necessário passar horas e horas indo de órgão em órgão se os registros estiverem integrados no conectagov.br, programa que possibilita a troca de dados dentro do governo. O secretário de Governo Digital do Ministério da Gestão e da Inovação em Serviços Públicos, Rogério Mascarenhas, explica como a integração das bases facilita a vida de quem precisa do benefício.
3: A gente usa, por exemplo, para efeito do passe interestadual para pessoa com deficiência, a gente utiliza, né, a base do CadÚnico, integra com o CPF, integra com a informação dela lá no CadÚnico, no BPC, para você franquear a passagem daquela pessoa. Então, tudo isso hoje é tudo feito por uma integração. A gente já consegue fazer essa integração para que a pessoa tenha uso aí do serviço.
2: Se a pessoa for se inscrever num concurso público e já estiver registrada no Cadastro Único, por exemplo, a isenção da taxa de inscrição é aplicada automaticamente. Foi assim nas duas edições do Concurso Público Nacional Unificado. O conectagov.br agrega, por exemplo, bancos de dados do Bolsa Família, Cadastro Nacional da Agricultura Familiar, Receita Federal, cadastros ambientais, registro de veículos, infrações de trânsito e muitos outros. Nos últimos 3 anos, já são mais de 13 bilhões de reais de economia para os cofres públicos e para a população. Desde a criação do conectagov.br em 2020, o valor chega a 15 bilhões. Esse cálculo estima o gasto que a população teria com deslocamento e ausência de trabalho e a economia na administração pública caso os dados não fossem integrados. De acordo com o secretário Rogério Mascarenhas, a meta agora é ampliar a adesão dos municípios e estados ao programa. O conectagov.br está disponível em todas as regiões do Brasil, com participação de 22 estados e 15 municípios. Reportagem Carlos Oliveira.
1: A Receita Federal recebeu mais de 44 milhões e 300 mil declarações de imposto de renda sobre pessoa física 2026.
0: O resultado supera a expectativa inicial de 44 milhões, um recorde para a entrega dentro do prazo que se encerrou na última sexta-feira.
1: A declaração pré-preenchida alcançou a maior participação, com quase 60% das declarações.
0: E a Receita alerta que o contribuinte que não entregou a declaração dentro do prazo deve providenciar o envio e quanto antes. A multa por atraso ou não entrega é de no mínimo R$ 165,74.
1: Mais de 1.500.000 moradores do Pará e do Amapá passam a contar com internet de melhor qualidade.
0: Foi inaugurada hoje a Infovia 03, nova rota de fibra ótica da Amazônia, que integra o programa Norte Conectado, coordenado pelo Ministério das Comunicações.
1: Com cerca de 800 quilômetros de cabos instalados no leito dos rios amazônicos, a nova Infovia cria um corredor digital entre os dois estados e amplia a capacidade de conexão para escolas, hospitais, órgãos de segurança pública, comércios e residências.
0: A tecnologia também reduz falhas no serviço e aumenta a velocidade da internet oferecida à população.
1: E essas foram as notícias do Governo do Brasil.
0: Com a realização da Secretaria de Comunicação Social da Presidência da República.
1: Com produção da empresa Brasil de Comunicação.
0: Fique agora com as notícias do Poder Judiciário e do Congresso Nacional. Boa noite.
1: Uma boa noite, até amanhã.
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6: STF determina que a União apresente em 90 dias plano de desocupação da terra indígena Cachoeira Seca, no Pará.
7: STJ entende que ex-policial que sofreu ataque homofóbico ao postar foto com o namorado tem direito à indenização.
6: TST faz campanha para garantir o acesso seguro ao primeiro emprego.
7: Boa noite, eu sou Marcelo Della Libera.
6: E eu, Marcela Luísa.
7: O presidente do Supremo Tribunal Federal, ministro Edson Fachin, deu prazo de 90 dias para que a União apresente um plano de desocupação da terra indígena Cachoeira Seca, no Pará.
6: Segundo o processo, apesar de passados 10 anos da homologação da terra indígena, a retirada dos invasores não foi realizada. Pelo contrário, a situação se agravou com novas invasões, expansão do desmatamento e avanço de atividades garimpeiras.
7: O governo federal também deve deve criar um comitê de monitoramento externo para proteção territorial, a regularização fundiária e a atenção à saúde dos povos indígenas isolados e de contatos recentes.
6: A União ainda precisa apresentar em até 15 dias um cronograma atualizado do plano de trabalho para a criação do Parque Nacional Tanaru. A área fica em Rondônia, na fronteira com a Bolívia, e será destinada à preservação da memória do povo Tanaru.
7: Ex-policial que sofreu ataque homofóbico após publicar foto com o namorado em rede social terá direito à indenização.
6: A decisão é do STJ. Fátima Uchoa.
8: O homem publicou no Facebook uma foto beijando o namorado depois da cerimônia de formatura como soldado da Polícia Militar do Distrito Federal. Após mensagens homofóbicas, o ex-policial deixou a carreira militar e pediu reparação moral contra o autor da ofensa. Ao reformar sentença que fixou indenização de R$ 1.850, o Tribunal de Justiça do DF considerou não haver justificativa para a condenação. Já no STJ, a terceira turma estabeleceu os danos morais em R$ 10.000, avaliando que, embora os comentários ofensivos não se enquadrem nos tipos penais clássicos dos crimes contra a honra, o conteúdo e o contexto em que foram proferidos violam direitos da personalidade. A relatora foi a ministra Nancy Andrighi.
7: Aprendizagem é a palavra-chave da campanha do TST para garantir o acesso ao primeiro emprego.
6: Com o slogan Vida de Aprendiz, começar certo faz toda a diferença. A ideia é mostrar que estudo e trabalho devem seguir juntos. Mila Amaral.
9: Com foco na geração Z e no setor empresarial, a campanha mostra que é possível entrar no mercado de trabalho de forma segura, com todos os direitos garantidos e sem abandonar os estudos. A programação faz parte das ações desenvolvidas pelo Programa de Erradicação do Trabalho Infantil e de Estímulo à Aprendizagem, em alusão ao Dia Mundial contra o Trabalho Infantil, realizado em 12 de junho. Com a campanha, a Justiça do Trabalho visa conscientizar jovens e crianças sobre a importância da garantia do primeiro emprego, por exemplo.
7: A propaganda eleitoral no rádio, na televisão e na internet só começa em 16 de agosto.
6: Mas a partir de 5 de julho, os pré-candidatos já podem fazer a chamada propaganda intrapartidária. Estevão Furtado.
10: Esse tipo de divulgação é permitido apenas dentro dos partidos durante as prévias e convenções, que neste ano acontece entre 20 de julho e 5 de agosto. O objetivo é apresentar nomes que vão disputar a indicação da legenda para as eleições. Quem descumprir as regras pode ser multado em valores que variam de 5 a 25 mil reais.
7: Justiça Federal condena poder público a recuperar o complexo histórico de Forlândia, no Pará.
6: A ação foi movida pelo MPF, Amanda Nascimento.
11: O local foi construído em 1927 pelo empresário norte-americano Henry Ford para a exploração de borracha na Amazônia. Mas depois do fim do projeto, em 1945, as terras e benfeitorias passaram para o governo brasileiro, mas o complexo ficou abandonado. E agora, para garantir a preservação do que restou de Forlândia, a Justiça Federal determinou a criação de um plano de recuperação e conservação para os imóveis e ruínas e a regularização das terras do distrito, que devem ser realizados de forma solidária pela União, IFAM, Governo do Pará e Município de Aveiro, sob pena de multa diária de 5 a 10 mil reais.
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7: Boa noite.
6: E até amanhã.
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12: Está no ar o Jornal do Senado.
13: Eu sou Paula Groba.
14: E eu sou Ricardo Nakaoka.
13: E estes são os destaques de hoje do Jornal do Senado, que começa agora.
14: Congresso analisa propostas que buscam reduzir desigualdades raciais expostas em Atlas da Violência.
13: Parlamentares defendem ação contra facções, mas alertam para a soberania do Brasil.
14: Inteligência artificial e desinformação desafiam eleições de 2026, segundo especialistas.
15: Boa noite.
16: Boa noite.
15: 3 em cada 4 vítimas de homicídio no Brasil são negras. O dado por si só revela a dimensão da desigualdade apontada pelo Atlas da Violência 2026. O levantamento mostra que pretos e pardos são as principais vítimas da violência letal no país e também a maioria das mulheres assassinadas dentro de casa.
14: No Congresso, propostas buscam financiar políticas de reparação e promoção da igualdade racial. A repórter Marcela Diniz tem os detalhes.
17: O Atlas da Violência 2026 revela que 77% das pessoas assassinadas são pretas ou pardas e 67,5% das vítimas de feminicídio também. Para a doutora em filosofia e professora Catiúcia Ribeiro, os dados devem ser entendidos numa perspectiva histórica, a que leva em conta que o racismo é um princípio organizador da violência estatal e social no Brasil e que isso é herança direta dos quase 4 séculos de economia escravocrata. Catiúcia cita o Fundo de Promoção da Igualdade Racial em debate no Senado e a PEC da Reparação em análise na Câmara como contribuições que o Congresso pode dar na reparação dessas disparidades raciais.
18: Não haverá paz enquanto a maior parte da população desse país estiver submetida à subalternização econômica e à violência física. Colocar esses projetos como prioridade é demonstrar que o parlamento está disposto a sair da retórica e passar para uma ação concreta de reconstrução do Brasil.
17: O autor da PEC que institui o Fundo de Promoção da Igualdade Racial é o senador Paulo Paim, do PT do Rio Grande do Sul.
19: O racismo estrutural ainda define o destino de milhões de brasileiros e brasileiras. É por isso que precisamos ter um instrumento concreto, permanente e com financiamento garantido para enfrentar essas desigualdades históricas.
17: A criação do Fundo de Promoção da Igualdade Racial foi proposta há 10 anos. Desde março de 2023, a PEC aguarda designação de novo relator.
15: A senadora doutora Eudócia, do PSDB de Alagoas, defendeu a criação de uma comissão parlamentar mista de inquérito, a CPMI BMG Master, para investigar supostas irregularidades no sistema de crédito consignado do INSS e a atuação de instituições financeiras envolvidas.
14: Ela afirmou que há indícios de um esquema que precisa ser apurado nas instâncias adequadas. A senadora anunciou a coleta de assinaturas para viabilizar a instalação da CPMI e pediu apoio dos parlamentares para a iniciativa.
15: E o senador Confúcio Moura, do MDB de Rondônia, comemorou acordos entre a FUNAI e o INCRA para regularizar áreas ocupadas por produtores rurais do estado. Segundo o parlamentar, a medida beneficia famílias que vivem há décadas em regiões classificadas como áreas de interesse indígena.
14: Confúcio afirmou que muitos produtores de Rondônia enfrentavam dificuldades para obter crédito rural e regularizar propriedades por causa da indefinição fundiária. O senador destacou a atuação conjunta de parlamentares, prefeitos, técnicos do INCRA e representantes da FUNAI na construção dos acordos.
20: Então esse pessoal estava uma aflição, sem crédito, trabalhando na unha, tirando leite, plantando café, plantando cacau, fazendo suas pastagens. Está lá dentro dessas áreas há muito tempo. Mas aí conversamos aqui, vem há uns 2 anos trabalhando com a FUNAI entendeu isso. O INCRA foi maravilhoso em apresentar os mapas.
15: 2026 será um ano de eleição marcada pela inteligência artificial e pela disputa de narrativas nas redes sociais. O desafio será garantir que a tecnologia não comprometa a confiança do eleitor.
14: Faltando 2 meses e meio para o início da propaganda eleitoral gratuita de 2026, o Conselho de Comunicação Social do Congresso debateu as regras para as campanhas políticas na internet e os riscos do uso de ferramentas de IA. A repórter Patrícia Oliveira traz as informações.
21: Em março, o TSE editou as novas regras sobre o uso de IA na propaganda eleitoral, nas postagens de conteúdo político e a responsabilidade das plataformas digitais na recomendação e moderação desse conteúdo. Maria Paula Almada, especialista em tecnologia digital, destacou a dificuldade da população em geral em diferenciar conteúdos reais dos gerados por inteligência artificial.
22: Apenas 27% dizem conseguir identificar fake news
3: demônios com facilidade. É difícil até para os especialistas identificarem o que é verdade e o que é manipulado.
21: Para os debatedores, o maior desafio é combater a desinformação, garantindo a liberdade do eleitor ao exercício do voto e a proteção do processo eleitoral. O advogado e professor Diogo Reis cobrou a participação do legislativo.
16: Talvez uma revisão das leis que é do tempo do Orkut e para a legislação atual, considerando o cenário de inteligência artificial generativa, redes sociais extremamente dinâmicas.
21: Nenhuma plataforma digital avaliada no Índice de Transparência de Redes Sociais oferece condições significativas de acesso a dados de anúncios, inclusive de conteúdo político-eleitoral.
22: E a decisão de enquadrar o PCC e o Comando Vermelho como organizações terroristas pelo governo dos Estados Unidos abriu uma nova discussão no Senado sobre o enfrentamento ao crime organizado.
14: Parlamentares defendem medidas mais rígidas para combater o financiamento das facções, mas alertam que a cooperação internacional não pode comprometer a soberania e a autonomia das instituições brasileiras. Repórter Marcela Cunha.
23: Para o senador Sérgio Moro, do PL do Paraná, a decisão pode facilitar o bloqueio de bens das facções no exterior e ampliar a cooperação internacional contra o crime organizado.
24: Uma vitória diplomática para o Brasil. Essa classificação vai ter um impacto principalmente na facilitação do congelamento dos ativos, ou seja, dos bens dessas organizações terroristas que muitas vezes são mantidas no exterior.
23: Já o presidente da Comissão de Relações Exteriores e Defesa Nacional, senador Nelsinho Trade, do PSD de Mato Grosso do Sul, afirmou que toda medida que ajude a melhorar a segurança pública será apoiada, mas defendeu que o Congresso discuta os limites da decisão para evitar interferência externa.
25: Ninguém aqui quer passar a mão em cima de cabeça de bandido. Agora, usar esse mecanismo para poder ferir a soberania nacional, isso nós não vamos também aceitar e não vamos admitir.
23: Nelsinho Trade informou que pretende promover uma discussão sobre o assunto na Comissão de Relações Exteriores e Defesa Nacional e na Comissão Mista de Controle da Atividade de Inteligência. O tema já passou pelo Senado durante a análise do projeto Antifacção, que endurece o combate a organizações criminosas. Na ocasião, os senadores discutiram a tentativa de equiparar facções e milícias a organizações terroristas, mas a proposta não foi aprovada.
22: A partir de hoje, o conteúdo da Rádio Senado ganha um novo espaço para chegar ao público. Entrevistas, debates e as principais notícias produzidas pela emissora passam a estar disponíveis em uma playlist exclusiva no canal da TV Senado no YouTube.
14: Os internautas poderão acompanhar quadros do programa Conexão Senado e também do Jornal do Senado, exibido diariamente na Voz do Brasil. O repórter Rodrigo Rezende conta os detalhes.
26: Perdeu alguma entrevista do programa Conexão Senado ou quer indicar algum conteúdo do programa para um amigo? Ou quem sabe ouvir novamente com mais atenção, o Jornal do Senado transmitido durante a Voz do Brasil. Agora você pode acessar esses e outros conteúdos da Rádio Senado em uma playlist exclusiva no canal do YouTube da TV Senado. Fernanda Nardelli, coordenadora de distribuição da Rádio Senado, ressalta que a presença da emissora no canal da TV Senado, que tem mais de 1,8 milhão de inscritos, é mais uma forma de disseminação de conteúdos do Senado para os cidadãos brasileiros, além de demonstrar a integração dos veículos de comunicação do Senado Federal.
27: Eu falo assim que é um jogo de ganha-ganha, né? A rádio vai ganhar em alcance, a TV vai ganhar na variedade de conteúdo e assim, o nosso principal objetivo, claro, o cidadão vai ganhar tendo mais acesso aí a outros programas, outros formatos.
26: Gesiel Carvalho, apresentador do programa Conexão Senado, destaca que a iniciativa de postagem dos cortes dos quadros e entrevistas no YouTube irá facilitar a vida dos cidadãos e contribuir com o compartilhamento dos materiais.
28: Facilita muito também a vida do ouvinte que quer espalhar o nosso conteúdo e até compartilhar o Conexão do Dia se ele perdeu alguma coisa.
26: Para acessar todo esse conteúdo, basta ir até youtube.com/TV Senado, clicar na guia Playlists e localizar Rádio Senado.
14: Edição de Paula Groba e trabalhos técnicos de João Lira, o Jornal do Senado fica por aqui. Acompanhe agora as notícias da Câmara dos Deputados. Boa noite.
22: Boa noite e até amanhã.

0: sede dos deputados, discussão sobre redução da maioridade penal.
1: Projeto inclui tratamento do câncer infantil em cursos nas áreas de saúde.
0: Comissão aprova novas categorias de reserva de vaga em estacionamento.
1: Boa noite. Comissão aprova aumento do número de vagas de estacionamento reservadas para pessoas com deficiência e para idosos com mais de 80 anos. A repórter Daniele Lessa tem as informações.
2: A Comissão de Desenvolvimento Urbano da Câmara dos Deputados aprovou o projeto que amplia a reserva de vagas em estacionamentos para pessoas com deficiência e faz ajustes nas regras para vagas reservadas aos idosos. Atualmente, a legislação garante pelo menos 2% das vagas para veículos que transportem pessoas com deficiência e 5% para pessoas idosas, tanto em estacionamentos públicos quanto privados. Com a aprovação do projeto, o percentual para pessoas com deficiência passa para no mínimo 3% do total de vagas, respeitando as normas de acessibilidade, como espaço adequado para a circulação de cadeira de rodas. No caso das pessoas idosas, o texto mantém o percentual ao mínimo de 5% das vagas, mas cria uma regra específica para estacionamentos com mais de 100 vagas. Nesses casos, deverá haver pelo menos uma vaga exclusiva para pessoas com 80 anos ou mais, posicionada de forma a garantir maior comodidade. Para o relator da proposta, deputado Saulo Pedroso, do PSD de São Paulo, o aumento no número de vagas deve acontecer junto com o respeito às normas de acessibilidade, inclusive nos estacionamentos privados.
3: Não só nos espaços públicos, nos espaços privados também. Teve até uma certa resistência em relação aos empreendimentos privados, mas a gente precisa conscientizar todo mundo que eles precisam de uma atenção especial, né, que é merecida, e que a possibilidade que a gente tenha aí vagas disponíveis que atendam com qualidade, com um tamanho adequado dentro da norma, é fundamental para que o dia a dia das pessoas com deficiência seja um dia a dia comum como o nosso.
2: A proposta que aumenta o número de vagas de estacionamentos reservadas para pessoas com deficiência e para idosos com mais de 80 anos, altera o Estatuto da Pessoa com Deficiência, o Estatuto da Pessoa Idosa e a Lei de Acessibilidade. E agora será analisada nas comissões de Viação e Transportes e de Constituição e Justiça. Da Rádio Câmara de Brasília, Daniele Lessa.
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5: Saúde.
0: Avança na Câmara projeto aprovado que inclui o tratamento do câncer infantil em conteúdo de cursos de saúde. Acompanhe na reportagem de Luiz Cláudio Canuto.
6: A Comissão de Educação aprovou o projeto que inclui a oncologia pediátrica como tema a ser tratado nas disciplinas dos cursos das áreas de saúde. A exigência seria incorporada à Política Nacional de Atenção à Oncologia Pediátrica. O projeto é do deputado Eduardo da Fonte, do PP de Pernambuco. E o texto foi aprovado com mudanças propostas pelo relator, deputado doutor Fernando Máximo, de Rondônia. Máximo explicou que a criação e a alteração do currículo dos cursos são atribuição do Conselho Nacional de Educação. Por isso, em vez de prever uma disciplina, o projeto trata o tema como conteúdo. Para ele, a mudança resolve o impedimento de mudar o currículo ao incluir a matéria como um tema transversal.
7: Porque nós sabemos que hoje o câncer infantil tem acometido milhões de crianças Brasil afora e tem levado à morte muitas delas, e um dos problemas sérios que nós temos é o diagnóstico tardio. Muitas das vezes, se a gente consegue diagnosticar numa fase mais preliminar o tumor, numa fase mais inicial, a gente acaba conseguindo tratar e curar totalmente a criança. Mas quando esse diagnóstico é feito tardiamente, infelizmente, às vezes tem metástase para outros órgãos, tem mais dificuldade de diagnosticar e de tratar.
6: Pelo texto aprovado, os cursos em funcionamento teriam prazo de 12 meses a partir da entrada em vigor da lei para adaptar os currículos. A proposta vai ser analisada em caráter conclusivo pela Comissão de Constituição e Justiça. Para virar lei, precisa ser aprovada pela Câmara e pelo Senado. Da Rádio Câmara de Brasília, Luiz Cláudio Canuto.
5: Segurança Pública.
1: relator conclui a leitura de parecer que une propostas sobre a redução da maioridade penal. A repórter Silvia Munhato acompanhou a reunião da Comissão de Constituição e Justiça da Câmara, em que o tema foi discutido.
5: As três propostas de emenda à Constituição que reduzem a maioridade penal no Brasil de 18 para 16 anos avançaram na Comissão de Constituição e Justiça da Câmara. O relator, deputado Coronel Assis, concluiu a leitura do seu relatório favorável à mudança e foram concedidas vistas aos textos. Os pedidos de vistas pelos deputados permitem que as propostas sejam discutidas e votadas após duas sessões do plenário. Os deputados que se opõem à mudança tentaram barrar o avanço por meio de requerimento de retirada de pauta, mas ele foi rejeitado por 42 votos a 7. A deputada Talíria Petrone, do PSOL do Rio de Janeiro, disse que os adolescentes que cumprem medidas socioeducativas representam menos de 2% do total de pessoas cumprindo penas.
8: Quando nós olhamos os indicadores de reincidência no socioeducativo, eles estão em torno de 13%, aqueles que voltam a cometer infrações. Quando nós olhamos para o sistema prisional, que o Supremo já disse que é um estado inconstitucional de coisas, nós vemos que há uma reincidência de quase 50%.
5: Já o deputado Kleber Verde, do Maranhão, defendeu a redução da idade.
9: Até diante de vários crimes praticados no nosso país por adolescentes, infelizmente, delinquentes, que precisam entender que uma vez envolvidos em crime, ele vai pagar por isso. Ele não pode ficar impune.
5: O deputado Coronel Assis disse que as propostas sobre a redução da maioridade penal são admissíveis perante o regramento jurídico atual. Segundo ele, a Convenção da ONU dos Direitos da Criança veda apenas penas cruéis, degradantes, prisão perpétua ou morte para crimes cometidos por menores de 18 anos. Mas ele retirou de uma das propostas dispositivos que concediam às pessoas maiores de 16 anos direitos como de casar e celebrar contratos, além de tornar o voto obrigatório. O relatório se alinha à proposta feita pelo deputado Capitão Alden, do PL da Bahia, que fala em responsabilidade penal para maiores de 16 e até 18 anos, nas hipóteses de crimes hediondos e outros crimes graves, mas exige uma avaliação individualizada sobre a compreensão do jovem em relação ao crime cometido e assegura a separação entre jovens e adultos durante a execução da pena. Atualmente, jovens maiores de 16 anos que cometem infrações graves cumprem medidas socioeducativas de internação por no máximo 3 anos. Caso as propostas sejam aprovadas na CCJ, elas terão seu mérito analisado por uma comissão especial. Da Rádio Câmara de Brasília, Silvia Munhato.
10: Trabalho.
0: A Comissão de Trabalho da Câmara aprovou o retorno da assistência sindical obrigatória em rescisões de trabalho, alterando a reforma trabalhista. O texto ainda precisa ser avaliado por outras instâncias, como explica a repórter Emanuele Brasil.
11: A Comissão de Trabalho da Câmara dos Deputados aprovou proposta que retoma a obrigatoriedade da assistência sindical para validar a rescisão de contratos de trabalho de empregados com mais de 1 ano de serviço. A medida, que altera a consolidação das leis do trabalho, reverte uma das principais mudanças da reforma trabalhista de 2017, que havia tornado a homologação facultativa. O texto foi aprovado com mudanças sugeridas pelo relator, deputado Bongás, do PT do Rio Grande do Sul. O parecer restabelece que o instrumento de rescisão ou recibo de quitação só terá validade se firmado com a assistência do sindicato da categoria ou, na ausência deste, de uma autoridade do Ministério do Trabalho e Emprego, sem custos para o trabalhador. Segundo Bongás, a mudança visa corrigir um desequilíbrio na relação entre empregado e empregador no momento do término do contrato.
12: Quando a reforma trabalhista foi votada, eu votei contra, o sindicato foi afastado e o trabalhador ia com o patrão, ou da RH, e aí quando o cálculo era feito, muitas vezes era lesado, roubava o direito do trabalhador. Naquele momento, o sindicato precisaria estar junto. E esse projeto, ele exatamente repõe a presença do sindicato na hora da rescisão. O sindicato tem os seus técnicos e os próprios sindicalistas sabem fazer esse cálculo corretamente para nenhum trabalhador ser lesado. E esta votação que nós fizemos, que eu pude ser o relator na Comissão do Trabalho, repõe este direito para o nosso trabalhador. Nenhum trabalhador pode ser lesado.
11: Entre as medidas, o texto estabelece a intervenção sindical prévia como um procedimento necessário para demissões sem justa causa, sejam elas individuais ou coletivas. A proposta também exige que a extinção do contrato por acordo entre empregado e empregador também seja homologada pelo sindicato ou pelo Ministério do Trabalho. Além disso, o texto determina que a cláusula de arbitragem em contratos de trabalhadores com remuneração superior a 2 vezes o teto do INSS só será válida se tiver assistência sindical. A proposta deverá ser votada agora pela Comissão de Constituição e Justiça e depois pelo plenário. Da Rádio Câmara de Brasília, Emanuele Brasil.
10: Agricultura.
1: A comissão aprova a proposta que apoia práticas sustentáveis na agricultura familiar. O repórter José Carlos Oliveira explica as medidas.
13: Duas comissões da Câmara dos Deputados aprovaram um projeto de lei que inclui incentivos a práticas sustentáveis de produção agropecuária na Lei da Agricultura Familiar, que está valendo desde 2006. Se virar em lei, os incentivos de crédito e o apoio às mulheres agricultoras passarão a constar formalmente da Política Nacional da Agricultura Familiar e Empreendimentos Familiares Rurais. Relator na Comissão de Agricultura, o deputado Enderson Pinto do Pará, explica algumas das práticas sustentáveis previstas no texto.
14: Para recuperação de pastos e solos, por exemplo, que é cada vez mais trabalhar práticas sustentáveis que possam garantir o aumento da produtividade e redução aí nos desmatamentos e também recuperar as áreas degradadas, para nós é fundamental. O projeto ele traz 2 viés. O primeiro, para quem faz esse tipo de prática, ele incentiva ou doação financeira, como também acesso ao crédito com juros mais reduzidos.
13: A proposta também foi aprovada na Comissão de Defesa dos Direitos da Mulher, sobretudo em relação às linhas especiais de crédito rural destinadas às agricultoras, como ressalta Enderson Pinto.
14: Ele traz algo mais diferenciado ainda para as mulheres rurais, ou seja, as mulheres que também vivem do setor agropecuário, terem acesso a um financiamento com juros ainda mais baixos, porque hoje, de forma geral, há sim essa discrepância ainda nessa questão da equidade, nesse tratamento entre os gêneros, e isso é uma preocupação.
13: O projeto de apoio a práticas sustentáveis na agricultura familiar já foi aprovado pelo Senado e depende apenas da aprovação final das Comissões de Finanças e Tributação e de Constituição e Justiça da Câmara. Da Rádio Câmara de Brasília, José Carlos Oliveira.
10: Meio Ambiente.
0: Comissão aprova projeto que incentiva a reciclagem e gera desconto nas contas de luz e água. A repórter Júlia Lopes nos conta como vai funcionar.
15: O Brasil produz mais de 77 milhões de toneladas de lixo por ano e cerca de 40% desse total ainda é destinado a lixões em todo o país. Para incentivar a reciclagem e enfrentar esse problema, a Comissão de Desenvolvimento Urbano da Câmara dos Deputados aprovou uma proposta apresentada pela deputada Fernanda Pessoa, do Ceará. O projeto de lei cria o programa Recicla Clash, que prevê a concessão de um tipo de cashback ou crédito financeiro para pessoas que realizarem a reciclagem correta de resíduos sólidos. Esse valor poderá ser convertido em descontos nas contas de energia elétrica e de água. O projeto tem como objetivo reduzir o descarte irregular de materiais recicláveis no meio ambiente, promover a educação ambiental e estimular o consumo consciente. A iniciativa também busca fortalecer a participação de cooperativas e catadores de recicláveis, além de incentivar a economia circular. Segundo dados da Associação Brasileira de Resíduos e Meio Ambiente, do total de lixo produzido no país, cerca de 72 milhões de toneladas são coletadas diretamente nas residências. Para se ter uma dimensão desse volume, ele seria suficiente para cobrir aproximadamente 3.400 campos de futebol. De acordo com o texto do projeto, o funcionamento do programa começa com o cadastro do consumidor em uma plataforma digital vinculada à iniciativa. Nesse momento, a pessoa informa seus dados pessoais e associa as contas de água e de energia elétrica. Em seguida, os resíduos recicláveis devem ser levados aos pontos de coleta credenciados como cooperativas de reciclagem, ecopontos ou estabelecimentos parceiros. Na entrega, o material é pesado e registrado no sistema, gerando uma pontuação proporcional ao volume e ao tipo de resíduo reciclado. Essa pontuação acumulada é então convertida em crédito financeiro, garantindo descontos diretos nas contas de água e de luz. Após a regulamentação pelo governo federal, a gestão do programa ficará sob responsabilidade do Ministério do Meio Ambiente, em parceria com as Agências Nacionais de Energia Elétrica, a ANEEL, e de Águas e Saneamento Básico, a ANA. Para o relator da proposta, deputado Cobalcini, do MDB de Santa Catarina, a medida, que já é adotada em outros países, traz benefícios tanto para a população quanto para o meio ambiente.
16: Será importantíssimo para o Brasil, porque premia, né, quem recicla, vai receber um valor como prêmio, e premia o meio ambiente, porque nós daremos o destino correto para todo o lixo, especialmente o lixo reciclado.
15: O projeto, que busca ampliar a reciclagem correta por meio de descontos nas contas de água e luz, segue agora para análise na Comissão de Minas e Energia. Da Rádio Câmara de Brasília, Júlia Lopes.
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10: Educação.
1: Comissão aprova tratamento diferenciado para estudantes com mandatos em entidades representativas. A repórter Mônica Tati nos conta como serão as regras.
18: Universitário que exerce mandato em entidade estudantil poderá ter tratamento diferenciado na sua instituição de ensino. É o que prevê projeto em análise na Câmara dos Deputados, que estabelece métodos específicos para controle de rendimento e frequência dos estudantes que atuam em entidades representativas como a UNE, as Uniões Estaduais de Estudantes e os DCEs, os Diretórios Centrais dos Estudantes. O relator na Comissão de Educação da Câmara, o deputado Pedro Quizai, do PT de Santa Catarina, destaca a importância de garantir mecanismos que permitam que os estudantes possam conciliar seus estudos com a participação na política. Pedro Quizai explica que o projeto garante que os estudantes que compareçam a eventos oficiais, como assembleias ou congressos, possam recuperar as avaliações e o conteúdo das disciplinas em outro momento.
19: E não seja prejudicado, porque está exercendo o direito à cidadania, à organização estudantil e à defesa dos direitos dos estudantes. Isso é muito importante, porque reconhece, de um lado, a importância da escola, da educação, da sala de aula, da avaliação, mas, ao mesmo tempo, legitima e fomenta e apoia a organização estudantil, porque isso produz liderança e cidadania.
18: A proposta, que prevê tratamento diferenciado para os universitários que possuem mandato em entidade estudantil, ainda vai ser votado pela Comissão de Constituição e Justiça. Se for aprovado sem modificações, pode seguir direto para a sanção do presidente da República. Da Rádio Câmara de Brasília, Mônica Tati.
0: Termina agora o Jornal Câmara dos Deputados, produzido pela Rádio Câmara. O programa teve trabalhos técnicos de Wellington Teles e apresentação de Luciana Vieira e Tércia Guimarães. Boa noite para você.
1: Uma boa noite. Você fica agora com as notícias do Tribunal de Contas da União.
10: Minuto do TCU.
20: O Tribunal de Contas da União vai monitorar a eficiência de mais de 2 mil hospitais públicos em todo o país. O objetivo é identificar desperdícios, avaliar a gestão e buscar oportunidades para melhorar o uso dos recursos no setor. A iniciativa faz parte do projeto Eficiência na Saúde e vai analisar informações sobre atendimento, produção hospitalar, gestão de equipes e uso da estrutura das unidades. Hoje, a eficiência média dos hospitais do SUS varia entre 28% e 50%. Para o TCU, o cenário pode representar...
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Você que tá ligado com a gente é bom demais, tá com você para mais uma edição do nosso Misturadão. Hoje é dia 1º de junho, gente. É a semana especial do meio ambiente começando, o início também do junho vermelho para doação de sangue e início do junho verde da proteção do meio ambiente, iniciando uma nova semana e iniciando também mais um mês, hein? Prazer tá contigo aqui, viu? Gratidão pela amizade, pela companhia. Vamos passar juntos mais uma semana aqui na sua rádio favorita. Para começar a edição de hoje, Labona Prado e Simone Mendes.